0: Bem-vindos às noites do Kilimanjaro. Eu sou o Carlos Pedro. A orquestra Formidable Miziki foi formada por Thierry Yezo em 1974 no Safari Hotel em Bangui. Após 29 anos de existência, o grupo Miziki continua a animar as noites de Bangui, apesar da morte do seu fundador, Thierry Yezo, em março de 1995, em Bangui. Antes de apresentar o grupo Miziki, é importante falar primeiro sobre o seu fundador. O guitarrista genial e compositor Yezo, cujo nome verdadeiro é Thierry Serge Darlan, nasceu em 1951 em Bangui, na República Centro-Africana. Antes da fundação da Miziki, o famoso violinista fez uma rica jornada que merece ser contada. Começou a sua carreira como músico aos 18 anos na jovem banda centro-africana Super Elegance, criada pelos camaroneses em 1969. Yezo partiu para Abidjan, na Costa do Marfim, onde de 1972 a 1974 se torna guitarrista solista da orquestra de Abidjan, os Zulu.
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2: Em direto do estúdio SRZ. 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

1970-1972, Yeso juntou-se a Charlie no famoso grupo Tropical Fiesta. Em seguida, tocou por 4 meses na orquestra Vibro Sucesso em 1972, quando, no mesmo ano, o grupo Vibro Sucesso saiu para se apresentar no festival da cidade de Quebec, no Canadá. Com a experiência adquirida nesta aventura, regressou a Bangui em 1974 para fundar o formidável Musiqui, após uma breve passagem pelo Vibro Sucesso. Além disso, é um dos fundadores do grupo centro-africano em Paris, Combo Stars, no qual arranja e acompanha Meia Culpa, composta e cantada pelo Sultão Zembelá em 1985.

Thierry Iesso, de 1974 a 1995, foi o guitarrista solo e arranjador de Miziki. Ele segura tudo. A falta de estúdio de gravação em Bangui obrigou a montar uma pequena unidade de produção local. Ele mesmo grava o seu grupo Miziki e todas as formações do lugar. Iesso também é o técnico do grupo, passa o seu tempo a consertar amplificadores e a montar caixas de som. Assim, essas habilidades do faz-tudo permitem que o grupo tenha um serviço de manutenção geralmente muito raro em África. Com o seu grupo Miziki, composto inicialmente por músicos e cantores talentosos, transportam-nos para um estilo de rumba local, tingindo de folclore centro-africano.

Diz aqui com as suas canções que tratam da vida cotidiana, princípios morais e práticos, regularmente animam as salas de dança. As suas canções populares já fazem parte do património da República Centro-Africana.

O desaparecimento físico de Thierry Iezzo deixa um vazio difícil de preencher. De 1995 até hoje, o formidável Miziki continua no ativo, sem trazer um novo fôlego ao legado deixado pelo seu fundador. Dedicamos o nosso espaço ao Thierry Iezzo, da República Centro-Africana. Até à próxima!

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Bem-vindos às noites do Kilimanjaro. Vamos conhecer a história da vida e da obra do cantor cabo-verdiano Josinha. José Duarte, de nome artístico Josinha, nasceu em São Vicente, onde começou a cantar aos 11 anos. Aos 16 anos, trabalhava como varredor no emblemático cineteatro Eden Park, em São Vicente, onde não perdia os filmes ali exibidos. Mais tarde, evoluiu para indicador de lugares e vendedor de bilhetes. Em 1959, quando trabalhava na fábrica de gasosas, Suprinha de Galeano, foi chamado a fazer um teste na equipa de futebol do Sport Lisboa e Benfica. No entanto, um acidente de trabalho grave cortou-lhe a carreira futebolística, quando sofreu uma lesão no tendão de Aquiles. Mais tarde, emigrou e integrou o conjunto Voz de Cabo Verde, na altura em que se faziam 2-3 shows por semana. Esteve com o grupo 5 anos. Josinha já cantou para plateias com mais de 20 mil pessoas, em França, numa gala em que participaram representantes de várias nações africanas e árabes.

Paralelamente, o cantor ostenta o recorde de longevidade a nível do programa de rádio Caminho para Cabo Verde, nos Estados Unidos, em New Bedford. São mais de 40 anos no ar. Josinha é o símbolo do grupo Voz de Cabo Verde. Com o término do grupo Voz de Cabo Verde, Josinha seguiu a sua carreira a solo.

São vários os géneros musicais que Josinha canta, nomeadamente pop e rock americano e europeu, merengue dominicana, guarracha cubana, coladeira e morna, que para ele é algo sagrado.

Outra paixão de Josinha são os ritmos brasileiros e cúmbia colombiana. Quando era criança, só ouvia músicas brasileiras em casa e nas barbearias de São Vicente, que depois das 17 horas transformavam-se em locais de música ao vivo.

Com mais de 80 anos, Josinha continua a cantar e a levar o nome de Cabo Verde para os vários palcos internacionais em que é convidado. Dedicamos o nosso espaço ao cantor cabo-verdiano Josinha. Até a próxima!

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0: Bem-vindos às noites do Kilimanjaro. Vamos viajar ao longo desta hora ao som das músicas do artista angolano Fernando Santos, mais conhecido artisticamente por Ayaya. Ayaya nasceu em Benguela e faleceu em Luanda aos 49 anos de idade, vítima de uma paragem cardíaca. Em 1975, Ayaya emigra para Portugal, onde desenvolveu a sua atividade artística ao longo de 20 anos. Para além da música, era profissional de rádio no Seixal, arredores de Lisboa, onde animava um programa virado para a comunidade africana na rádio Bahia FM. Ayaya gravou o primeiro álbum, Dá-lhe com Gingunzo, em 1993, com arranjos do multi-instrumentista cabo-verdiano Paulino Vieira e Ruka Van Dunen, de Angola.
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Em 1994, Ayaya lançou o álbum Irresistível. Dedicou o disco a todos aqueles que, longe da sua terra, defendem as suas raízes. O músico Nelo Paim foi o responsável pelos arranjos musicais.

A Yaya sempre foi um músico destemido e inovador. Acreditava, sobretudo, no talento dos mais novos. A prova disso mesmo foi a aposta que fez quando convidou, na época, o jovem músico Ruka Fansoni, que começava a dar os primeiros passos no mundo da música. Gravaram juntos o álbum Esperança, em 1995, com muito sucesso.

Em meados da década de 90, a Yaya, já com uma carreira consolidada, parte em digressão para Moçambique, onde realizou vários espetáculos do Ruvuma Maputo durante vários meses. Quando regressou a Lisboa, convidou o músico Maya Cool para participar no seu novo disco e gravou o álbum Perfumes em 1996. A Yaya foi carinhosamente bem recebido em Moçambique e, por isso, fez uma homenagem ao povo moçambicano com a gravação do tema Maningue Nice.

No ano seguinte, em setembro de 1997, a Yaya decide enverdar por outros caminhos e aposta nos arranjos do músico promissor Yeye e grava o álbum Sempre. Escreve uma dedicatória na contracapa do disco que até hoje continua atual. Se pensar em Angola, lembro-me dos 500 anos de colonização. 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
1: Em 1998, a Yaya surge com o álbum Afofa-me. Neste disco, a Yaya aposta numa nova sonoridade e convida alguns dos melhores músicos residentes em Portugal na época, entre eles Betinho Feijó, Nuno Santos, Boto, entre outros.

Em 1999, Ayaya gravou o álbum Renascer. Todos os arranjos foram realizados pelo músico cabo-verdiano Tino MC.

0: 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Em 2002, a Yaya regressa às suas origens, Angola. Nos estúdios da Criativa em Luanda, gravou o álbum Mbolo. Foi o resultado do contacto com as suas raízes. Até à altura da sua morte, a Yaya estava a reunir algumas composições para a produção de mais um disco. Infelizmente, calou-se para sempre. No entanto, ficarão para sempre eternizadas as suas belas melodias. Ficamos por aqui. Até à próxima.
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Bem-vindos às noites do Kilimanjaro, comigo Carlos Pedro. Vamos dedicar o nosso espaço ao artista camaronês Mano Dibango. Emmanuel Dibango, conhecido como Papi Groove, nasceu em dezembro de 1933 em Douala. Camarões, e faleceu vítima de Covid-19 em 2020. Desde pequeno foi muito sensível, tanto à música da sua terra, quanto à música que vinha da América. Passou a adolescência a estudar em Paris e Marselha, de onde se mudou em 1956 para Bruxelas. Lá ele descobriu a música de Charlie Parker e começou a tocar sax em grupos de jazz. Mas, ao mesmo tempo, conheceu Joseph Cabazel, o fundador dos pioneiros do jazz africano e uma das grandes estrelas do soukous zairense. Junto com ele, gravou mais de 40 singles e fez várias digressões, após as quais decidiu regressar à África, nomeadamente a Kinshasa, Zaire, onde permaneceu de 1961 a 1963, à frente do clube Tantan.

Em 1965, Mano Dibango voltou ao país gaulês e tocou com importantes figuras do pop francês, como Nino Ferrer ou Dick Rivers. Até que, finalmente, em 1972, decidiu fazer a sua estreia a solo com O Bosso, seu primeiro álbum. Mas seria no ano seguinte, quando a sua popular canção Sol Makossa o tornaria uma estrela internacional. Nos anos 80, a música Sol Makossa voltou à ribalta, mas por motivos desagradáveis. Mano Dibango acusou o norte-americano Michael Jackson de plágio. Alegadamente, Jackson terá usado o refrão do Sol Makossa num dos seus êxitos do álbum Thriller, de 1983. Os dois artistas chegaram a um acordo financeiro extrajudicial como forma de compensação pelos direitos de autor.

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Em meados da década de 1970, Dibango instalou-se em Abidjan, Costa do Marfim, onde regeu a orquestra de rádio e televisão. Enquanto continuava a publicar novos álbuns, Manu Dibango fez uma turnê por África e em 1978 sucumbiu à influência do reggae. Ele viajou para a Jamaica, onde conheceu Bob Marley, e gravou vários álbuns em Kingston, com Sly e Robbie, a base rítmica mais popular do reggae.

Mano de Bango está aberto a qualquer estilo musical, seja techno, funk, jazz, macossa, reggae, música francesa ou rap. Ele tocou ao lado de grandes nomes do jazz e da música africana, mas sem dúvida que o seu projeto mais ambicioso até ao momento é o espetáculo Waka África, África em Movimento, que serviu para inaugurar a 10ª edição do Festival Internacional das Culturas Pirineus do Sul e que constitui uma verdadeira reivindicação panafricanista ao reunir as grandes estrelas do continente negro, entre elas Haile Lema, Youssou N'Dour, Lady Smith Black Mambazo, Geoffrey Oryema ou Touré Koundé, juntamente com Peter Gabriel e Sinéad O'Connor, para interpretar grandes clássicos da música africana.

Em 2004, Mano Dibango foi nomeado Artista para a Paz pela Unesco, como reconhecimento à sua excelente contribuição para o desenvolvimento das artes, da paz e do diálogo entre as culturas do mundo inteiro. Uma das bandeiras de Mano Dibango, destacada pela Unesco, era da defesa incansável pelos direitos de autor dos artistas, principalmente em África, e o apoio na luta contra a pirataria de obras musicais. Chegamos ao fim das Noites Tropicais. Ficamos a conhecer melhor a história da vida e obra do camaronês Mano Dibango. Até à próxima!

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Sejam bem-vindos ao Clube Latino, comigo Carlos Pedro. A nossa viagem musical vai levar-nos até Cuba, onde nasceu Pio Leiva em 1917 e faleceu em 2006. É tido como um dos ícones da música cubana.

maestro e crooner, Pio Leiva possuía uma voz marcante que marcou a música cubana. Leiva participou do sucesso Buena Vista Social Club, que pelas mãos de Wine Winders e Ray Cooder girou o mundo e colocou a música cubana novamente em destaque.

Pio Leiva esteve ao lado de Ibrahim Ferrer, Omar Aportuondo, Cumpai Segundo, entre outros. Pio é considerado um dos mestres do Cuaguancó, ritmo consagrado pela velha guarda cubana.

Em 2002, novamente pelas mãos de Winders, Pio Leiva mostrou o seu talento. Na época, com 85 anos de idade, um folgo para atuar no álbum The Songs of Cuba, trabalho pós Buena Vista, que apresenta as novidades da sua música cubana, muitas delas inspiradas pelos grandes mestres do Buena Vista Social Club.

Pio Leiva possui firmação musical clássica. Porém, assim como muitos artistas cubanos, foi levado pelo swing e sensualidade da música popular cubana, do mambo até a salsa. Leiva ganhou uma competição de bongo aos 6 anos de idade e estreou-se na música em 1932. Será sempre lembrado pelo carisma que possuía. Dedicamos o nosso programa do Clube Latino ao cantor cubano Pio Leiva. Até a próxima!

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0: Bem-vindos ao Clube Latino, comigo Carlos Pedro. Vamos dedicar o Clube Latino ao cantor brasileiro Cazuza, que ficou conhecido por ser rebelde, boêmio e polêmico, tendo assumido em entrevistas a sua bissexualidade. Em 1989, revelou ser seropositivo e morreu no ano de 1990, aos 32 anos, no Rio de Janeiro. Agnor de Miranda Araújo Neto, mais conhecido artisticamente como Cazuza, foi um cantor, compositor, poeta e letrista brasileiro. Primeiramente conhecido como vocalista e principal letrista da banda Barão Vermelho, na qual fez bem-sucedida parceria com Roberto Frajá. Cazuza, posteriormente, seguiu carreira a solo, sendo aclamado pela crítica como um dos principais poetas da música brasileira. Cazuza sempre teve contacto com a música. Influenciado desde pequeno pelos grandes nomes da música brasileira, ele tinha preferências pelas canções dramáticas e melancólicas, como as de Cartola, Dolores Duran e Dalva de Oliveira. Era também grande fã da roqueira Rita Lee, para quem chegou a compor a letra da canção Perto do Fogo, que Rita musicou.
1: Na bateria, no baixo, na guitarra, Cazuza.

Cazuza cresceu no bairro do Leblon e estudou no Colégio Santo Inácio, até mudar-se para o Colégio Anglo-Americano, para evitar a reprovação. Graças ao ambiente profissional do pai, Cazuza cresceu em volta dos maiores nomes da música popular brasileira, como Caetano Veloso, Elis Regina, Gal Costa, Gilberto Gil, João Gilberto, entre outros. Em 1972, altura em que esteve de férias em Londres, Cazuza conheceu as canções dos Rolling Stones e logo tornou-se um grande fã. Mais tarde, começou a frequentar o baixo Leblon, onde levou uma vida boêmia, bebendo e fumando e se relacionando sexualmente com homens e mulheres. Para evitar que o filho continuasse a manter uma atitude rebelde perante a vida, João Araújo criou um emprego para ele na editora Som Livre, da qual foi fundador e presidente. Em 1980, depois de uma temporada na Califórnia, regressou ao Rio de Janeiro, onde ingressou no grupo teatral Asdrúbal Trouxe o Trombone no Circo Voador. Foi nessa época que Cazuza cantou em público pela primeira vez. Daqueles ensaios, na casa do teclista Maurício Barros, nasceu o Barão Vermelho. Com uma produção barata e gravada em apenas 2 dias, é lançado em 1982 o primeiro álbum da banda, Barão Vermelho. Das canções mais importantes, destacam-se Bilhantino Azul e Todo o Amor que Houver Nessa Vida. Apesar de ser aclamado pela crítica, o disco vendeu apenas 7 mil cópias.

Depois de alguns espetáculos no Rio de Janeiro e em São Paulo, a banda Barão Vermelho voltou ao estúdio e, com uma melhor produção, gravou o disco Barão Vermelho 2, lançado em 1983. Esse disco vendeu 15 mil cópias. Foi nessa fase que, durante um show no Canecão, Caetano Veloso apontou Cazuza como o maior poeta da geração e criticou as rádios por não tocarem a banda. Na época, as rádios só tocavam pop brasileiro e MPB. O rótulo de banda maldita só abandonou o Barão Vermelho quando o cantor Ney Matogrosso gravou Pro Dia Nascer Feliz. Era o empurrão que faltava e a banda ganhou vida pública própria.

A banda Barão Vermelho foi convidada a compor e a gravar o tema do filme Bete Balanço. A canção título tornou-se um dos grandes clássicos da banda, impulsionando o filme que virou sucesso de bilheteira. A canção também impulsionou as vendas do terceiro disco do Barão, Maior Abandonado, lançado em outubro de 1984, que conquistou o disco de ouro, registando outras composições como Maior Abandonado e Porque a Gente é Assim.

Cazuza deixou a banda Barão Vermelho a fim de ter liberdade para compor e se expressar musical e politicamente. Em julho de 1985, durante os ensaios do quarto álbum, Cazuza deixou o Barão Vermelho para seguir carreira a solo. Suspeita-se que, nesse mesmo ano, ele começou a ter febre diariamente, indícios da doença que se agravaria anos depois. Em outubro de 1985, Cazuza foi internado para ser tratado por uma pneumonia. Cazuza exigiu fazer um teste de HIV, do qual o resultado foi negativo. Em novembro de 1985, foi lançado o primeiro álbum a solo, Exagerado. Exagerado, a faixa título composta em parceria com Leoni, se torna um dos maiores sucessos e marca registada do cantor. A canção Só as Mães São Felizes foi vetada pela censura.

Cazuza gravou o segundo álbum no segundo semestre de 1986 com a Som Livre. Quando a Som Livre rompeu com o seu elenco de artistas, Só Se For a Dois foi lançada pela Polygram em 1987. Só Se For a Dois mostrou temas românticos.

Cazuza foi internado com pneumonia e um novo teste revelou que o cantor era portador do vírus HIV. Em outubro, Cazuza foi internado na Clínica São Vicente, no Rio de Janeiro, para ser tratado por uma nova pneumonia. Em seguida, ele foi levado pelos pais aos Estados Unidos. Lá, foi submetido a um tratamento durante 2 meses em Boston. Ao voltar ao Brasil, no começo de dezembro de 1987, Cazuza inicia as gravações para um novo disco, Ideologia, de 1988.

Os espetáculos de Cazuza tornaram-se mais elaborados e a turnê do disco Ideologia, dirigido por Ney Mato Grosso, viajou por todo o Brasil. O Tempo Não Para, gravado no Canecão durante esta turnê, foi lançado em 1989. O disco tornou-se no maior sucesso comercial, superando a marca de 500 mil cópias vendidas. Em outubro de 1989, depois de 4 meses à base de um tratamento alternativo em São Paulo, Cazuza partiu novamente para Boston, onde ficou internado até março de 1990, voltando assim para o Rio de Janeiro. No dia 7 de julho de 1990, Cazuza morreu aos 32 anos por um choque séptico causado pelo HIV. Em apenas 10 anos de carreira, Cazuza deixou 126 canções gravadas, 78 inéditas e 34 para outros intérpretes. Chegamos ao fim do Clube Latino, dedicado ao cantor brasileiro Cazuza. Até a próxima.

0: Para todos, muito bom dia. São 7 da manhã em Portugal e em Angola. São 5 horas em Cabo Verde, 6 da manhã na Guiné-Bissau e São Tomé e Príncipe. São já 8 da manhã em Moçambique. Agora as notícias com António Simões.
1: Pelo menos 14 pessoas morreram ontem à noite na queda de um avião na República Democrática do Congo. O chefe do Tribunal Militar e o Auditor-Geral das Forças Armadas estavam no voo. A informação foi avançada pelo próprio Presidente da República na rede social X. Não se sabe para já a causa deste acidente. O partido Aliança Nacional por um Moçambique Livre e Autónomo, o Anamola, avalia hoje em Maputo o primeiro ano de atividade em Conselho Nacional. O porta-voz do Anamola, Alberto Manique, explicou que o segundo Conselho Nacional do partido terá como principais eixos, para além da avaliação do trabalho desenvolvido no último ano, também vai analisar o grau de implementação das suas estruturas e reforçar os mecanismos internos de coordenação. O presidente do Brasil e candidato à reeleição, Luiz Inácio Lula da Silva, prometeu estabilidade fiscal e económica aos grandes empresários caso vença as eleições a 4 de outubro. As palavras foram escutadas num jantar com cerca de 700 convidados. O déficit fiscal é um dos principais desafios económicos do Brasil e atingiu 9,34% do produto interno bruto em julho, com uma dívida pública que equivale a 82% do PIB anual. Em contagem decrescente para as eleições no Brasil, o presidente Lula proibiu casinos online e as apostas desportivas no país. Defende que é uma medida drástica a pensar nas famílias. Um tema que promete aquecer a campanha no país, como nos conta o correspondente da Rádio Pública no Brasil, Daniel Catalão.
2: É uma ofensiva sem precedentes contra as apostas online e os casinos virtuais conhecidos no Brasil por bets. A medida de emergência entrou em vigor de imediato. Foi justificada por Lula da Silva com o vício que virou epidemia.
3: A pessoa pensa que vai ganhar e a pessoa vai apostando, daqui a pouco a pessoa deve o que não tem. Eu conheci uma mãe que um filho de 26 anos se enforcou porque estava devendo.
2: As apostas online já drenaram mais de 10 mil milhões de euros do orçamento das famílias mais vulneráveis. O presidente do Brasil diz que a medida é como retirar um cancro.
4: Então eu tomei a decisão de tomar uma medida dura e drástica necessária. Isso é como um câncer. Ou a gente tira o tumor, ou esse tumor vai matar a gente. É isso.
2: A partir de agora, quem explorar sites de apostas arrisca 4 a 6 anos de prisão efetiva e quem as promover e publicitar pode ir 4 anos para a cadeia. O calendário de desmantelamento é apertado. Os utilizadores têm até 5 de outubro para retirar o dinheiro das contas virtuais. No dia seguinte, os sites saem do ar. A medida bateu com estrondo nos clubes de futebol, que são patrocinados por estas plataformas, mas Lula não se comove.
3: Os times precisam respeitar o torcedor. O torcedor pobre faz um sacrifício, compra uma entrada, vai no estádio, compra a camisa do time para ele, para o filho dele, para a mulher dele, para a filha dele, está pagando o time. E ainda o time acha que é o torcedor que tem que se viciar em jogo para dar dinheiro para o time, para pagar o salário caro.
2: As empresas de apostas já anunciaram que vão recorrer aos tribunais e poderão mesmo tentar impugnar a medida junto do Tribunal Superior Eleitoral, uma vez que o anúncio foi feito em período de campanha, a uma semana das eleições.
1: A proibição dos casinos online e das apostas desportivas já foi assinada ao Congresso Brasileiro. Terá agora 120 dias para se pronunciar, mas a medida já entrou em vigor. Mais do que o número de turistas, é preciso olhar para quem gasta mais. O presidente da Confederação do Turismo de Portugal considera que deve haver uma aposta nos visitantes com maior poder de compra. Embora defenda que o setor está de boa saúde, Francisco Calheiros reconhece que há um abrandamento no crescimento, aponta que é a altura de mudar a prioridade.
5: Não é o número de turistas e o número de dormidas que deve ser a nossa principal prioridade. Nossa principal prioridade deve ser a criação de valor. Ou seja, o mesmo turista, e deu um brilhante exemplo, Estados Unidos, Canadá, podemos acrescentar Brasil, Polónia, Coreia, todos, são tudo turistas que toda a gente quer, porque por um lado fazem mais pernoitas e por outro lado gastam mais. E portanto é nessa senda que nós temos que ir procurar, e de facto o caso que temos neste momento, estamos com 1,5% de crescimento em turistas, mais 4% em valor é importante. Mas além disso, isto não é só a questão do valor. Há um aumento de preço porque há um aumento nos custos de produção.
1: Esse aumento reflete também no número de turistas, considera Francisco Calheiros, entrevistado pela agência Lusa. O número de dormidas aumentou 1,5% até julho, como ouvimos, em relação ao mesmo período do ano passado. Mas o presidente da Confederação do Turismo de Portugal diz que é preciso focar-se mais na criação de valor.
0: É o essencial das notícias às 7 da manhã na RTP África, edição de António Simões. Notícias também disponíveis em africa.rtp.pt. Passam 5 minutos da hora, vai começar a preguiça da manhã deste sábado com David Joshua.
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11: Ora viva! Votos de um dia agradável com Bruno Mars para iniciarmos juntos.

0: Nesta edição da Preguiça da Manhã, no Caminho Shady com Is It a Crime e Led Zeppelin com o clássico, o grande Stairway to Heaven, até grande na duração. Entretanto, 7 exames, uma centena de aulas e quase 6 mil euros. Foi o preço que um jovem espanhol pagou para tirar a carta em Espanha. O influencer celebrou a vitória. Uma vitória fascinante, por certo.
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um extrato do Plex com a assinatura de Lenny Kravitz em Believe e It Ain't Over Till It's Over. E depois, nos anos 80, Duran Duran de Simon Le Bon, para recordarmos Save a Prayer. Estamos conectados, sempre em africa.rtp.pt. Bons, tranquilos momentos.

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0: Para todos, mais uma vez, bom dia, 8 da manhã em Portugal, dia em Angola, agora 6 horas em Cabo Verde, 7 da manhã na Guiné-Bissau e São Tomé e Príncipe, são já 9 da manhã em Moçambique. As notícias com António Simões na RTP África.
1: Pelo menos 14 pessoas morreram ontem à noite na queda de um avião na República Democrática do Congo. O chefe do Tribunal Militar e o Auditor-Geral das Forças Armadas estavam neste voo. A informação foi avançada pelo próprio Presidente da República na rede social X. Não se sabem para já as causas deste acidente. O Partido Nacional, Aliança Nacional por um Moçambique Livre e Autónomo, o Anamola, avalia hoje em Maputo no primeiro ano de atividade em Conselho Nacional. O porta-voz do Anamola, Alberto Manique, explicou que o segundo Conselho Nacional do Partido terá como principais eixos, para além da avaliação do trabalho desenvolvido no último ano, também vai analisar o grau de implementação das suas estruturas e reforçar os mecanismos internos de coordenação. O Presidente do Brasil e candidato à reeleição, Luiz Inácio Lula da Silva, prometeu estabilidade fiscal e economia aos grandes empresários caso vença as eleições a 4 de outubro, palavras escutadas num jantar com cerca de 700 convidados. O déficit fiscal é um dos principais desafios do Brasil e atingiu 9,34% do Produto Interno Bruto em julho, com uma dívida pública que equivale a 82% do PIB. Em contagem decrescente para as eleições no Brasil, o presidente Lula proibiu casinos online e as apostas desportivas no país. Defende que é uma medida drástica a pensar nas famílias, um tema que promete aquecer a campanha no país, como nos conta o correspondente da Rádio Pública no Brasil, Daniel Catalão.
2: É uma ofensiva sem precedentes contra as apostas online e os casinos virtuais conhecidos no Brasil por bets. A medida de emergência entrou em vigor de imediato. Foi justificada por Lula da Silva com o vício que virou epidemia.
3: A pessoa pensa que vai ganhar e a pessoa vai apostando, daqui a pouco a pessoa deve o que não tem. Eu conheci uma mãe que um filho de 26 anos se enforcou porque estava devendo.
2: As apostas online já drenaram mais de 10 mil milhões de euros do orçamento das famílias mais vulneráveis. O presidente do Brasil diz que a medida é como retirar um cancro.
4: Então eu tomei a decisão de tomar uma medida dura e drástica necessária. Isso é como um câncer. Ou a gente tira o tumor, ou esse tumor vai matar a gente. É isso.
2: A partir de agora, quem explorar sites de apostas arrisca 4 a 6 anos de prisão efetiva e quem as promover e publicitar pode ir 4 anos para a cadeia. O calendário de desmantelamento é apertado. Os utilizadores têm até 5 de outubro para retirar o dinheiro das contas virtuais. No dia seguinte, os sites saem do ar. A medida bateu com estrondo nos clubes de futebol, que são patrocinados por estas plataformas, mas Lula não se comove.
3: Os times precisam respeitar o torcedor. O torcedor pobre faz um sacrifício, compra uma entrada, vai no estádio, compra a camisa do time para ele, para o filho dele, para a mulher dele, para a filha dele, está pagando o time. E ainda o time acha que é o torcedor que tem que se viciar em jogo para dar dinheiro para o time, para pagar o salário caro.
2: As empresas de apostas já anunciaram que vão recorrer aos tribunais e poderão mesmo tentar impugnar a medida junto do Tribunal Superior Eleitoral, uma vez que o anúncio foi feito em período de campanha, a uma semana das eleições.
1: A proibição dos casinos online e das apostas desportivas já foi assinada. O Congresso brasileiro terá 120 dias para se pronunciar, mas a medida entrou já em vigor. Mais do que o número de turistas, é preciso olhar para quem gasta mais. O presidente da Confederação do Turismo de Portugal considera que deve haver uma aposta nos visitantes com maior poder de compra. Embora defenda que o setor está de boa saúde, Francisco Calheiros reconhece que há um abrandamento no crescimento. Aponta que é a altura de mudar a prioridade.
5: Não é o número de turistas e o número de dormidas que deve ser a nossa principal prioridade. Nossa principal prioridade deve ser a criação de valor. Ou seja, o mesmo turista, e deu um brilhante exemplo, Estados Unidos, Canadá, podemos acrescentar Brasil, Polónia, Coreia, são tudo turistas que toda a gente quer, porque por um lado fazem mais pernoitas e, por outro lado, gastam mais. E, portanto, é nessa senda que nós temos que ir procurar e, de facto, o caso que temos neste momento, estamos com 1,5% de crescimento em turistas, mais 4% de valor é importante. Mas, além disso, isto não é só a questão do valor. Há um aumento de preço, porque há um aumento nos custos de produção.
1: Esse aumento reflete também o número de turistas. Considera Francisco Calheiros, numa entrevista à Agência Lusa, o número de dormidas aumentou 1,5% até julho, em relação ao mesmo período do ano passado, mas o Presidente da Confederação do Turismo de Portugal diz que é preciso centrar o foco na criação de valor. Donald Trump terá rejeitado a proposta do Irão para reabrir o Estreito de Hormuz em 7 dias. A notícia está a ser avançada pelo Wall Street Journal, que cita oficiais norte-americanos. O jornal acrescenta que o presidente dos Estados Unidos considera provável voltar aos bombardeamentos no Irão depois das eleições intercalares de novembro. Nas Nações Unidas, os iranianos apresentaram uma proposta aos Estados Unidos, propõem reabrir o Estreito de Hormuz, também retomar as negociações do programa nuclear, mas há condições. Se os Estados Unidos suspenderem as sanções ao petróleo e se levantarem o bloqueio naval, proposta negada por Trump, segundo o Wall Street Journal, o Irão aguarda agora uma resposta oficial. No Médio Oriente, a noite foi também marcada pela passagem de 2 mísseis balísticos e de 2 drones lançados pelos Houthis em direção à Arábia Saudita, mas estes foram interceptados.
0: É o essencial das notícias às 8 da manhã na RTP África, edição de António Simões. Notícias também disponíveis em africa.rtp.pt. Passam 6 minutos das 8 a seguir a Dani Silva, também Tito Paris e Paulo Flores. Depois chega a Língua de Todos de hoje. Nuno Sardinha.

0: A música na manhã da RTP África, esta banca de jazz em Depois do Silêncio, Tito Paris com Paulo Flores e os Mobase com a Grace Sevra em 1997. A seguir, na emissão da rádio Língua de Todos, o Ciberdúvidas da Língua Portuguesa.
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6: Há uma vertigem particular em descobrir que não sabíamos o que pensávamos saber. Que uma palavra que usamos há anos não significa o que julgávamos. Que uma frase aparentemente simples conte uma regra que ninguém nos ensinou. A língua portuguesa tem esse dom. Surpreende mesmo quem a fala desde criança. Hoje, Língua de Todos entrega o programa inteiro a essas surpresas. Com Carla Marques, que já conhece bem este território. Há frases que precisamos de substituir palavras por pronomes. Parece simples, mas quando a frase tem dois sujeitos diferentes, com dois verbos diferentes, a coisa complica-se. Qual é a opção correta para substituir constituintes destacados em "A Maria quer a fita e tu queres a pasta"?
7: Nesta frase, ambos os constituintes, a fita e a pasta, deverão ser substituídos pelo pronome pessoal com a forma a. No entanto, esta substituição não é automática, porque o verbo querer tem algumas particularidades que importa aqui recordar. Na terceira pessoa do singular, embora a forma do verbo querer seja quer, terminada em r, como em "a Maria quer", quando esta forma verbal encontra o pronome o ou a, assume a forma quer com um e no final. Assim, escrevemos queria com um e antes do hífen que liga o pronome a ao verbo. No entanto, quando o verbo se encontra na segunda pessoa do singular, com a forma queres, então ele perderá o s final quando encontra o pronome o ou a. E este pronome, por seu turno, ganha um L inicial. No segmento de frase "tu queres a pasta", vamos substituir por "tu quer-la". Em síntese, a frase "a Maria quer a fita e tu queres a pasta" será equivalente à frase "a Maria quer-a e tu quer-la".
6: As siglas são outro terreno minado. Usámo-las todos os dias sem pensar muito nelas, mas quando chegamos ao plural, a dúvida aparece. Qual é a forma correta do acrónimo PIN usado no plural numa frase como "não divulgue os seus PIN"?
7: Neste caso, PIN, um acrónimo da expressão inglesa Personal Identification Number, deve escrever-se com um S final ou deve levar um apóstrofo seguido de S? É importante esclarecer que os acrónimos, assim como as siglas, escritos em maiúsculas, são palavras invariáveis, pelo que não flexionam no plural, ainda que estejam a ser usados com esse valor. Deste modo, na frase não divulgo os seus PIN, a palavra PIN não leva S, embora tenha uma referência plural. Deste modo, e a título de exemplos, veja-se que diremos os PALOP e não os PALOPS, com S. Diremos os CD e não os CDs, com S final. E diremos os PC e não os PCs, também com S final.
6: Há comparações que fazemos tão naturalmente que nunca nos perguntamos se as estamos a fazer bem. O comparativo de inferioridade do adjetivo bom é um bom exemplo disso. Será menos bom do que ou pior do que?
7: Se eu quiser construir uma frase na qual comparo o trabalho do João ao trabalho da Ana, indicando que o resultado do João é inferior ao da Ana, a forma correta do adjetivo bom é menos bom do que. Assim, a frase terá a seguinte sintaxe. O trabalho do João é menos bom do que o da Ana. O falante poderia ter a ideia de que a forma correta seria não menos bom do que, mas pior do que. Com efeito, é possível uma frase como o trabalho do João é pior do que o da Ana. Mas note-se que neste caso não estamos perante um uso do adjetivo bom, porque a forma pior do que corresponde ao grau comparativo de inferioridade do adjetivo mau. Assim, enquanto na frase o trabalho do João é menos bom do que o da Ana, se faz uso do adjetivo bom, na frase o trabalho do João é pior do que o da Ana, se recorre ao adjetivo mau.
6: A crise passou, mas ficou nas palavras e às vezes não sabemos bem como a língua aguardou. Qual é a opção correta? Quer um bolo pelo preço de antes da crise ou quer um bolo pelo preço dantes da crise?
7: Se o que se pretende dizer é que se deseja um bolo com o preço de um período anterior à crise, a opção correta será quer um bolo pelo preço de antes da crise. Ou seja, a preposição de não se contrai com o advérbio antes. Neste caso, de antes é uma locução prepositiva. A forma dantes também existe, mas trata-se de um advérbio que significa antigamente e que não é seguido de preposição. Poderia ser usado numa frase como dantes, os bolos tinham outro preço.
6: Os superlativos também têm as suas armadilhas. Há formas que são bem, mas que a gramática não reconhece. A frase ele é amicíssimo meu, está correta?
7: Não. Esta frase não é aceitável, porque neste caso particular, a palavra amigo não aceita a flexão com a forma amicíssimo. Tal acontece porque na frase em que se encontra, o vocábulo amigo é um substantivo, o que se confirma pelo facto de vir acompanhado pelo determinante possessivo meu. Note-se que a classe dos determinantes acompanha sempre a do substantivo, incidindo sobre ela. Ora, sendo um substantivo, amigo só aceita a flexão em grau aumentativo ou diminutivo, como acontece aos típicos substantivos. Poderá, deste modo, assumir as formas amiguinho ou amigão, por exemplo, mas não amicíssimo. Esta forma corresponde à flexão no grau superlativo absoluto sintético de um adjetivo. Deste modo, a forma seria correta se amigo estivesse a ser utilizado como adjetivo, como acontece em um gesto amicíssimo. Assim, a frase apresentada no início ficaria correta com a apresentação do nome no grau normal. Ele é um amigo meu. É também possível dizer, ele é muito meu amigo.
6: Carla Marques, linguista. Jorge Palma morreu esta semana aos 76 anos, depois de mais de 5 décadas dedicadas à música portuguesa. Fez da vida matéria para canções. A família pediu que fosse lembrado por elas. Encosta-te a mim.

0: Às expressões que nasceram de lugares muito concretos e que a língua foi espalhando sem preservar a memória de onde vieram. Vão de escada é uma dessas expressões. Toda a gente usa, mas muito poucos sabem o que significa ao certo. Qual o significado da locução vão de escada em expressões como conversas de vão de escada ou empresa de vão de escada?
1: Esta locução, vão de escada, significa, do ponto de vista denotativo, o mesmo que espaço compreendido entre os degraus de um andar e o outro que lhe fica superior. No entanto, pode ser incluída em expressões referentes a empresas ou mesmo a pessoas ou às suas atividades, como em empresa de vão de escada, empregado de vão de escada ou conversas de vão de escada. Estes usos ativam o valor conotativo da locução vão de escada, com o significado de coisa irrelevante, ou de falta de condições, de péssimas condições, ou de pessoas ou tema de natureza irrelevante ou até maliciosa. Explica Carlos Rocha, coordenador editorial do Ciberdúvidas da Língua Portuguesa, que é possível que a expressão tenha começado a ser usada por alusão espacial, ou seja, por metonímia, a partir do hábito que existia em Portugal de aproveitar os vãos das escadas, sobretudo à entrada de um edifício, para montar pequenos negócios, por exemplo, o do conserto de calçado por sapateiros. Tratava-se de atividades a que, em princípio, se dava pouca importância. Não é possível identificar, no entanto, informações relacionadas com as circunstâncias históricas que levaram a fixar a expressão vão de escada, que é característica no português de Portugal.
0: A língua da ciência tem uma terminologia própria que nem sempre é transparente para quem não a usa todos os dias. Há nomes que vêm de muito longe. O que significa a expressão vulgar de Linneu?
1: Esta expressão é usada com o valor de que é muito comum ou que não tem nada de especial. Encontramos a explicação para a formação desta expressão em Carlos Linneu, biólogo, zoólogo e botânico sueco, que ficou conhecido como o pai da taxonomia. Em 1758, Linneu criou um sistema universal que se destinava a permitir classificar todos os seres vivos, que ficou conhecido como Sistema Naturae, o sistema da natureza, que ainda hoje é utilizado com algumas adaptações. Para conseguir um sistema universal, Linneu escolheu o latim para classificar minerais, plantas e animais. O seu sistema assentava na ordenação da diversidade biológica em categorias hierarquizadas e na identificação de grupos de categoria específica de nomes constituídos por um par de palavras latinas, de acordo com a seguinte metodologia. O primeiro nome era genérico, característico de um dado grupo. O segundo era um nome restritivo, específico de cada membro do grupo. Em muitíssimos casos, há espécies que apresentam traços comuns, o que Linneu registou com o nome latino vulgaris. Por exemplo, o nome científico do estorninho é Sturnus vulgaris, e como foi Linneu que lhe deu esse nome, é conhecido como Sturnus vulgaris Linnaeus, ou seja, em português, estorninho vulgar de Linneu.
0: Há pares de palavras que vivem tão perto uma da outra que se confundem com frequência. Mas a diferença existe e importa conhecê-la. Qual a diferença entre displicente e displicendo?
1: São palavras parónimas, ou seja, pronunciam-se de forma similar, mas têm significados distintos. Ambas as palavras têm origem no verbo latino despicere, que tem o sentido de olhar de cima para baixo, desprezar. Despiciente tem origem no particípio presente do verbo e é usado como adjetivo com o valor de aquele que despreza ou aquele que deprecia. Já despiciendo advém do gerúndio do verbo despicere, sendo usado como adjetivo com o significado de que deve ser desprezado ou que é merecedor de desdém. Deste modo, despiciente é um adjetivo que descreve um agente que exerce uma ação associada ao desprezo do outro, como em falou comigo com um tom despiciente. Por seu turno, despiciendo é um adjetivo que descreve aquele ou aquilo que é alvo do desprezo, como em os seus argumentos foram despiciendos para o processo.
0: Carla Marques, linguista.
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0: Fernando Pessoa escreveu O Menino de Sua Mãe, sobre a guerra e sobre o que ela devora. A juventude, a vida antes de ter começado, o que fica quando alguém parte sem ter chegado a ser. Um poema que não envelhece porque o que descreve não passou. Na voz do ator Sinto Filipe, com música de Laurent Filipe.
3: 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Agora, que idade tem? 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
1: O menino de sua mãe, Fernando Pessoa, na voz do ator Cinto Filipe, com música de Laurent Filipe. Ouviram Língua de Todos, as despedidas de José Manuel Matias, Luís Carlos Patraquim e Miguel Vanderkellen.
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0: No mês em que dedicamos a saúde na ponta da língua, uma parceria entre a RTP África e a Associação de Saúde e Solidariedade da Diáspora Cabo-Verdiana, a nossa convidada foi Carla Monteiro, psicóloga educacional, a quem vou perguntar-lhe desta vez sobre o PHDA, quais são os mitos e verdades à volta desta perturbação de hiperatividade e déficit de atenção.
1: Muitas das vezes hoje é uma moda. Não, não é moda. Ela existe, temos que intervir e temos que trabalhar. Esta perturbação existe, já foi documentada desde o século XVIII, se não me engano.
0: Mas o que é que leva as pessoas a pensarem que é uma moda?
1: Portanto, o que é que leva a pensar que, por exemplo, a depressão é uma pessoa mais fraca? É porque a pessoa é fraca, não é? Não é porque a pessoa é fraca. As pessoas têm um estigma muito grande com os problemas de saúde mental, as pessoas têm um estigma muito grande com as perturbações, principalmente as nossas comunidades, e penso que isto é uma coisa que eu convém sublinhar. A saúde mental é extremamente importante tratarmos dela, não é? E não é por nós termos dificuldades como depressão, ansiedade, que somos mais fracos. Não, não é. É porque provavelmente vivemos sociedades, tempos tão complexos, e se nós não temos uma rede de apoio, a nossa saúde mental é afetada. E é bom que estejamos atentos e é bom que nós saibamos aprender a pedir ajuda. Outro mito, a medicação. Há muitas pessoas que têm um estigma em relação à medicação. Não, a medicação tem um papel, pode ter um papel aqui muito preponderante, porque aumenta a qualidade de vida da criança, e não só a qualidade de vida da criança, portanto a relação também com os pais, com os colegas e com os professores. Mito, a criança é assim porque não tem educação. Não, os pais dão educação. A criança tem uma área que está afetada e que interfere no seu comportamento. Outros mitos que possam haver. Os pais permitem que ela faça tudo e mais alguma coisa. Não, não. Isto não é uma questão de educação. Acho que as pessoas pensam muito que o PHDA tem a ver com a falta de educação. Não. Isto é preciso ser claro. É uma perturbação. Há formas de reduzir os sintomas. Penso que é importante haver uma avaliação o mais cedo possível, que é para se poder intervir o mais rapidamente possível e tentar desenvolver estratégias para a criança lidar com a sua perturbação de uma forma mais eficaz, com melhor qualidade de vida.
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Às 9 em ponto voltamos a cumprir o essencial das notícias. Antes, a voz de José Mocavel, também Ramiro Naca e os Necaça Cobra.

0: Para todos, mais uma vez, bom dia. São 9 da manhã em Portugal e em Angola, 7 horas em Cabo Verde, 8 da manhã na Guiné-Bissau e São Tomé e Príncipe, são 10 da manhã em Moçambique. António Simões nas notícias na RTP África.
1: Pelo menos 14 pessoas morreram ontem à noite na queda de um avião na República Democrática do Congo. O chefe do Tribunal Militar e o Auditor-Geral das Forças Armadas estavam neste voo. A informação foi avançada pelo próprio Presidente da República na rede social X. Não se sabem ainda as causas deste acidente. Moçambique reafirmou ontem em Genebra, na Suíça, o seu compromisso com a promoção e proteção dos direitos humanos, posição assumida pelo Ministro da Justiça, Assuntos Constitucionais e Religiosos, Mateus Saiz, durante a adoção do relatório referente ao quarto ciclo da revisão periódica universal no Conselho dos Direitos Humanos das Nações Unidas.
2: No âmbito dos princípios voluntários sobre segurança e direitos humanos, Moçambique, enquanto Estado engajado, prossegue para a aprovação do respectivo Plano Nacional de Implementação. Reiteramos igualmente a nossa abertura ao diálogo construtivo, transparente e contínuo com o Conselho dos Direitos Humanos, os Estados-membros e os mecanismos internacionais e regionais de direitos humanos.
1: No total foram formuladas 292 recomendações, das quais Moçambique aceitou 284 e anotou 8, abrangendo diferentes domínios da promoção dos direitos humanos. Entre as matérias contempladas estão o acesso à justiça, o reforço das instituições nacionais de direitos humanos, a proteção dos grupos vulneráveis, a igualdade de género, a saúde, a educação, a proteção social, as liberdades fundamentais, a proteção dos jornalistas e defensores dos direitos humanos, a responsabilização por violações dos direitos humanos, a proteção dos civis e das pessoas deslocadas internamente e o respeito pelo direito internacional humanitário nas zonas afetadas pelo terrorismo.
2: Estamos determinados a transformar os compromissos assumidos em ações concretas e progressos mensuráveis em benefício da dignidade humana, do Estado de Direito e da promoção e proteção efetiva dos direitos de todas as pessoas em Moçambique.
1: A adoção do relatório encerra assim uma etapa do processo iniciado com a revisão de Moçambique, realizada a 5 de maio de 2026, durante

0: a 52ª sessão do Grupo de Trabalho sobre a Revisão Periódica Universal, na qual a Delegação Nacional, presente em Genebra, na Suíça, foi chefiada por Mateus Saiz, Ministro da Justiça, Assuntos Constitucionais e Religiosos. No diálogo interativo participaram 109 delegações. Donald Trump terá rejeitado a proposta do Irão para reabrir o Estreito de Hormuz em 7 dias. A notícia é avançada pelo Wall Street Journal, que cita oficiais norte-americanos. O jornal acrescenta que o presidente dos Estados Unidos considera provável voltar aos bombardeamentos no Irão depois das eleições intercalares de novembro. Nas Nações Unidas, os iranianos apresentaram uma proposta aos Estados Unidos, propõem reabrir o Estreito de Hormuz, também retomar as negociações do programa nuclear. Mas há condições. Se os Estados Unidos suspenderem as sanções ao petróleo e se levantarem o bloqueio naval. Proposta negada por Trump, segundo o Wall Street Journal, o Irão aguarda agora uma resposta oficial. No Médio Oriente, a noite foi também marcada pela passagem de 2 mísseis balísticos e de 2 drones lançados pelos Houthis em direção à Arábia Saudita, mas estes foram interceptados. O presidente do Brasil e candidato à reeleição, Lula da Silva, prometeu estabilidade fiscal e económica aos grandes empresários, caso vença as eleições a 4 de outubro. As palavras foram escutadas num jantar com cerca de 700 convidados, um jantar realizado num hotel em São Paulo, 9 dias do escrutínio. O déficit fiscal é um dos principais desafios económicos do Brasil e atingiu 9,34% do PIB em julho, com uma dívida pública que equivale a 82% do produto interno bruto. Em contagem decrescente para estas eleições no Brasil, o presidente Lula proibiu casinos online e as apostas esportivas no país. Defende que é uma medida drástica a pensar nas famílias. Um tema que promete aquecer a campanha no país, como nos conta o correspondente da Rádio Pública no Brasil, Daniel Catalão.
1: É uma ofensiva sem precedentes contra as apostas online e os casinos virtuais conhecidos no Brasil por bets. A medida de emergência entrou em vigor de imediato. Foi justificada por Lula da Silva com o vício que virou epidemia.
2: A pessoa pensa que vai ganhar e a pessoa vai apostando, daqui a pouco a pessoa deve o que não tem. Eu conheci uma mãe que um filho de 26 anos se enforcou porque estava devendo.
1: As apostas online já drenaram mais de 10 mil milhões de euros do orçamento das famílias mais vulneráveis. O presidente do Brasil diz que a medida é como retirar um cancro.
3: Então eu tomei a decisão de tomar uma medida dura e drástica necessária. Isso é como um câncer. Ou a gente tira o tumor, ou esse tumor vai matar a gente. É isso.
1: A partir de agora, quem explorar sites de apostas arrisca 4 a 6 anos de prisão efetiva e quem as promover e publicitar pode ir 4 anos para a cadeia. O calendário de desmantelamento é apertado. Os utilizadores têm até 5 de outubro para retirar o dinheiro das contas virtuais. No dia seguinte, os sites saem do ar. A medida bateu com estrondo nos clubes de futebol, que são patrocinados por estas plataformas, mas Lula não se comove.
2: Os times precisam respeitar o torcedor. O torcedor pobre faz um sacrifício, compra uma entrada, vai no estádio, compra a camisa do time para ele, para o filho dele, para a mulher dele, para a filha dele, está pagando o time. E ainda o time acha que é o torcedor que tem que se viciar em jogo para dar dinheiro para o time, para pagar o salário caro.
1: As empresas de apostas já anunciaram que vão recorrer aos tribunais e poderão mesmo tentar impugnar a medida junto do Tribunal Superior Eleitoral, uma vez que o anúncio foi feito em período de campanha, a uma semana das eleições.
0: A proibição dos casinos online e das apostas esportivas já foi assinada. O Congresso brasileiro vai ter 120 dias para se pronunciar, mas a medida já entrou em vigor.
4: É o essencial das notícias às 9 da manhã na RTP África, edição de António Simões, também disponível em africa.rtp.pt. Passam 7 minutos das 9, daqui a pouco a revista da imprensa, também à ciência e tecnologia nesta hora. Agora a Jorge, Chelsea Dinorá e também Ana Joyce com Paulo Flores.
5: Nuno Sardinha.

O pai Ana Joyce com Paulo Flores na manhã da rádio. Já vamos olhar os jornais nas bancas em Portugal, agora a Alessandra Paixão.

0: Olhamos agora os jornais nas bancas em Portugal. Começa pelo Diário Público, trazem manchete. Hospitais alertam para inverno difícil sem solução para tarefeiros. O presidente da Associação de Administradores Hospitalares aponta atraso do governo. PSD e CDS entregam projeto para limitar acesso de estrangeiros não residentes ao Serviço Nacional de Saúde. Uma grande reportagem, já não temos por onde esticar. Quatro famílias explicam a ginástica que fazem com o custo de vida. Há mais, na edição do Público, dois imóveis vendidos tinham renda potencial de 1,3 milhões de euros, são dois imóveis do Estado. E 45% dos alunos estrangeiros no ensino secundário não concluem o ensino secundário em 3 anos, são as contas do Público. Lisboa, sem oferta, Oeiras e Cascais aumentam quartos para professores. Centeno, não gostava nada de ser primeiro-ministro, foi o que disse numa apresentação do novo livro. E em São Tomé, eleições marcadas pela compra de votos, são as presidenciais em São Tomé e Príncipe. Ainda o Brasil, o mundo tem fome e é o Maranhão que o alimenta. São as histórias do Jornal Público de hoje. Também suplemento fugas, a falar de turismo. Portugal quer as massas, mas quer o turismo de massas? É a pergunta que fica. No Correio da Manhã, surto de gripe A provoca drama em lar, 25 idosos doentes e 4 já morreram, 2 funcionárias da Santa Casa de Veiros infectadas. Há também um protesto, caministas e automobilistas protestaram ontem, gasóleo subiu mais de 50 cêntimos por litro com a guerra no Irão. Na próxima semana, combustíveis ficam ligeiramente mais baratos, mas continuam acima dos 2 euros por litro. Jesus aprova a defesa antes do furacão Haaland. No suplemento de Sport, Sheldrup abre portas à renovação com o Benfica. E depois, em rodapé, ministro acusa Fanprof de boicote e governante mira de novas auditorias na RTP. São outras das histórias do dia. Ainda também uma referência à morte de uma bombeira. A Polícia Judiciária investiga fogo que matou a bombeira Maria João, tinha 24 anos. Agora os desportivos, jornal A Bola, ala direita segura no Sporting, renovações prioritárias até à reabertura do mercado, cada vez mais importantes no plantel, ficarão ligados até 2031 com melhorias salariais. Estamos a falar de Catamo e também de Fresneda. Nuno Santos vai voltar a trabalhar no relvado, são outras das notas da Bola. Ainda outras notícias do dia. Nuno Mendes na seleção apto para o Oslo e ainda no Benfica, Kaminski lesiona-se e Lubecávio marca. Noite de contrastes entre os internacionais encarnados. No Porto, Samu ganha espaço na luta pela frente. Ainda a seleção do México pode ter atrasado Jiménez na corrida ao lugar de André Silva. No Record, Fresneda e Flávio renovam depois da pausa da FIFA. Contratos até 2031, espanhol com ordenado acima de 1 milhão, cláusula do extremo sobe para os 100 milhões, é a chamada vitamina F. No Benfica, Prestiani soma pontos, 100 minutos com o Marco Silva, Anísio aproxima-se da equipa B e depois Jadon Omé mais perto de continuar. Internacionais em ação, Kaminski sai lesionado, Luque Bacchio marca e Sudakov assiste. Do Futebol Clube do Porto, de alternativa indiscutível, Rosário de Pedro e Cal, exibição no clássico que força estatuto, golo pela República Dominicana, aumenta a motivação. Só Cagliari e Lyon sofrem menos do que o Porto, defesa a brilhar na elite europeia, são as contas do Record. Nuno Mendes à disposição na Noruega após susto com Gales e ainda no Europeu Sub-21, Bulgária 2, Portugal 1, apuramento adiado. Finalmente, jornal O Jogo, com Rosário a acertar as contas, cada vez mais influente no Dragão, médio deu a vitória à República Dominicana. Há uma grande entrevista a Abraham Marcos, que brilha no início de época positivo do Estrela da Amadora. Sérgio Conceição é duro porque gosta de nós. Manchester United em maus lençóis, culpado de 114 das 115 acusações de infração das regras financeiras da Premier League. E no Benfica, foi observado no clássico, está na mira de Aston Villa, Tottenham e Atlético de Madrid, de cabeça à roda com Prestiani. José Mourinho diz que estava feliz no Benfica e também em Portugal. Finalmente, no Sporting, o samba de Irancunda, do outro lado do mundo. André Bernardo e o apoio à centralização. O todo vale mais do que a soma das partes. São as contas do jornal O Jogo. São jornais nas bancas hoje em Portugal. Agora ficamos com 24 minutos depois das 9.
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0: Já vamos à geração digital desta semana, antes um salto ao Brasil. Esteve recentemente no festival Burning Summer dos Açores. É o brasileiro Zé Ibarra.

0: Dos passagens pelo Brasil, Zé Ibarra e também Chico Buarque de Holanda, agora a geração digital desta semana.
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2: Biza Orgânico é uma startup angolana que produz vegetais através da agricultura orgânica, ambientalmente sustentável e livre de produtos químicos, e os vende com recurso à tecnologia. Tem feito o percurso clássico de uma startup e ganhou recentemente a competição Conecta Challenge, promovida pelo Instituto de Apoio às Micro, Pequenas e Médias Empresas, o INAPEM. Esta vitória carimba o passaporte para participar na Web Summit em Lisboa, em novembro. Vamos conhecer a Biza Orgânico na conversa com Eduardo Menga, um dos fundadores. Ele conta-nos que esta é uma startup que nasceu de um romance.
3: Eu, durante o ano de 2010, decidi então viajar para o Brasil para fazer o meu ensino superior. E lá conheci uma jovem linda chamada Erika. Nos apaixonamos, iniciamos um relacionamento, amadureceu e decidi trazê-la para Angola. Mas isso foi a um custo. A um custo do sonho de um trabalho que ela muito amava. Né? Ela é mestre em meio ambiente e trabalhava numa empresa de licenciamento ambiental. Então, visitava aí várias fazendas, licenciando, garantindo que as fazendas estivessem em condições, em termos de normas, ou seja, estivessem aí a cumprir todas as normas para garantir então aí a produção e não o desmatamento. Então, ela teve que deixar tudo isso e seguir a paixão, o amor, né? E se casar comigo. E cá estamos, constituímos uma família e somos muito gratos a isso. Ao longo das nossas conversas como casal, né? Então, num dos assuntos surgiu a experiência que ela vivenciava nessas fazendas enquanto licenciava. Desmatamento, uso excessivo de agrotóxico. Enfim, ela via aí um cenário que não lhe agradava assim tanto, que era a forma como os alimentos eram efetivamente produzidos, não é? Então, maltratava-se o ambiente e, como consequência, nós, os consumidores, pagávamos o preço, né? Pagávamos o preço recebendo no mercado produtos que o consumidor nem tem noção de como são produzidos. Muitos deles cheios mesmo de agrotóxicos, enfim. Então, nessa conversa é que mudou tudo, né? Quando falamos dessa experiência que ela vivenciava, da forma como os produtos eram produzidos, é aí onde surgiu então a ideia de que tal iniciarmos aí uma produção orgânica, né? Então, aí foi se desmanchando o Biza Orgânico. Nós tínhamos um espaço aqui pequeno, fomos explorando, começamos a produzir primeiro para consumo próprio, depois percebemos que podíamos transformar isso em um negócio, fomos vendendo para um, para dois, criamos uma rede social, enfim, o negócio abriu e hoje atendemos aí centenas e já milhares de consumidores. Essa é um pouco a Biza Orgânica.
2: Então, e este é o negócio da Érica ou é o negócio do Eduardo ou dedicam-se os dois ao Biza Orgânico?
3: Os dois, exatamente. O Eduardo e a Érica.
2: Mas deixou o seu emprego?
3: A Érica deixou, e esse é um outro desafio, porque aqui em Angola a startup enfrenta um desafio para conseguir financiamentos, né? Então, para tirar um projeto do papel tem que ter dinheiro. E eu aqui em particular tenho um emprego e foi através desse emprego que iniciamos então o investimento para alavancar aí as nossas ideias. E por causa mesmo dessas questões dos desafios que os mercados hoje têm para financiar startups. A Érica deixou o emprego, hoje está aqui comigo e estamos juntos aí a trabalhar nesse projeto.
2: Mas mantém então o seu emprego para ter alguma segurança financeira, é isso?
3: Sim, hoje mantenho ainda, a startup está há pouco mais de 3 anos no mercado, felizmente já tem apresentado muitos bons números, hoje ainda assim mantenho ainda o meu emprego, mas claro, no decorrer do tempo, inevitavelmente, vou me concentrar mesmo na startup. Mas hoje ainda mantenho um emprego, sim.
2: Há pouco, quando disse, nós tínhamos aqui um espaço, é Luanda?
3: Exatamente, exatamente. Nós vivemos em Luanda. No entanto, a produção em si ocorre no Bengo. Não é? O Bengo é uma província que está a sensivelmente 60, 70 quilômetros de Luanda. Não muito distante, próximo de Luanda. Então, nós temos esse espaço nessa localidade onde garantimos a produção. E aí também vem um desafio. Porque nós temos que garantir a logística, né, que hoje é por conta própria. Então, nós temos esse espaço de aproximadamente 5 hectares e é onde hoje mantemos a produção completa.
2: E os consumidores recebem bem este tipo de produto?
3: Sim, sim, claro, claro. É, felizmente, tivemos uma boa recepção do mercado quando lançamos a marca. Os clientes já estavam ansiosos para as vendas e quando iniciamos a experiência foi muito boa. Os clientes recebem muito bem e nós, não obstante a produção orgânica, também apoiamos muito a questão da sustentabilidade. Então, uma das inovações que nós lançamos, que os clientes gostam muito, é o nosso modelo de embalagens, né? Hoje nós embalamos os nossos produtos com folhas de bananeira. Isso tem, de certa forma, criado uma conexão muito boa,
2: com
3: os consumidores.
2: Não há plástico, é isso?
3: Não, não. Reduzimos consideravelmente o uso de plástico. Hoje, todas as nossas alfaces, as rúculas, são todas embaladas utilizando folhas de bananeira. E isso, de certa forma, tem agradado bastante os consumidores. Não obstante isso, a questão mesmo da própria produção orgânica, os consumidores hoje têm essa noção de que os produtos com agrotóxico, de certa forma, não fazem muito bem à saúde. Então, só o fato de ser orgânico, os consumidores já percebem isso e já fomos muito bem recebidos. Felizmente, as vendas têm sido muito boas.
2: Eduardo, muitas vezes o grande problema é ligar a produção ao consumo, não é? Portanto, é mais um componente que na vossa startup está dentro de casa. Isto foi fácil desde o início?
3: Pronto, vender, eu sempre digo, é a alma do negócio. Podes produzir bem, podes ter o melhor produto, mas se não tiveres as técnicas de venda, eu acho que o negócio não vai à frente. E nós, felizmente, ao longo desse percurso, participamos de muitas mentorias, participamos de vários programas que hoje temos no mercado. Um deles foi o 100 Empreendedores da Total Energy. E nesse programa, um dos módulos muito importantes que nós aprendemos foi o Customer Research. Né? Então, é muito importante entregar, saber para quem vais vender. Né? A partir do momento em que você percebe, estudas o seu consumidor, a venda fica mais fácil. Então, nós, nesses programas, exploramos muito essa componente do customer resource, pesquisamos, entendemos as dores do cliente, estruturamos melhor o nosso projeto para conseguir responder exatamente aquele que é o problema real do consumidor. Porque quando respondes o problema do consumidor, entendes o que o consumidor busca, entregas aquilo que o consumidor realmente precisa, a venda quase que fica no automático. Então, nós temos trabalhado muito essa componente, tanto que nós hoje, em termos de propósito, né, temos um propósito muito claro, que é o cuidado e proximidade. Né? É isso que nós hoje narramos aos nossos consumidores. Nós queremos cuidar do consumidor e garantir a proximidade. O cuidado através de uma produção orgânica livre de agrotóxicos e fertilizantes químicos, produzido com todos os cuidados ambientais necessários, porque afinal de contas a produção orgânica não beneficia apenas o consumidor, mas também o ambiente onde esse consumidor frequenta.
2: Claro.
3: Então, nós narramos. Exatamente. Então nós narramos isso e isso faz com que o consumidor entenda o nosso propósito e a venda fica mais fácil. Acreditamos que é isso que tem garantido o sucesso das nossas vendas.
2: E o sucesso da Biz Orgânico enquanto startup tem-vos rendido, não é, estas mentorias e alguns prémios, como agora venceram a segunda edição do Connected Challenge. Isto é importante no vosso percurso? Estou a ver que sim, pelo seu sorriso.
3: Sim, com certeza. Esses concursos nos garantem algo muito importante. Primeiro, o conhecimento para conseguir estruturar melhor o negócio. E o segundo, a visibilidade. Então, hoje, nós temos aproveitado muito a visibilidade, né, o conhecimento para estruturar o negócio. E depois, é claro, deixar os investidores, né, os potenciais futuros investidores, conhecerem melhor a proposta de negócio. Então, esses concursos todos nos garantem credibilidade. Né? Então, eu sempre digo, hoje existe uma estatística aqui em Angola, uma estatística muito triste. Né? Muitas empresas dificilmente conseguem passar de 3 anos de existência. Muitas morrem antes disso. Né? Então, eu acredito que muitas empresas morrem por falta mesmo desse conhecimento, desse know-how sobre como estruturar negócio, como vender. É claro, nós antes mesmo de passarmos nesses programas de startup, tínhamos a nossa metodologia, tínhamos os nossos sonhos, a nossa forma, mas essa startup nos mudaram, né? Nos moldaram, nos fizeram perceber de que, ok, o que vocês estão a fazer está bom, mas pode ser ainda melhor.
2: Sim.
3: E pronto, é com base nisso que hoje temos desenvolvido e acreditamos, com base nos roadmaps estratégicos que temos desenhado, a Biz Orgânico vai ser uma marca de referência. Acreditamos que não apenas em Angola, mas temos muita esperança de atravessar o oceano. Quem sabe mesmo os nossos produtos estarem aí nas prateleiras de Portugal, Espanha e outros.
2: Vai estar outros. No Web Summit, não é?
3: Vamos sim, felizmente. Está aí a chegar, já estamos ansiosos, está a chegar o novembro. Queremos mostrar que Angola também tem novidades, tem a produção, mas o Web Summit é sobre tecnologia e nós também não estamos atrás nisso. Estamos a levar a nossa solução de vendas através de assinatura mensal, né, que garante proximidade com o consumidor. É uma solução que já está disponível. Os consumidores hoje podem fazer planos de assinatura, ou seja, o consumidor assina uma única vez e recebe 100 hortaliças na data marcada. Então, aqui o cliente, o consumidor, já não precisa se preocupar com as hortaliças. Então, é uma solução que estamos a levar. E também estamos a levar algo que nós consideramos muito relevante para o impacto social, que é a extensão da Biz Orgânico, que é a Coop Biz, não é? A Biz Orgânico hoje, dentro do seu modelo de negócio, também inclui a cooperação com pequenos produtores. Então, estamos aí a levar muita novidade para o Web Summit.
2: Eduardo Minga, engenheiro de computação, empreendedor angolano. Com energia e otimismo, Eduardo e Érica levam o Biz Orgânico para a frente. Começaram por cultivar meio hectare e já estão a trabalhar 3 hectares com a ajuda da equipa que entretanto constituíram. Sempre com métodos de produção orgânica, comprometidos com a sustentabilidade ambiental e a segurança dos alimentos que põem no mercado.
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2: Agora a orquestra Super Mama Jumbo e também a de Máxima Iembi, Soraya Ramos, antes das notícias, às 10 da manhã.

0: Para todos, mais uma vez, bom dia. São 10 da manhã em Portugal e em Angola, 8 horas em Cabo Verde. Agora 9 da manhã em Angola, são 11 horas em Moçambique. Agora as notícias com António Simões.
1: A tempestade tropical Gonçalo está a perder intensidade e a afastar-se de Cabo Verde depois de ter passado durante a madrugada junto às ilhas do nordeste do arquipélago. O aviso de tempestade tropical já foi levantado, mas as autoridades mantêm a recomendação de cautela nas zonas costeiras devido à forte agitação marítima. A Ilha do Sal foi a mais atingida. Em Santa Maria, o mar invadiu ruas e afetou hotéis, clubes de praia e outras infraestruturas junto à orla marítima. Apesar das ocorrências registadas, o presidente do Serviço Nacional de Proteção Civil e Bombeiros, Domingos Tavares, afirma que não há, até agora, estragos de grande dimensão.
2: Realmente, até agora, a ilha que foi mais fustigada foi a Ilha do Sal, com a subida do mar na zona de Santa Maria. Também dizer que, até este momento, não temos mais assim, relatos dignos de registro, a não ser o que já tínhamos frisado ontem, não é? Sei que neste momento ainda em São Vicente está a chover, mas de forma mansinha. Acompanhamos a Boa Vista, a Ilha da Boa Vista até agora também não tivemos assim nenhum relato digno. Ou seja, basicamente todas as ocorrências aconteceram ontem.
1: A tempestade de Gonçalo segue então para norte, com ventos máximos sustentados de cerca de 75 km por hora e deverá continuar a enfraquecer. A Proteção Civil considera que o período mais crítico já passou e não prevê um agravamento das condições do tempo nas próximas horas.
2: Em princípio não, mas contudo, acredito que o Instituto Nacional de Meteorologia e Geofísica é a entidade que nos consiga dar melhor informação à volta dessa tempestade. Porque a previsão era para ser de 48 horas. Contudo, como disse, nas próximas horas o Instituto irá nos dar os dados mais atualizados sobre a situação.
1: A ondulação gerada pela tempestade poderá, no entanto, continuar a afetar o arquipélago ao longo deste sábado. As autoridades recomendam prudência junto ao mar e pedem à população que continue a acompanhar os avisos oficiais. Moçambique reafirmou ontem em Genebra, na Suíça, o seu compromisso com a promoção e proteção dos direitos humanos, uma posição assumida pelo Ministro da Justiça, Assuntos Constitucionais e Religiosos, Mateus Saiz, durante a adoção do relatório referente ao quarto ciclo da Revisão Periódica Universal no Conselho dos Direitos Humanos das Nações Unidas.
3: No âmbito dos princípios voluntários sobre a segurança e direitos humanos, Moçambique, enquanto Estado engajado, prossegue para a aprovação do respectivo Plano Nacional de Implementação. Reiteramos igualmente a nossa abertura ao diálogo construtivo, transparente e contínuo com o Conselho dos Direitos Humanos, os Estados-membros e os mecanismos internacionais e regionais de direitos humanos.
1: No total foram formuladas 292 recomendações, das quais Moçambique aceitou 284 e anotou 8, abrangendo diferentes domínios da promoção dos direitos humanos. O sábado do Papa Leão em Paris começou num centro de acolhimento para migrantes. O dia vai ser marcado por uma missa campal que deve atrair milhares de fiéis na Praça da Concórdia, onde começa a Avenida dos Campos Elíseos. A jornalista Rosário Salgueiro, correspondente da Antena 1 em França, está a acompanhar os passos do Papa.
4: A missa é daqui a 5 horas e já há muitos, mas muitos milhares de pessoas à espera, há muito tempo à espera, para entrar na Concórdia e nos Campos Elíseos e depois se espalharem muito para além do Arco do Triunfo. Estão inscritas 600 mil pessoas para assistirem a esta celebração eucarística presidida pelo Papa Leão XIV. Será a última celebração em Paris, antes do Sumo Pontífice arrumar a Lourdes. Agora Leão XIV está numa casa refúgio de migrantes e de refugiados. Ele que, no seguimento também do Papa Francisco, tem apelado à união da sociedade no apoio a estas comunidades e não na divisão e na expulsão sem glória e sem humanidade destas comunidades que vêm à procura de melhores dias. Depois vai encontrar-se com jovens católicos e aqui, em torno da Concórdia, à volta do Rio Sena, vai-se fazendo a festa. É uma multidão muito colorida, uns trazem as bandeiras do Vaticano, outros das suas regiões, outros dos seus países, há muitos europeus, há muitos também da América Latina, há portugueses com a bandeira das esquinas às costas e... Há muitos jovens com os trajes académicos, com as camisolas, as fardas de escuteiros. É uma multidão colorida e festiva que espera ouvir as palavras de esperança, dizem, de Leão XIV a esta imensa multidão. Estarão mais de 2 mil sacerdotes a concelebrar com o Papa Leão XIV e haverá um imenso coro de 2 mil vozes. Ao longo desta semana, aqui na manhã da Antena 1, conhecemos algumas dessas vozes em português que vão cantar hoje em latim aqui na Missa da Concórdia.
1: Na Praça Concórdia deverão estar também mais de 2 mil sacerdotes a celebrar em conjunto com o Papa Leão XIV. Donald Trump terá rejeitado a proposta do Irão para reabrir o Estreito de Hormuz em 7 dias. A notícia foi avançada pelo Wall Street Journal, que cita oficiais norte-americanos. O jornal acrescenta que o presidente dos Estados Unidos considera provável voltar aos bombardeamentos no Irão depois das eleições intercalares de novembro. Nas Nações Unidas, os iranianos apresentaram uma proposta aos Estados Unidos, propõem reabrir o Estreito de Hormuz, também retomar as negociações do programa nuclear, mas há condições se os Estados Unidos suspenderem as sanções ao petróleo e se levantarem o bloqueio naval. Proposta negada por Trump, segundo o Wall Street Journal. O Irão aguarda agora uma resposta oficial. Pelo menos 14 pessoas morreram ontem à noite na queda de um avião na República Democrática do Congo. O chefe do Tribunal Militar e o auditor-geral das Forças Armadas estavam nesse voo. A informação foi avançada pelo próprio Presidente da República na rede social X. Não se sabe até ao momento as causas deste acidente.
0: É o essencial das notícias às 10 da manhã na RTP África, edição de António Simões, também disponível em africa.rtp.pt. Passam 8 minutos das 10, já a seguir o Bora Lá Conversar desta semana, moderação de Sérgio Jardim.

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5: Sejam bem-vindos a mais uma edição do Bora Lá Conversar. Começa um novo ano académico, mas será que um estudante sabe realmente onde procurar ajuda, uma bolsa, alojamento, oportunidade ou até quem procurar quando as coisas começam a correr mal? O novo ano académico traz novos horários, novas disciplinas, novos colegas e, para muitos estudantes, também o desafio de começar ou recomeçar uma vida longe de casa. Para quem chega a Portugal vindo de outro país, esse desafio pode ser ainda maior. Encontrar alojamento, tratar da documentação, perceber como funciona a universidade, conciliar estudos e trabalho, lidar com as despesas e, sobretudo, descobrir onde existe ajuda. E há uma questão que merece ser colocada. Quantas oportunidades se perdem simplesmente porque o estudante não sabe que elas existem? Uma bolsa que não foi solicitada, um apoio que não foi procurado, um prazo que passou, uma associação que podia ter ajudado, mas que o estudante nem sabia que existia. Por isso, neste início de ano académico, queremos ir muito além do habitual bom regresso às aulas. Queremos saber o que está a ser feito para receber os estudantes, que apoios e oportunidades existem, onde devem procurar informação e, sobretudo, que papel podem ter as associações na vida de quem estuda em Portugal. É sobre isso que vamos conversar hoje no tema Novo Ano Académico, Nova Vida, o que queremos fazer diferente neste ano. E para esta conversa tenho comigo dois jovens que conhecem esta realidade por dentro e que estão diretamente ligados ao movimento associativo estudantil. Admir Gomes de Carvalho, guineense, epidemiologista, mestre em saúde pública e doutorando em saúde pública na Universidade Nova de Lisboa, vice-presidente da Associação de Estudantes Guineenses em Lisboa e tem desenvolvido vários projetos de apoio aos estudantes. Também tenho Ruben Traquino, cabo-verdiano, estudante da Faculdade de Direito da Universidade de Lisboa e atual presidente da União de Estudantes Cabo-Verdianos de Lisboa, ligado ao associativismo já há muitos anos, a acompanhar de perto as dificuldades, dúvidas e necessidades dos estudantes cabo-verdianos em Portugal. Admir e Ruben, sejam muito bem-vindos ao Bora Lá Conversar.
6: Muito boa tarde a todos. Começo por cumprimentar o nosso ilustre Sérgio Jardim, anfitrião deste nosso programa Bora Lá Conversar. Agradecer o convite e a oportunidade de poder estar aqui mais uma vez para partilhar a minha visão sobre o tema que tinha sido proposto. Estamos aqui para proporcionar aquilo que, de uma certa forma, irá ao encontro dos nossos ouvintes. Obrigado.
7: Muito boa tarde, Sérgio Jardim, e agradecer em nome da UCL também o convite. De facto, espaços como este, que são capazes de chegar a jovens cabo-verdianos e não só da África, que também cheguem de forma mais preparada, e por isso viemos com a nossa experiência trazer um pouco do que passamos, das nossas vivências, e melhorar de facto as vidas dos que recém chegam a Portugal.
5: Está prestes a começar um novo ano académico, mas para quem está a chegar agora à universidade, sobretudo quem vem de outro país, muitas vezes não sabe onde é que deve começar? Ademir, na Associação de Estudantes Guineenses em Lisboa, o que é que vocês já estão a preparar para receber os estudantes neste novo ano e que tipo de apoio procuram dar logo nesta fase inicial?
6: Muito obrigado pela pergunta. Dizendo que nós, a nível da Associação dos Estudantes, estamos a perspectivar a realização de um evento que se costuma denominar a recepção dos caloiros, ou seja, como sabe, vai se iniciando o próximo ano letivo, portanto tem que se preparar de uma certa forma para receber os estudantes provenientes da Guiné-Bissau. Portanto, essa atividade denominada recepção dos caloiros tem por objetivo enquadrar os estudantes da Guiné-Bissau sobre a vivência em Portugal, a forma de vida e a vida académica em si, que é totalmente diferente em relação ao nosso país de origem, neste caso a Guiné-Bissau. Já na primeira semana do mês de outubro vai-se realizar este evento na Biblioteca de Alcântara Terra. Daí é que gostaríamos de convidar desde já a todos os estudantes da Guiné-Bissau que participem massivamente neste evento, porque a partir daí vai-se perceber o modo de funcionamento de vida em Portugal, vida social, mas também acompanhado com um componente académica e estudantil. Através desse espaço, todos os estudantes certamente terão as informações necessárias e adequadas para que efetivamamente possam começar o ano letivo da melhor forma possível. E também através deste evento que vai se realizar na primeira semana do mês de outubro, iremos lançar um projeto através do qual conseguimos parceria de acordo com diferentes instituições cá em Portugal, nomeadamente Finanças, Segurança Social e o próprio AIMA. A partir de agora, a Associação dos Estudantes passará a fazer a marcação para o efeito da concessão de número de identificação fiscal, segurança social e, de uma certa forma, os estudantes que não têm a marcação na AIMA, e a associação passará a fazer essa atividade de uma forma gratuita. Portanto, isso vai ser o primeiro apoio que vai ser dando aos estudantes. Mas também iremos começar, logo no mês de outubro, a promover aulas da língua portuguesa, do curso de aperfeiçoamento da informática, porque percebe-se que o sistema educativo na Guiné-Bissau é completamente diferente com o caso de Portugal. Aqui não se pode estudar sem ter o computador. Eu já conheço e já tive com os colegas que estudaram na Guiné-Bissau, um de uma certa forma ou outro que já terminou a licenciatura e não sabe, no entanto, mexer no computador, ou seja, não conhece o teclado do computador. Portanto, e tendo em conta essas dificuldades que existem, achamos por bem que é necessário e importante promover aulas de aperfeiçoamento da língua portuguesa para os estudantes recém-chegados e não só, mas também associado ao componente informático.
5: Ruben, e do lado dos estudantes cabo-verdianos, o que é que está a ser preparado? Quais são as principais dúvidas ou necessidades que os estudantes vos apresentam nesta altura do ano, que é, se calhar, a mais importante, que é o início das aulas?
7: Sim, e nós também, na mesma sequência da Associação de Estudantes Guinenses, na primeira semana de outubro, vamos ter um piquenique recepção dos calouros cabo-verdianos da toda a área metropolitana de Lisboa. Este evento será um evento, acima de tudo, importante, não só de conversa, de partilha de momentos com os veteranos, mas acima de tudo também de recolher quais são as principais dificuldades. De facto, muitos dos estudantes cabo-verdianos também vêm sem um computador, embora já tenham aqui uma ligação de facto com a mesma, mas ainda não têm acesso por causa do custo. E nós também vamos ver parcerias a nível do digital. Entretanto, temos algumas faculdades, como a faculdade particularmente que eu estudo, fez um acordo com a AIMA muito parecido no acesso dos estudantes. A nossa recepção do caloiro não é em setembro como normalmente é feita cá em Portugal, porque muitos dos nossos estudantes chegam tardiamente por dois ou três motivos. Uma, principalmente por causa dos vistos, que são dados muito tardiamente, o que também dificulta esses mesmos entrem na academia, no início académico, de facto, que é em setembro em Lisboa, mas, acima de tudo, poder ter a UCL, que de uma forma ou outra possa aconselhar a inicial que não tiveram. Depois nós temos o gabinete de estudantes da Embaixada de Cabo Verde, em Portugal, do qual temos um formulário de quais são os primeiros passos que o estudante deve ter. Nós partilhamos desde o documento do número de identificação social e fiscal, desde o número de saúde. Por vezes muitos estudantes, nós temos, eu já tive estudantes no segundo ou terceiro ano que não tinham número a nível da saúde, agora já é um dado obrigatório também para ir no AIMA, antes não era. Mas acima de tudo também no respaldo financeiro. A UCL no próximo dia 11, sexta-feira, vai lançar os prémios UCL, que é um prémio que destaca o mérito dos estudantes. É um prémio que tem duas vertentes, uma vertente financeira, porque há um prémio monetário de quem estudou ano passado e por mérito conseguiu passar, mas também é um prémio que aos que chegaram, ao conhecer uma das vantagens, que é poder ter um prémio, poder esforçar-se mais, entregar-se mais, poder também ir no associativismo. E de facto a UCL está acima de tudo aberta para que possamos receber da melhor forma, mas também destacar os melhores e promover os que vêm também a serem méritos cá nas nossas faculdades em Portugal.
5: E vocês, enquanto dirigentes de associativismo, dirigentes associativistas, assim se pode dizer, vamos imaginar aqui um cenário. Amanhã chega a Lisboa um estudante da Guiné-Bissau e de Cabo Verde com a matrícula feita, mas sem alojamento, sem conhecer praticamente ninguém e sem saber onde procurar ajuda. As associações estão realmente preparadas para receber este estudante? Existem equipas preparadas do vosso lado, departamentos ou estruturas específicas para acompanhar quem chega? E se houver uma crise de habitação, que é o que está a acontecer agora, é muito difícil encontrar um alojamento, é um desafio enorme. Até onde é que as vossas associações, de facto, podem ajudar esse estudante?
7: Pronto, eu posso avançar. A UCL teve um projeto há algum tempo criado, que é Quartos UCL. São pronto, iniciativas dos privados que têm quartos, a valores também que sejam aceitáveis. Os nossos grupos, de qual nós vamos integrando os calores, também temos algumas pessoas e parceiros que nos dão informação e nós partilhamos para que os mesmos possam ter um acesso. Mas a nível habitacional, ou mesmo a nível da integração, a nível de quartos, nós sabemos de facto que a dificuldade não é só dos estudantes internacionais. Obviamente que os estudantes internacionais que caem de uma certa forma, não de paraquedas, mas numa nova realidade, num novo país, com novos desafios, têm mais dificuldades que estudantes nacionais portugueses, mas os próprios estudantes nacionais portugueses têm um enorme problema do acesso a estruturas. Este espaço também é um espaço que precisamos alertar e, de facto, as residências neste momento não abrem vagas para estudantes internacionais porque muitas delas são financiadas por fundos europeus. O que é que eu gostaria de aproveitar enquanto Presidente da União Estudantes Cabo-Verdianos de Lisboa, que sejam alertas de entidades de educação e também do Estado português, que tirem pequenas cotas, não estamos a dizer o número exagerado porque de facto já sabemos que existe um grande problema, mas pelo menos 4 a 5% das camas estudantis, para que os estudantes internacionais também possam ter um alento a nível da habitação, porque o primeiro problema de qualquer estudante internacional é a habitação. E por isso, de facto, este é um pequeno alerta que queremos trazer, porque nós, enquanto associações, por mais que tentemos, os meios são limitados, a capacidade de resposta é muito limitada, porque se propriamente o Estado não consegue, as associações ficam, de facto, com um déficit ainda muito maior.
5: E do lado da Guiné-Bissau, Ademir?
6: Não, de facto, nós, a nível da associação, também temos tido o mesmo problema. Mas é que nós adotemos uma nova forma de poder ajudar os estudantes a contornarem esse problema. O que é que nós fazemos? Temos neste momento a estrutura da Associação dos Estudantes da Guiné-Bissau, na própria Guiné-Bissau, neste caso, montemos uma nova estrutura.
5: Já começa lá então?
6: Já começa lá. Todos os estudantes, antes de virem para Portugal, devem passar lá. passando e a partir desta estrutura...
5: Então, desculpa cortar, ninguém sai da Guiné-Bissau e cai aqui de paraquedas. A não ser que ninguém, não conhecem,
6: também de uma certa forma há pessoas que negligenciam esses aspectos. Mas de uma certa forma tentámos passar de informações, informando a toda a gente de que há necessidade de passar pela estrutura da associação na Guiné-Bissau, de modo a poder ter todas as informações necessárias sobre a viagem antes de vir para Portugal. A primeira coisa é que, não sei se tem acontecido com os nossos colegas de Cabo Verde, é que só no ano passado foram repatriados mais de 100 estudantes da Guiné-Bissau para Portugal. Quer dizer, a pessoa sai da Guiné, vem até aqui, no aeroporto, portanto, fica.
5: Foi uma situação
6: que tem acontecido. Portanto, é por isso que neste ano letivo decidimos criar a estrutura da associação na Guiné-Bissau, para que todos os estudantes possam se dirigir à nossa estrutura antes de viajarem para Portugal. Por intermédio dessa estrutura, as pessoas possam ter todas as informações necessárias relativamente à documentação que não era exigida no aeroporto, nomeadamente o termo de responsabilidade, dinheiro do bolso no valor de 1.000 euros, e o termo de responsabilidade neste caso tem que efetivamente corresponder com a cidade onde se situa a sua faculdade. Por exemplo, se o Admir está a ver em Lisboa, eu não posso fazer termo de responsabilidade a uma pessoa que vem para estudar no Porto.
5: Mas antigamente, então, os estudantes vinham sem organização, é isso? Sim. Ou a dificuldade é outra agora?
6: Não, a dificuldade é outra. Nós sabemos que a conjuntura em Portugal é outra. Tem-se criado, digamos assim, barreiras para a entrada pessoas, né, no território português, mas também os estudantes não fugiram a essa realidade. E, portanto, isso é que nós fazemos, basicamente, para que todos os que vêm cá estudar poderem ter todas as informações necessárias na Guiné-Bissau, para que não possam chegar ao aeroporto e, ao mesmo tempo, serem repatriados para Guiné-Bissau. Ou seja, eu vou dar um pequeno exemplo. Há um colega estudante que me disse que vai se suicidar. Porque o que é que aconteceu? É que nós, ao sair do nosso país de origem para vir estudar aqui, é como se fosse um milagre. Portanto, vamos sair de inferno, digamos assim, para a glória. Portanto, essa pessoa sempre tinha o desejo, né, de vir estudar em Portugal, mas felizmente conseguiu no ano passado. Fiz uma pequena festa em casa com os colegas, aquela despedida, uma certa coisa. Depois veio. Teve um problema no aeroporto e foi repatriado para a Guiné-Bissau. Entrou em contacto comigo dizendo que vai se suicidar. Disse não.
5: Neste momento ele está lá.
6: Está lá, está na Guiné-Bissau. Por isso é que nós, a partir daí, queremos evitar que algo do género voltasse a acontecer.
5: E agora eu vou te fazer uma pergunta. A Associação de Estudantes está a trabalhar, mas onde é que termina a responsabilidade de uma associação e, de facto, começa a responsabilidade da universidade e das próprias instituições públicas? E até que ponto pede-se essas associações estudantis que resolvam problemas que, na verdade, deveriam ter respostas estruturadas por parte do sistema?
6: Foi justamente isso que é a nossa maior preocupação. Em condições normais, não deveria ser a associação a resolver. Existem entidades competentes para resolver o problema, nomeadamente a estrutura da Embaixada da Guiné-Bissau em Portugal, o Ministério do Negócio Estrangeiro e demais organizações e instituições importantes, é que de uma certa forma podem ser úteis. Mas eu não diria que não fazem o trabalho, mas eu diria que há uma certa inclinação, né? Há uma certa, digamos assim, a não assunção da responsabilidade das pessoas que, de uma certa forma, podiam assumir essas responsabilidades. Nós temos, assim, então, estudantes, sim, são os nossos colegas e nós somos os seus representantes. Temos, sim, o desejo e a própria responsabilidade de fazer o nosso trabalho, independentemente da entidade A, B ou C. Portanto, isso é que nós estamos a fazer para que, neste presente ano letivo, nenhum estudante proveniente da Guiné-Bissau seja repatriado para o seu país de origem.
5: Falamos das dificuldades de quem chega e do papel das associações, mas há uma questão que pode fazer toda a diferença na vida de um estudante: saber que existem apoios e oportunidades antes de precisar deles. Admira e Rubem, vamos aqui tirar algumas dúvidas concretas. Que bolsas e programas de apoio podem hoje procurar estudantes cabo-verdianos e guineenses, seja para licenciatura, mestrado, doutoramento ou formação técnica, e onde devem acompanhar essas oportunidades para não descobrirem uma bolsa quando o prazo já terminou?
7: Muito bem, eu tenho que dizer uma coisa clara, antes, puxando uma parte. As associações neste momento têm que fazer uma coisa que o Estado não tem feito. As associações têm há algum tempo, e não é do dia de hoje, ser muito claramente admitido. Nós temos estado a assumir a responsabilidade do Estado e das próprias embaixadas, porque o próprio Estado e as embaixadas, ou o representante do Estado dos nossos países supervivientes, cá no país, não conseguem dar respostas concretas. E por isso que nós assumimos um conjunto de responsabilidades. Por exemplo, antes de mais, que eu já vou responder a pergunta, nós estamos no Setembro Amarelo. A Embaixada de Cabo Verde não tem um especialista para que possa dar apoio aos estudantes psicológicos. Nós, neste momento, estamos na fase que toda a gente fala sobre saúde mental. E a UCL, enquanto associação, teve que fazer o quê? Ver um psicólogo que está em Cabo Verde, que disponibiliza uma ou duas horas do seu tempo de forma gratuita para que possa aconselhar os esforços e as responsabilidades dos próprios estudantes que vêm e têm as dificuldades. Os que vêm para a casa de familiares têm dificuldades com os próprios familiares. Os que não têm casa, dificuldade em ter casa. Os que vêm à conta dos pais, o dinheiro é insuficiente. Então, eu costumo dizer, as associações têm estado a fazer o papel do Estado. E nós não temos problemas de fazer. Mas o Estado também tem que criar condições de associações, como a Associação Guinense, como a União de Estudantes Cabo-Verdianos, para que possam trabalhar de melhor forma. Isso tem que ser dito e é mais um alerta que eu gostaria de dizer. Relativamente a bolsas, eu novamente chego ao Estado. As bolsas das DGES, que os estudantes cabo-verdianos saem de Cabo Verde, não foi atualizado desde 2001. Quando nós analisamos a inflação portuguesa, o valor da habitação, tudo que vem estado a aumentar e uma bolsa do estudante do próprio Estado, que manda este estudante para vir estudar fora do país, não foi atualizado desde 2001. Eu estou a dizer 25 anos, a vos dizer, cerca de 25 anos, que não foi atualizada uma bolsa. Então, de ponta partida, o estudante que vem de Cabo Verde já vem, assim dizendo, com uma carga mais do que pesada do que propriamente o que vem na bagagem.
6: Rubens, desculpa, só estou a interpelar.
7: Sempre.
6: Pelo menos, da parte de Cabo Verde, a bolsa não foi atualizada. Mas na Guiné-Bissau sabe o que é que acontece. Esses estudantes não beneficiam da bolsa. Em condições normais, deveriam ter beneficiado e receber alguma ajudinha da parte do Estado da Guiné-Bissau. Mas não o fazem. E daí é que perguntamos.
5: Mas essa ajuda está orçamentada?
6: Sim, está orçamentada. Geralmente, um estudante deveria receber mensalmente uma bolsa, ou seja, um valor simbólico de 500 euros mensal.
5: Não recebem.
6: Absolutamente.
5: Para
6: um estudante bolseiro do Estado da Guiné-Bissau, um estudante que sai, que o Estado manda para vir estudar em Portugal, não recebe absolutamente nada.
5: Quer dizer, a faculdade é paga, o Estado já paga a faculdade, pelo menos o estudante não se preocupa com
6: não,
5: isso.
6: Não, o Estado não paga a faculdade, o estudante é que tem por obrigação de pagar a faculdade.
5: Esses 500
6: através
5: euros
6: do incentivo que okay. recebe da parte do Estado, no valor de 500 euros. Porque também a escola é um... ou seja, esses estudantes é que vêm através do protocolo existente entre Estado de Guiné-Bissau, Estado de Portugal, a faculdade, o valor é mais acessível, digamos assim. Há pessoas que pagam até 50 euros por mês.
5: Então esse dinheiro depois
6: então,
5: recebendo
6: 500 euros e o custo total da faculdade mensal, só para pagar a propina, é 500 euros, é 50 euros. Eu fico com 450 euros, pelo menos dá para fazer alguma coisa.
5: Mas
6: o certo é que
5: não
6: recebem. Não recebem, e daí é que nós gostaríamos mais uma vez de desafiar e lançar um grande apelo ao Estado da Guiné-Bissau, que assumam as suas responsabilidades. Os estudantes não podem sair da Guiné-Bissau para vir estudar aqui como bolseiros e não recebam nenhum incentivo.
5: Mas agora a pergunta que eu faço é: esse dinheiro não chega cá por dificuldades nas transações, por causa da moeda, ou ele chega a Portugal e é aplicado para outros fins?
6: Não chega. Eu não queria entrar em mais detalhes, mas o problema é que o dinheiro não chega. Eu não sei como é que fazem, mas o certo é que nenhum estudante absolutamente recebe nada. Alguma coisa, aliás.
5: E onde é que o estudante deve procurar informação para não depender do disseram que existe, por exemplo, universidades, associações, embaixadas, ministérios, Camões, a Fundação Gulbenkian? Quais são as fontes que vocês recomendam acompanhar regularmente e como é que um estudante pode evitar perder uma oportunidade simplesmente porque descobriu o concurso depois do prazo, falando de bolsas ou oportunidades que surjam cá para não estar a depender do Estado de Cabo Verde ou da Guiné-Bissau?
7: Permita-me dizer uma coisa. Os prazos geralmente acontecem no início do ano letivo. O estudante, quando já chega fora de prazo. Tanto fora de prazo para que possa candidatar a apoios e tanto fora de prazo para que possa aceder a estes apoios.
5: Mas não pode-se candidatar à distância, por exemplo?
7: Nós podemos, mas um dos principais fundamentos de quase todas as candidaturas é que o estudante já esteja matriculado e muitos deles ainda não matriculam à distância. Porque não têm acesso ao por exemplo, da minha faculdade, é o Portal Fénix, que muitas das faculdades são, ou porque propriamente ainda não têm as condições para que possam decidir de facto se vêm. O que é que eu tenho que dizer? A Fundação Gulbenkian, de facto, é uma dos grandes parceiros. Muito, por exemplo, o Camões também, a nível do Instituto Camões. As próprias faculdades, particularmente a minha faculdade, têm apoios sociais que permitem os estudantes possam ter alguns valores a nível de alimentação, até passes também gratuitos, os que têm mais que 23 anos. É uma questão de informação. De facto, nós, enquanto o CEL, também temos aquele boletim, que é o boletim informativo, que damos a conhecer aos estudantes algumas das vantagens e condições que possam aceder a algumas bolsas, que possam, de uma forma ou outra, ajudar-lhes na vida diária. Mas eu costumo, e vou continuar a dizer, o estudante, quando vem, o estudante geralmente africano, quando chega a Portugal, já chega atrasado. Então, ao chegar atrasado, e este é o apelo ao Estado, eu já sei, em Cabo Verde já melhorou imenso, já melhorou a nível das embaixadas, os estudantes têm vindo mais cedo, mas ainda chegam tarde. Chegam tarde por os vistos são dados 24 horas a 48 horas antes dos dias que tinham as viagens. Quando vão ver a data da viagem, o valor é elevado. Neste mês de setembro, agosto, são os meses de férias ou términos de férias, os valores das viagens são elevados e o estudante prefere vir duas ou três semanas mais tarde para que possa poupar parte do dinheiro que ia realocar a viagem para que possa pagar, por exemplo, dois ou três meses de caução para uma renda de um quarto que em Lisboa, como nós sabemos, agora rondam os mínimos dos mínimos, 350 euros. E quando nós falamos de 350 euros, eu estou a falar de estudantes que vivem na periferia de Lisboa.
5: Ser modesto no valor.
7: Sim.
6: Por acaso está a ser modesto. É 450 e 500 aproximadamente.
5: E já na periferia.
6: 500 euros
5: se for no
6: um quarto
5: centro de Lisboa.
7: Mas nós dizemos, temos de ser claros, o estudante africano vive na periferia de Lisboa. O estudante africano tem desafios que o estudante nacional não tem. Sérgio Jardim.
5: Ou também o europeu que vem, né? Eles ficam no centro da cidade.
7: Ficam no centro, mas também o valor que os pais recebem é superior, é muito diferente, as condições são diferentes. Os estudantes, quando vêm, têm um acesso e pagam as bolsas como estudantes com acordos da União Europeia. O valor é diferente. Eu estou a dizer que o estudante, isso quando eu digo as pessoas não entendem, o estudante africano de facto tem uma dificuldade maior. O estudante, só para que possa deslocar a escola, perde cerca de 2 horas no transporte. O estudante nacional, essas 2 horas, ou está a estudar, ou está a fazer exercício físico. E por isso, quando nós analisamos, de facto, os estudantes africanos, cabo-verdianos, guinenses, ou de qualquer parte, que vêm internacionalmente têm dificuldades superiores. E isso tem que ser dito, para que também possa ser entendido essa necessidade, como eu disse, o apelo das residências.
5: E na vossa opinião, porquê é que tantos estudantes só procuram Associação dos Estudantes quando já estão de facto com um problema?
6: Pois, isso tem acontecido com muita frequência. Eu geral, eu acho que isso acontece com todas as estruturas associativas. Os estudantes geralmente procuram a associação quando se deparam com um ou outro problema. Mas nós adotemos uma nova perspectiva e o mecanismo de tentar pelo menos resolver esse problema. O que é que nós fazemos? Como disse há bocado sobre a estrutura que nós criámos da Guiné-Bissau este ano letivo, mas também através das nossas redes sociais. Passamos todas as informações para que os estudantes possam logo a princípio aderir à Associação dos Estudantes. Aderir à associação estudante tem grande benefício para com a pessoa em causa. A primeira coisa é que, tendo o cartão de sócio da associação, o estudante em si passa, portanto, a usufruir, mas também a beneficiar e ter a voz ativa sobre a forma da condução da associação, os programas, os projetos, os benefícios. Eu vou dar um pequeno exemplo. Nós, na semana passada, assinámos um acordo de parceria inédito. A nossa associação já tem 32 anos. Assinámos uma parceria de acordo inédito com o FNAC e Vorten. Portanto, todos os estudantes de Niense, também eu vou já desafiar o amigo Rubem, se calhar seria também um projeto útil para a Associação de Organização dos Estudantes de Cabo Verde em Lisboa. Todos os estudantes da Guiné-Bissau, tendo o cartão de sócio no Vorten, passarão a ter 30% de desconto em todos os livros e materiais escolares didáticos. E no Vorten, não, no FNAC. No Vorten, os estudantes querem, de certa forma, comprar o telemóvel, tablet ou computador, passam a ter descontos de 10%. Imaginemos se um computador custava 500 euros. Esse estudante passa a comprar o computador tendo o benefício de 10%. Isso ajuda o estudante. Mas não tendo sido sócio da associação, não se pode. Não se pode. E também é um desafio que nós vamos lançar. Nós, apesar que estamos no voluntariado, a trabalhar em prol do bem-estar dos estudantes, mas também é preciso que os nossos sócios assumam as suas responsabilidades. Porque sendo sócio de uma associação, ajuda muito essa associação.
5: No caso, eles pagam cotas.
6: Tem que pagar a cota, sim. Porque há um colega que me diz, olha, Admir, vamos começar a resolver só os problemas de pessoas que estão regulares, pessoas que são sócios da associação.
5: Porque também deve ser um problema pagar as cotas.
6: É um grande handicap, é um grande problema. Portanto, todos a partir de já devem se dirigir à associação quando chegarem aqui. Para que de facto possam regularizar a situação. O cartão de sócio é 5 euros e cota anual é 12 euros. Quer dizer, cada mês um estudante paga 1 euro de cota. Aquilo é uma coisa muito acessível. Acessível. Um mês, um euro mensal, eu acho que é uma coisa razoável.
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5: Até aqui falamos de entrar na universidade, encontrar apoio e saber a quem recorrer. Mas um percurso académico não se constrói apenas dentro da sala de aula. Hoje existem oportunidades de mobilidade, o Erasmus+, estágios, investigação, voluntariado, formação e desenvolvimento de competências. O Erasmus+, por exemplo, permite mobilidade para estudos e estágios e abrange estudantes de licenciatura, mestrado e doutoramento, dependendo das condições do programa e da instituição. Quantos estudantes passam 3 ou 4 anos na universidade preocupados apenas em fazer cadeiras e só descobrem no último ano que podiam ter feito Erasmus, um estágio, participado num projeto de investigação ou desenvolvido competências que hoje fazem diferença no currículo? Isso de facto aplica-se a esses estudantes cabo-verdianos e também guineenses?
7: Aplicam-se, mas eu novamente sou crítico. O estudante cabo-verdiano, maioritariamente, é estudante trabalhador. Faz no mínimo 6 horas para além de estudar, para que possa, de facto, sobreviver. O custo de vida em Lisboa para o estudante médio agora ronda os 800 euros. O salário mínimo em Cabo Verde é de 16 mil escudos. Então, estou a dizer que uma filha ou um filho de funcionários públicos que não têm um cargo alto em Cabo Verde, os pais não conseguem receber nem 50% da sobrevivência para que o filho possa estudar cá. Obviamente, neste momento, Cabo Verde tem estado a evoluir imenso. Nós já temos universidades próprias. Houve o novo governo, o governo atual, anunciou que as faculdades públicas tornarão-se públicas, gratuitas, assim dizendo. Tanto o acesso e tanta frequência.
5: Mas isso estás a falar de lá?
7: De lá.
5: Eu estou a referir-me aqui no sentido, não há bolsas de estudo, não há apoios para estudantes que se destacam para terem o Erasmus. E se calhar esses estudantes até podem não ter conhecimento, pensando, eu sou africano, vim de um outro país, não sou europeu, não tenho a nacionalidade portuguesa ou alguma cidadania europeia, se calhar não posso participar. Vocês têm conhecimento desses Erasmus? Eles aplicam, se os estudantes têm residência ou visto de estudante, ou é só para quem tem cidadania europeia, por exemplo?
7: Não, aplica-se. Eu posso dizer, por exemplo, a Fundação Gulbenkian dá prémios a nível investigativos e com bolsas razoáveis que permitem os estudantes, de facto, possam assumir e investigar. Eu, neste momento, um dos membros da minha própria direção, a Riana Tavares, que é vogal da comunicação, está a fazer Erasmus na Polónia. Então, há condições, mas, por exemplo...
5: E desculpa a pergunta, ela tem o visto de estudante ou já é residente ou quiçá tem a cidadania portuguesa?
7: Não, ela tem residência portuguesa, na cidade cabo-verdiana, e quando viajou com esses novos acordos teve um conjunto de dificuldades e burocracias, mas de facto já está na Polónia, já conseguiu, teve uma ajuda de cerca na instalação de cerca de quase 1000 euros e depois vai ter um apoio gradual, mas acho que também não vão exceder os 100 euros mensais.
5: E para quem não tem possibilidade financeira para viajar ou fazer atividades não remuneradas, que alternativas é que existem? Há oportunidades dentro da própria universidade onde estão inseridos, associações, projetos, voluntariado, investigação ou ainda formação que podem ajudar um estudante a construir experiência sem grandes custos?
6: Eu acho que existem, mas só que os estudantes geralmente não se conseguem aceder a esses tipos de apoio, considerando que não se pode obter muita coisa a ganhar. É que muitas das vezes os estudantes em si preferem trabalhar e associar o trabalho com os estudos. Porque, portanto, não estando a trabalhar, não se consegue sustentar os seus estudos. E isso, de uma certa forma, condiciona a participação dos estudantes nesses tipos de atividade que de uma certa forma poderão ter um outro tipo de ganho. Mas é que o certo é que a maioria, digamos assim, acabam por optar em ter essa dualidade de vidas, digamos assim, trabalho e faculdade, trabalho e faculdade, e que de uma certa forma impossibilita com que o próprio estudante em si tenha algum ganho em relação aos projetos de investigação, em relação ao próprio Erasmo, por exemplo. Eu tive um colega que no ano passado ganhou uma bolsa de Erasmus, mas depois teve que desistir porque não quis deixar o trabalho para ir para a França.
5: E muitos até têm que ajudar os familiares que deixaram os países de origem.
6: Têm que deixar os familiares, isso é verdade.
5: Então isso é um problema bastante maior daquilo que se imagina.
6: Exatamente.
5: Falamos de regresso às aulas, dificuldades, apoios, bolsas, oportunidades e do papel das associações. Mas no final, existe uma parte que nenhuma universidade, associação ou instituição pode fazer pelo estudante. A decisão de aproveitar aquilo que está ao seu alcance. Será que os estudantes estão a entrar neste novo ano com objetivos concretos ou continuamos a começar cada outubro com boas intenções que desaparecem algumas semanas depois?
7: Eu digo ao estudante que os desafios, nós quando decidimos a vir estudar cá em Portugal, nós já, automaticamente nós decidimos que temos um desafio por cumprir, terminar o curso. As 40 cadeiras, por exemplo, os cursos de medicina, etc., que têm mais, terminar caso tenha mestrado integrado. O que é que nós temos que meter na nossa cabeça, no nosso My Step, é não desistir, não desistir, não desistir. Persistir em tudo, de facto vamos ter dificuldades financeiras, porque de antemão nós vamos ter dificuldades financeiras. No acesso à habitação, vamos manter a ter dificuldades no acesso à habitação, mas focando, porque há tempos atrás os nossos avós, os nossos bisavós, alguns que já estudaram cá, tinham situações parecidas ou ainda piores, e conseguiram. Aos licenciados do ano passado, se nós formos perguntar a qualquer licenciado do ano passado se ele decidiu ou pensou em desistir o curso, eles vão dizer pensaram mil vezes ou mil e uma vezes, mas que não desistiram. De facto, os desafios vamos ter, mesmo que seja para aconselhar o estudo e o trabalho que façam, porque o objetivo principal, e quando vão abrir o seu passaporte, vão ver que o visto deles foi visto de estudante e não de trabalhador.
0: Eu sei que por vezes é um bocadinho também aliciante ter um salário full-time cá em Portugal. Muitos estudantes, e os cabo-verdianos, este é um apelo que eu faço particularmente aos estudantes cabo-verdianos, quando vêm com a dificuldade, quando começam a fazer 6 horas e a posteriori estão a ver que as 6 horas é muito ajustado para o estilo de vida, preferem fazer as 8 horas e muitos deles desistem por causa disso. Porque o salário, de facto, é mais cativante fazendo 8 horas e que podes dificultar na vida estudantil. Mas há muitos estudantes que também fizeram 8 horas de trabalho e terminaram o curso. Eu, particularmente, sou um estudante pós-laboral.

0: a vida, e temos casos de sucesso de pessoas que mudaram a vida por causa da educação.
1: Admir, se pudesses deixar um desafio muito concreto aos estudantes guineenses e também aos outros estudantes que nos estão a ouvir de outras nacionalidades, o que gostarias que eles fizessem ainda neste primeiro mês do ano académico para chegarem ao próximo verão numa posição melhor do que aquela em que vão iniciar no próximo mês esta caminhada que é longa da vida estudantil?
2: É preparar, é estudar, é aprender, sobretudo, com os erros passados. Porque, de uma certa forma, nós, estudantes, temos aquela ambição, o desejo de deixar tudo por último, digamos assim. Estudar só quando faltar 2 ou 3 dias para o exame, não fazer os deveres de casa, digamos assim, não fazer os trabalhos da faculdade, não ir à biblioteca, mas também, de uma certa forma, deixar as distrações das redes sociais. Se eu tivesse, como disse, se eu tivesse a oportunidade, como tenho neste momento, de falar abertamente com os meus conterrâneos, os meus sócios, os estudantes da Guiné-Bissau, eu diria que temos efetivamente que aprender com os erros passados. É possível assim que haja o sucesso, ou que se tenha o sucesso académico ao longo do presente ano letivo, quando nós aprendemos com aquilo que aconteceu no ano passado e perspectivamos o nosso futuro, o presente ano letivo, para que de facto pudermos atingir os objetivos preconizados. Existem muitas oportunidades, mas também temos que ir ao encontro das oportunidades. Não indo ao encontro da oportunidade, a pessoa, de uma certa forma, acaba por perder muita coisa. A nossa associação, estamos aberta para colaborar com todas as organizações, tanto, mas também com os estudantes de início em si, de modo a apoiar para que, de facto, se possa ter sucesso escolar para o ano letivo que se inicia.
1: Talvez um novo ano académico não seja automaticamente uma nova vida. Pode ser uma nova oportunidade, uma oportunidade para procurar informação, pedir ajuda quando for preciso, conhecer os nossos direitos, procurar uma bolsa, candidatar-se a uma oportunidade, participar, criar contactos e desenvolver competências. Por começar um novo ano académico não é apenas voltar às aulas, é saber o que procurar, saber onde bater a porta e não deixar passar oportunidades por falta de informação. Admir Gomes de Carvalho e Rubem Traquino, obrigado por esta conversa e pelo trabalho que desenvolvem diariamente junto dos estudantes. A todos que estão agora a começar um novo ano académico, fica o desafio. Não esperem pelo final do ano para descobrir aquilo que poderiam ter feito no início. Eu sou o Sérgio Jardim e este foi mais um Bora Lá Conversar. 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Até à próxima.

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0: Para todos, mais uma vez, bom dia. Agora 11 horas da manhã em Portugal e em Angola. São 9 horas em Cabo Verde, 10 da manhã na Guiné-Bissau e em São Tomé e Príncipe. É já meio-dia em Moçambique. Agora as notícias com António Simões.
1: A tempestade tropical Gonçalo está a perder intensidade e a afastar-se de Cabo Verde depois de ter passado durante a madrugada junto às ilhas do nordeste do arquipélago. O aviso de tempestade tropical já foi levantado, mas as autoridades mantêm a recomendação de cautela nas zonas costeiras devido à forte agitação marítima. A Ilha do Sal foi a mais atingida. Em Santa Maria, o mar invadiu ruas, afetou hotéis, clubes de praia e outras infraestruturas junto à orla marítima. Apesar das ocorrências registadas, o presidente do Serviço Nacional de Proteção Civil e Bombeiros, Domingo Tavares, afirma que não há, até agora, estragos de grande dimensão.
2: Realmente, até agora, a ilha que foi mais fustigada foi a Ilha do Sal, com a subida do mar na zona de Santa Maria. Também dizer que até este momento não temos mais assim relatos dignos de registro, a não ser o que já tínhamos frisado ontem, não é? Sei que neste momento ainda em São Vicente está a chover, mas de forma mansinha. Acompanhamos a Boa Vista, a Ilha da Boa Vista, até agora também não tivemos assim nenhum relato digno. Ou seja, basicamente todas as ocorrências aconteceram ontem.
1: A tempestade de Gonçalo segue agora para norte, com ventos máximos de cerca de 75 km por hora e deverá continuar a enfraquecer. A Proteção Civil considera que o período mais crítico já passou e não prevê um agravamento das condições meteorológicas nas próximas horas.
2: Em princípio não, mas contudo, acredito que o Instituto Nacional de Meteorologia e Geofísica é a entidade que nos consiga dar melhor informação à volta dessa tempestade. Porque a previsão era para ser de 48 horas. Contudo, como disse, nas próximas horas o Instituto irá nos dar os dados mais atualizados sobre a situação.
1: A ondulação gerada pela tempestade poderá, no entanto, continuar a afetar o arquipélago ao longo deste sábado. As autoridades recomendam prudência junto ao mar e pedem à população que continue a acompanhar os avisos oficiais. O sábado do Papa Leão em Paris começou num centro de acolhimento para imigrantes. O dia vai ser marcado por uma missa campal que deve atrair milhares de fiéis na Praça da Concórdia, onde começa a Avenida dos Campos Elíseos. A jornalista Rosário Salgueiro, correspondente da Antena 1 em França, está a acompanhar os passos do Papa.
3: A missa é daqui a 5 horas e já há muitos, mas muitos milhares de pessoas à espera, há muito tempo à espera, para entrar na Concórdia e nos Campos Elíseos e depois se espalharem muito para além do Arco do Triunfo. Estão inscritas 600 mil pessoas para assistirem a esta celebração eucarística presidida pelo Papa Leão XIV. Será a última celebração em Paris, antes do Sumo Pontífice arrumar a Lourdes. Agora Leão XIV está numa casa-refúgio de migrantes e de refugiados. Ele que, no seguimento também do Papa Francisco, tem apelado à união da sociedade, no apoio a estas comunidades e não na divisão e na expulsão sem glória e sem humanidade destas comunidades que vêm à procura de melhores dias e depois vai encontrar-se com jovens católicos e aqui, em torno da Concórdia, à volta do Rio Sena, vai-se fazendo a festa. É uma multidão muito colorida, uns trazem as bandeiras do Vaticano, outros das suas regiões, outros dos seus países, há muitos europeus, há muitos também da América Latina, há portugueses com a bandeira das esquinas às costas e há muitos jovens com os trajes académicos, com as camisolas, as fardas de escuteiros. É uma multidão colorida e festiva que espera ouvir as palavras de esperança, dizem, de Leão XIV a esta imensa multidão. Estarão mais de 2.000 sacerdotes a concelebrar com o Papa Leão XIV e haverá um imenso coro de 2.000 vozes ao longo desta semana. Aqui na manhã da Antena 1 conhecemos algumas dessas vozes em português que vão cantar hoje em latim aqui na Missa da Concórdia.
1: E assim vai ser este sábado do Papa Leão em Paris. Donald Trump terá rejeitado a proposta do Irão para reabrir o Estreito de Hormuz em 7 dias. A notícia foi avançada pelo Wall Street Journal, que cita fontes oficiais norte-americanas. O jornal acrescenta que o presidente dos Estados Unidos considera provável voltar aos bombardeamentos no Irão depois das eleições intercalares de novembro. Nas Nações Unidas, os iranianos apresentaram uma proposta aos Estados Unidos, propõem reabrir o Estreito de Hormuz, também retomar as negociações do programa nuclear, mas há condições se os Estados Unidos suspenderem as sanções ao petróleo e se levantarem o bloqueio naval. A especialista em assuntos do Médio Oriente, Joana Ricardo, explica o que está em cima da mesa.
4: A leitura que podemos fazer do que é essa proposta iraniana é, ela é um retorno ao status quo do que era o memorando de entendimento, contudo com uma alteração. A mudança de situação geopolítica por conta do avanço dos Houthis no Iêmen, nomeadamente em direção ao Estreito de Bab el-Mandeb. O Irão, nessa altura, tenta trazer de volta a lógica que tinha sido quebrada ainda em julho, porém, sabendo que num contexto pré-eleitoral nos Estados Unidos há uma pressão ainda maior sobre o preço dos combustíveis e que um fechamento potencial do Estreito de Bab el-Mandeb seria ainda mais penalizador para os Estados Unidos, para as eleições e para o Partido Republicano. E é que o Irão tem dito que não tem qualquer ligação com as ações dos Houthis, o que é difícil de acreditar nessa altura, porque elas coincidem precisamente com o momento de estrangulamento econômico dos Estados Unidos contra o Irão. No entanto, nós temos uma situação que é difícil de compreender, que é por que Donald Trump diz que vai avançar para a via militar, sendo que não tem conseguido até hoje.
1: Uma questão que só mesmo o presidente dos Estados Unidos poderá explicar. No futebol, a seleção francesa não vai poder contar com Kylian Mbappé nos próximos 3 jogos. Já deixou o estágio da seleção depois de se lesionar na vitória frente à Turquia por 1-0 na Liga das Nações. Mbappé ficou lesionado num tendão no joelho após marcar o golo da vitória. Uma estreia agridoce para o selecionador Zinedine Zidane. No outro jogo deste grupo, a Bélgica foi a Itália vencer por 2-0. E amanhã a seleção portuguesa volta a jogar, já está na Noruega, com quem vai lutar pela liderança do Grupo 4 na Liga das Nações. E na Taça das Nações Africanas, a seleção cabo-verdiana de futebol começou com uma derrota na fase de qualificação para 2027. Cabo Verde perdeu por 3-1 perante o Mali no estádio 26 de Março em Bamako. A equipa da casa marcou logo aos 5 minutos por Martial, Tiá, Sidney Cabral, restabeleceu a igualdade pouco depois, mas Dorgelé, Nene, bisou e garantiu a vitória maliana. Na estreia como selecionador nacional, Humberto Betancourt reconheceu a superioridade do Mali.
5: A derrota é que o adversário foi muito mais eficiente do que nós. Aproveitaram das nossas falhas, é só ver, portanto, sofremos, portanto, a sua origem. Mesmo assim, tivemos capacidade de criar portanto, situações. Portanto, é uma pena não termos conseguido produzir mais e transformar tudo aquilo que fizemos, portanto, em golo. Contudo, considero que temos potencial para fazer muito mais daquilo que fizemos. E quando assim é, e sermos humildes e aceitar que o adversário foi superior.
1: O técnico dos Tubarões Azuis apontou o golo sofrido no início da partida e a falta de eficácia ofensiva como fatores determinantes para o resultado final. Humberto Betancourt assume a responsabilidade pela derrota, mas pede aos cabo-verdianos que mantenham a confiança na seleção.
5: Porque tudo o que fazemos é por Cabo Verde e tudo o que os jogadores fazem lá dentro é por Cabo Verde. Começamos, sim, mal a qualificação, mas não é como começa, mas sim como termina. E estou aqui para dar a cara para aquilo, portanto, e assumo total responsabilidade pela derrota de hoje.
1: No outro jogo do Grupo K, o Ruanda venceu a Libéria também por 3-1. Cabo Verde recebe os ruandeses na próxima terça-feira no Estádio Nacional, na Cidade da Praia.
0: É o essencial das notícias às 11 da manhã na RTP África, edição de António Simões. Notícias também disponíveis em africa.rtp.pt. Passam já 10 minutos das 11 a seguir. Vamos até ao bairro da Flamenga. O meu bairro também é deste país.
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11: Quando em 2022 Maria criou o projeto Batica Amigo, o objetivo era combater o insucesso escolar nos bairros sociais de Marvila.
12: Quisemos combater aqui a desistência escolar, uma faixa etária muito específica, dos 6 aos 14 anos, às vezes temos 15 e 16 anos, mas sentimos que até aos 14 anos são aquelas idades que nós poderíamos moldar.
11: O cenário é devastador.
13: Os dados comprovam, aparece nas notícias e é alarmante. É mesmo alarmante e não é à toa que nós estamos a trabalhar com uma faixa etária que nós ainda conseguimos moldar.
11: Portugal recuou 20 anos na matéria.
14: Estamos a assistir, porventura, em algumas regiões, a um retrocesso de um progresso que foi feito no sentido da redução do abandono escolar precoce, que depois dá origem a múltiplos problemas à frente. E, por outro lado, estamos também, isso evidentemente não é privativo do Conselho de Lisboa, é comum a todo o país, que é a combater o insucesso educativo.
15: Por mais incrível que pareça, aquilo que nós vemos, toda a gente vê, tudo o que é maltas agora a largar a escola muito cedo, e depois num grupo de 20, tem só meia dúzia que seguem a escola e isso tudo. Então a gente tenta sempre dar um apoio a quem precisa, que andam nas escolas que podem não estar contentes na altura, mas que nós damos sempre a volta, metemos eles no convívio connosco e começamos a tentar mostrar um pouco que não é bem como eles veem na realidade na rua.

0: Hoje estamos de volta ao bairro da Flamenga, onde uma discussão sobre o PISA vai nortear o programa O Meu Bairro Também é Deste País. O foco é o impacto do estudo comparativo internacional coordenado pela OCDE, que avalia as competências de estudantes de 15 anos em leitura, matemática e ciências.
1: Falou-se hoje aqui dos resultados, por exemplo, do relatório PISA. Acho que é importante olharmos para as condições de formação dos nossos jovens dentro dos bairros, olhar para o seu, tomar medidas quanto ao seu percurso e sucesso escolar, por exemplo, quanto à forma de cativar os jovens para, quer para a vertente de ensino, quer para outras vertentes profissionais. E, portanto, acho que um trabalho, por exemplo, como o da Batica Amigo, é um trabalho de excelência e que deve ser replicado noutros sítios. Eu acho que, se calhar, a educação dos jovens, o acompanhamento na educação dos jovens que moram nos bairros municipais, por exemplo, acho que deve ser olhada com mais atenção, devem-se desenvolver iniciativas muito concretas direcionadas aos jovens, por exemplo.
0: Foi este o ponto de partida de Maria Baticã.
2: Começámos com 5 crianças, já somos 25, com mais monitores, com voluntários, portanto já temos aqui um historial grande para dizermos estamos aqui, viemos para ficar e ponham os olhos em nós no bem que nós estamos a fazer.
0: Foi assim que o presidente da Câmara Municipal de Lisboa, Carlos Moedas, e o presidente da Fundação Manuel António da Mota, Rui Pedroso, decidiram abraçar o projeto de Maria Baticã.
3: Este projeto traz aqui a união da sociedade e a união de uma Lisboa, que é uma Lisboa em que tantas culturas se cruzam para fazer aquilo que eu chamo a cultura lisboeta.
4: Nós andamos muito com a educação dos mais novos.
0: Bruno Borges é um dos fundadores da iniciativa.
4: Um dos fundadores do Baticã, juntamente com a Maria.
0: E conhece muito bem a realidade do bairro.
4: Muitos deles têm o pai e a mãe a trabalhar durante o dia todo. Muitos deles, as mães, a maioria das mães, temos de ser realistas, é limpezas e tudo, saem cedo. Saem cedo, já não acompanham eles, já não se levantam àquela hora que nós gostaríamos que eles se levantassem para ir para a escola e isso tudo. Daí essa taxa estar tão alta dentro das comunidades. E aí nós entramos sempre com aquilo que nós conseguimos apoiar e tudo aquilo que nós possamos fazer para a malta do bairro, para convívios, para ver se conseguimos mudar um bocado o pensamento deles, para sigam a escola, estudam e a partir daí vocês vão ver que não é bem como a gente vê na televisão, que é tudo à base da facilidade.
0: Não foi assim com a Maria, mesmo tendo tido um percurso brilhante ao nível escolar.
3: Eu queria primeiro fazer um grande elogio à Maria e ao trabalho que ela faz, a pessoa que é e a lisboeta que é. E a Maria dedica a sua vida a ajudar os outros, a criar comunidade e a fazer sonhar os outros.
0: É o fruto das origens de Maria Baticã, segundo descreve Joaquim Cerqueira de Brito, presidente da Junta de Marvila.
5: Este momento ganha ainda mais significado quando conhecemos a história da Baticã Amigo. A associação nasceu com homenagem da família de José Baticã Ferreira, que foi régulo na Guiné, uma autoridade tradicional da sua comunidade e que, em Portugal, trabalhou na área da saúde. Mas aquilo que a família quis, sobretudo, preservar foi a forma como viveu. José Baticã Ferreira ajudou muitas pessoas a integrar-se na sociedade portuguesa, apoiando-as do ponto de vista económico, social e cultural. Há, portanto, uma ideia de ajuda ao próximo e que está na própria origem desta associação. E talvez não haja melhor maneira de preservar esse legado do que fazer hoje, pelos mais novos, aquilo que José Baticã Ferreira fez portanto, ao longo da sua vida, ajudar a criar oportunidades. É isso que encontramos hoje, nesta associação. Aqui, crianças e jovens encontram apoio social, mas também acompanhamento, atenção, confiança nas suas próprias capacidades. É uma palavra que, para mim, é fundamental, proximidade. Porque nenhum projeto como este se faz sozinho, faz com os voluntários, com as famílias, com as escolas, com as associações, com os parceiros e com as instituições públicas. É esta capacidade de trabalharmos em conjunto que permite construir respostas duradouras para Marvila.
0: Entre os voluntários está Etivaldo Camala.
6: O Batica Aprende não é só um projeto de apoio ao estudo em que as crianças vêm e fazem TPC e vão para casa. Como pode ver, eles fazem jogos lúdicos normalmente ligados a raciocínio, a trabalho de grupo, como pode ver, e é um espaço em que nós não permitimos uso de telemóveis. Como pode ver, o tablet é do espaço, ou seja, eles só podem usar tablets dentro do espaço ou computador do espaço. Nada de uso de telemóveis excessivos, que é para permitir também que eles estejam assim
7: e interajam.
6: Interagem uns com os outros, exatamente.
7: E fazem os mesmos jogos ou são jogos diferentes?
6: São jogos extremamente diferentes, mas muito ligados à faixa etária que eles têm. Por exemplo, nós temos crianças aqui de 6, 7 anos que já não fazem esse tipo de jogos, fazem outros tipos de jogos. Nós adaptamos jogos consoante a idade e a classe que eles estão a estudar, sobretudo nas escolas também.
7: E os computadores que vejo?
6: Os computadores normalmente nós usamos quando eles têm trabalhos específicos para a apresentação na escola. Quando não for isso, nós preferimos que os tablets, que é algo que eles conseguem transportar mais facilmente, sobretudo para jogos, para pesquisas, também utilizam para pesquisas. Os computadores nós utilizamos muito para quando são trabalhos para apresentar, sobretudo de turma ou trabalhos de grupo.
7: Quais são os grandes desafios para a gestão deste espaço?
6: Eu acho que o grande desafio é sempre aquilo que nós falamos, né? Gestão de grupo de pessoas, tenham que idade tiverem, há sempre um desafio acrescido. Para crianças, é sobretudo, nós temos uma escuta ativa, que é o que nós privilegiamos aqui neste espaço, é ouvir as crianças, porque este espaço foi construído justamente para elas terem esse tipo de liberdade e terem, sobretudo, a confiança. O que nós fazemos aqui é uma troca. E a troca exige e confiança, e é o que é isso que nós temos feito. Com os nossos voluntários, com as crianças, é o espaço é o de todos nós, na verdade. Não é só das crianças, mas de todos nós. E por um espaço comum como este, desde a limpeza, desde a higiene, desde o convívio, é de responsabilidade de todos nós. Cada um com a sua idade percebe que esse espaço é um espaço de responsabilidade social.
0: A partir de agora, as crianças têm um espaço novo, fruto da parceria entre a Câmara de Lisboa e a Fundação Manuel António da Mota.
8: Para além da homenagem que prestamos ao Sr. Manuel António da Mota, para quem não sabe, foi o fundador da Mota e Companhia, que deu origem no ano 2000 a um grande grupo económico, o maior grupo de construção em Portugal, chamado Mota em Gil, e que está, aliás, presente em mais de 20 países de 3 continentes. A Fundação nasceu há 2009, não apenas para homenagear a figura do empresário e do filantropo que foi Manuel António da Mota, mas também para ser o principal veículo, o principal instrumento da política de responsabilidade social deste grande grupo económico, que tem, aliás, aqui na cidade de Lisboa e na área metropolitana de Lisboa, algumas obras de referência, algumas em curso e outras que se iniciarão em breve. E, portanto, para mim é muito prazeroso poder estar aqui hoje a representar a Fundação e o grupo nesta inauguração.
9: Como diz, é um trabalho de equipa que está a ser feito. Sem os voluntários, sem os parceiros, sem as instituições, nada disto seria possível.
0: É partindo desta possibilidade que Maria quer dizer à Organização para a Cooperação e Desenvolvimento Económico, OCDE, que o bairro social da Flamenga vai contrariar os dados de um sucesso escolar da União Europeia. Uma preocupação também do presidente da Fundação Manuel António da Mota.
8: Evidentemente que crianças que não tendo embora dificuldades de caráter económico, chegam a casa, os pais estão a trabalhar, ficam muitas vezes entregues a si próprias, numa escola que se democratizou, que se universalizou e que quer dar oportunidades a todos, é muito importante que essas crianças, à míngua de outros apoios por parte da comunidade escolar, encontrem aqui um abrigo seguro e um apoio para que se possam desenvolver e que possam atingir todo o seu potencial enquanto pessoas, enquanto seres humanos. Porque os jovens de hoje e as crianças de hoje são, evidentemente, isto é um truísmo, são os adultos da amanhã, mas são aqueles que, fruto da sua preparação, e ela começa-se a preparar na escola desde a mais tenra idade e também aqui, vão ajudar a construir o país e vão ajudar o país a ser um país melhor.
0: Para Rui Pedroso, o desafio pode ser ainda maior.
8: Preocupa-me muito, acho que nos deve preocupar muito, o Sr. Presidente da Câmara já fez alusão a isso, enfim, os momentos sombrios que estamos a viver na história da humanidade, não é? Isso deve-nos preocupar muito, mas não pode constituir motivo de desânimo e, pelo contrário, deve a todos estimular-nos para prosseguirmos neste caminho de progresso, de desenvolvimento e, na verdade, é na educação que tudo isso se joga. Eu lembro aqui, e desculpa estar a alongar-me a este propósito, os recentes resultados do PISA são muito preocupantes. Não apenas para Portugal, em França, em Itália, eu respiguei vários artigos da imprensa internacional e todos alertavam, o Le Monde francês, o Guardian britânico, o Frankfurter Allgemeine Zeitung na Alemanha, todos alertavam para o recuo de alguns indicadores fundamentais do PISA, sobretudo ao nível da literacia e da numeracia. Menos nas ciências naturais e exatas, mas mais em competências básicas, como são a numeracia e a literacia, para aprender o resto. Ninguém consegue aceder ao conhecimento sem dominar os números e as letras. Portanto, esse é, na verdade, um aspecto crucial para o nosso processo de desenvolvimento, que se começa a jogar nas creches. Já agora, é muito importante que esta medida da gratuitidade das creches e a sua extensão a todo o território nacional se consolide para que as crianças tenham uma resposta educativa logo desde a mais tenra infância e que depois o pré-escolar seja capaz, e é aí que isso é muito importante, seja capaz de preparar as crianças para terem um primeiro ciclo bem sucedido, para que os efeitos deletérios de uma má aprendizagem dos números e das letras não se venham a verificar mais além, onde já são mais dificilmente corrigíveis. Portanto, permitam-me, desculpem esta excursão por aspectos, digamos, laterais ao que se vai fazer aqui, mas que, na verdade, vão constituir um grande desafio para vocês neste bairro da cidade de Lisboa, dos muitos bairros que tem a cidade. Eu que sou do Porto, sou também de uma cidade de bairros. O Porto tem 51 bairros sociais, digamos, à escala de populacional, tem ainda mais bairros do que a cidade de Lisboa, que tem 66 bairros. O Porto tem 51, para uma população que é sensivelmente metade, não chega. E, portanto, vejam bem a densificação deste tipo de resposta habitacional nestas das maiores urbes do país. Isto representa, de facto, também no Porto, como aqui, um desafio acrescido para instituições como esta, que todos os dias constroem comunidade e ajudam a criar oportunidades para todos. É isso que eu espero de vós, é para isso que aqui estamos e contem connosco para os desafios do futuro.
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0: A progressão de um bairro é também uma resposta para as ambições da Gebalis.
1: E este tipo de iniciativas é aquilo que nós acreditamos ser uma parceria feliz entre várias entidades. Entre uma associação local, a Batica Amig, que tem um trabalho excepcional aqui em Marvila, concreto aqui em Marvila, a Câmara Municipal e a Fundação Motengil. E, portanto, conseguimos juntar estes esforços todos, assinámos um protocolo em fevereiro e criámos este espaço magnífico que vai servir os jovens da freguesia de Marvila. E, portanto, a Gebalis foi facilitadora desse encontro de vontades e esse é um dos nossos objetivos, é congregar todas as entidades que estão presentes nos bairros e promover este tipo de iniciativas, promover este tipo de colaboração para que os jovens lisboetas que moram num bairro em Lisboa possam ter as mesmas oportunidades que um jovem que mora noutro sítio qualquer.
0: Miguel Silva Pereira é vogal do Conselho de Administração da empresa pública que gere o património habitacional nos bairros que fazem parte da Câmara de Lisboa.
1: Para nós, o trabalho na comunidade desta da associação e de outras associações como esta é desde já um sucesso, é isso que nós queremos. Nós queremos promover que os parceiros trabalhem nos bairros, com as pessoas dos bairros, com as condições e a Gebalis proporcionar esse tipo de condições para as pessoas trabalharem. Nosso sucesso passa por aí. Nós temos uma proximidade e investimos muito na proximidade com os nossos moradores, no trabalho social com os nossos moradores e, portanto, o sucesso de instituições como esta são para nós uma prioridade e o sucesso delas é o nosso sucesso, é o sucesso das Gebalis.
4: A nossa prioridade é essa, é que a malta jovem, miúdos que estão a crescer, que não larguem as escolas, que tentem se formar em alguma coisa e depois muita da nossa malta nos bairros. É ao pai e à mãe que não estão juntos, mas que depois a mãe tem problemas de saúde, isso tudo, e nós somos os primeiros a ter que fazer alguma coisa da vida para poder ajudar quem nos tem ajudado até àquela altura.
3: Eu acho que é um projeto de tal ordem transformador que para a Câmara Municipal e aqui com a GEBALIS e com todas as equipas, eu acho que todos ficámos apaixonados pela Maria e pela lisboeta que ela é e por aquilo que ela faz. Tem aqui uma mulher que, para além de tudo, acabou o ISEC com média de 17 valores. Não é para todos, ela é a única que acabou com 17. E isso é absolutamente incrível, ver a tua dedicação, Maria, àquilo que estás a fazer, e isso é a primeira palavra. Depois, como a Presidente da Câmara, dar uma palavra à Junta, porque eu acho que nós temos conseguido sempre, aqui com o nosso Presidente e também com o Presidente anterior, pôr as políticas de lado, os partidos de lado. Isso não nos interessa para nada, interessa-nos naquilo que é a vida partidária, mas não na vida das pessoas. E isso é a vida que nós temos conseguido lidar aqui com de uma maneira muito positiva, a transformar a cidade e a fazer. Seja em toda a Marvila, aqui no caso do bairro de Flamenga, mas tem sido realmente uma colaboração absolutamente fantástica. E portanto, vocês sabem que podem contar connosco, podem contar com aquilo que é o dia-a-dia do trabalho da Câmara. E também vos dizer, Maria, que eu acho que projetos como o teu inspiram também as pessoas que trabalham na Câmara e que trabalham na GEBALIS, trabalham nos serviços, porque são projetos como estes que também nos fazem levantar pela manhã e saber que a cidade está a ser transformada para melhor e que, para além do barulho, muitas vezes, obviamente, das notícias, dos mídia que fazem parte, mas hoje vivemos num mundo acelerado, num mundo digital, e tudo está bem e tudo está mal, e a polarização da sociedade, este projeto traz aqui a união da sociedade e a união de uma Lisboa, que é uma Lisboa em que tantas culturas se cruzam para fazer aquilo que eu chamo a cultura lisboeta, não é? E eu, quando olho para a diversidade daquilo que tu fazes, das pessoas que escolheram, uns escolheram, outros Lisboa escolheu-os. Uns vieram por razões familiares, outros nasceram aqui, mas têm a riqueza de ter uma outra cultura. E essa outra cultura é sempre um acrescento.
5: Eu quero dizer o seguinte, abrir a sede é abrir uma porta, é aquilo que vocês estão a fazer hoje. E queremos que esta seja uma porta aberta para o bairro, para as crianças, para os jovens, para as famílias, para todos aqueles que aqui possam encontrar apoio e oportunidades.
1: Vive-se tão bem no bairro como noutro sítio qualquer. E essa é a mensagem que nós queríamos deixar. Viver no bairro não é um impedimento, não existe um limite a nenhuma atividade para se viver e para se estar bem no bairro, como hoje tivemos aqui um momento de alegria, de convívio e de, acima de tudo, um trabalho em prol dos jovens e da comunidade.
0: Um dos problemas que tem estado a ser assinalado é o facto de os herdeiros dos bairros, que são jovens da segunda ou terceira geração, sobretudo imigrantes, terem dificuldades de continuar nas suas casas, que são geridas pelas GEBALIS. Como é que está a ser feito o trabalho, que tipo de trabalho estará a ser feito para poder evitar que as novas construções e aquilo que é o boom imobiliário não afete estas pessoas?
1: Muito bem, obviamente que a procura por uma casa e a necessidade de uma casa aumentou muito nestes últimos tempos. O aumento do custo das casas, o custo de vida e por sua vez do custo de habitação aumentou muito. Agora, tem havido também um conjunto de programas municipais de apoio à renda, programa de renda acessível, o próprio arrendamento apoiado. Existem todas as condições para os jovens dessa tal segunda, terceira geração, que muitas vezes não têm acesso, por razões legais e por razões regulamentares, a ficar com a casa dos seus progenitores, poderem aceder a um programa de arrendamento municipal na vertente de apoio à renda, do arrendamento acessível. E, portanto, quer com as novas construções, quer com as reabilitações que a GEBALIS tem feito, estamos a dar passos importantes para ter mais casas para entregar às famílias e, obviamente, a proporcionar que os programas de arrendamento municipais cheguem a todos. Uma coisa eu posso garantir: um jovem de um bairro municipal concorre em condições de igualdade com outro jovem qualquer a um programa de arrendamento municipal.
11: meu nome é Ana Barreiros e sou voluntária há um par de meses aqui na Batica Amigo.
12: Como é que tudo começou?
11: Começou por eu ter entrado numa nova fase da minha vida, em que basicamente a nível profissional acalmei um bocadinho e o voluntariado era um hobby que eu queria há muito tempo.
12: E saindo de que área de trabalho?
11: Comecei pela consultoria, tenho 30 anos de consultoria. Depois,
12: internacional?
11: Internacional também, em empresas internacionais, sim. Depois estive na área da segurança, contra incêndios, a segurança eletrónica, transporte de matérias perigosas e saúde e segurança no trabalho. Pronto, entretanto acalmei a minha vida, fui à procura de projetos novos, giros, e a Batica Amiga apareceu. Pronto, e então tem sido um desafio, porque claro que estes miúdos nos desafiam. A mim, desafiam-me porque voltei a estudar, claro, não é? Porque as coisas agora são muito diferentes daquilo que eram no meu tempo. Eu tenho 60 anos, não é? E portanto tenho que voltar a estudar para partilhar conhecimentos com eles, mas tem sido extremamente, extremamente gratificante.
12: E o que é que tem estado a ser o dia-a-dia cá, em termos de partilha de conhecimento? O que é que está e que tem sido colocado aqui para eles?
11: Não, é assim.
12: E têm aprendido deles?
11: Sim, os meninos aqui são do primeiro ao oitavo ano. Portanto, basicamente, o que é que nós fazemos? Ajudamos-los em primeiro lugar com os trabalhos de casa, portanto, ajudamos-los a fazer os trabalhos de casa. Depois, quando, ou porque não têm, ou porque já terminaram, vamos à procura das disciplinas em que eles têm mais dificuldades e da forma mais informal possível, para os cativar também e lhes dar interesse em aprofundar os seus conhecimentos e a melhorar as suas notas, aplicando-nos nessas mesmas matérias. Depois temos tempos livres em que fazemos trabalhos manuais com eles. Na Páscoa aproveitamos para fazer ovos de Páscoa. Se for uma altura qualquer do ano, ajudamos-los com os trabalhos de casa também a nível das artes visuais, não é? Quando eles têm trabalhos que são mais específicos, de cadeiras mais específicas também, ajudamos-los. E depois fazemos também aquilo que estamos a fazer agora. Vamos aos quizzes, isto é cultura geral, é uma forma que temos de puxar por eles, mas de forma divertida. E como vê, conseguimos-los concentrar tudo aqui e vamos para temas tão transversais como música, como desporto, filmes. Agora estamos sobre a Bíblia, porque a Páscoa foi há pouco tempo e estamos aqui a dar uma volta a temas que são relacionados com Páscoa, portanto tentamos.
12: E vejo que estão em inglês.
11: Exatamente, em inglês. Porquê? Porque o inglês é um handicap, não é? É complicado. E então nós tentamos puxá-los o mais possível. Se for da parte fã, eles aderem. E o certo é que estão a fazer quizzes em inglês.
12: Disse-me há pouco que era um exercício desafiante estar cá com eles. E a minha pergunta é, o que é que têm aprendido deles?
11: Olha, tenho aprendido o que é resiliência, tenho aprendido o que é humildade, tenho aprendido a valorizar aquilo que nós temos, porque às vezes nós queixamos-nos e não sabemos muito bem de quê, não é? E aí aprendo com eles a ser mais eu, pronto, porque aqui nós podemos ser realmente nós. E descer ao nível deles, descer ao nível no sentido de voltar atrás e conseguirmos ser tão transversais e em idades tão distintas, aprendemos inclusivamente com eles o que é o companheirismo, porque estes miúdos são todos muito companheiros uns dos outros. Os mais velhos ajudam os mais novos se eles precisarem, sem ninguém dizer nada. Se ao lado houver alguém que está com uma dificuldade, eles ajudam, eles partilham os lanches. Eles partilham material escolar.
12: Uhum. Sentido de bairro.
11: Tem sentido de bairro. E isso este projeto tem-me ensinado, não é? Porque nós, com as nossas vidas agitadas, não é? E com as nossas vidas muito, muito, muito modernas e muito citadinas, às vezes esquecemos que existem bairros e principalmente que existem ainda comunidades, não é? porque nós nas grandes cidades não conhecemos os vizinhos, eles aqui conhecem-se uns aos outros. No final do dia, os mais velhos, se forem precisos, levam os mais novos para casa, se ninguém os vier buscar.
12: O que é um dia de sucesso para si, dentro deste contexto?
11: Olha, é sair daqui como vou sair hoje. Já os ajudei a fazer os trabalhos de casa, já os ajudei com trabalhos em que eles tinham mais dificuldades. Tivemos a fazer palavras cruzadas em inglês, porque foi a forma de estarmos a treinar as palavras sem ser uma imposição. E agora estar com eles a jogar e vê-los todos aqui em grupo, satisfeitos, e daqui a pouco vão para casa e vão para a vidinha deles.
12: E o futuro disto?
11: Eu acredito que tenha futuro. Agora, nas novas instalações, acredito que sim. A Valência vai ser outra, vai haver um bocadinho mais de conforto também. Vai ser possível a Batica Amigo ter mais atividades paralelas. Se calhar vamos ter um bocadinho mais de espaço para eles não estarem, porque de alguma forma eles estudam todos em grupo, em anos completamente diferentes e em disciplinas completamente diferentes. Portanto, se nós conseguirmos ter um espaço mais recatado, digamos assim, para eles, será melhor. Mas acredito que sim, que tenha futuro, até pelas crianças que temos e aquelas que estão para vir.
12: Quando olha para este tipo de projetos, depois de anos em consultoria internacional também, o que é que nota de diferente entre aquilo que é o espaço, ou melhor, a área de trabalho, o mercado de trabalho, e este tipo de ensinamentos para responder às exigências da área do trabalho, ou do mercado, melhor dizendo?
11: Isso acho que é uma tarefa que nos cabe a nós também defini-la, digamos assim. Nós temos que os encaminhar. Temos que, aí nos mais velhos, perceber quais são as áreas de interesse deles, tentar encaminhá-los, mas tendo em conta o mercado de trabalho. Mas é assim, nem todas estas crianças têm por objetivo um curso superior. Acredito que muitos deles tenham as áreas profissionalizantes, que cada vez estão mais em voga, cada vez são mais necessárias, cada vez têm mais saídas. Portanto, todos eles podem ser muito felizes se conseguirem encontrar o seu caminho. Agora, cabe-nos a nós também lhes indicar ou ajudá-los a escolher o caminho que seja o caminho que para eles tenha futuro. Porque não há nada mais frustrante do que eles estudarem, ou todos nós, não é? Nós fazemos o nosso caminho, fazemos numa área, terminamos a nossa formação académica e vamos fazer uma coisa que não tem nada a ver com aquilo que estudámos. Porquê? Porque não tem saída, porque afinal não era bem aquilo que nós queríamos. Não.
12: E qual é o papel dos pais encarregados de educação nisto que tem estado a ver, Carla?
11: Têm uma grande responsabilidade. Têm uma grande responsabilidade porque têm que estar connosco. Por exemplo, nós estamos a tentar incutir nestas crianças o gosto pela leitura. A maioria deles tem muitas dificuldades em ler. E nós estamos a falar dos primeiros anos. Estamos a falar já dos sextos, dos sétimos e dos oitavos anos. Nós estamos a incutir-lhes o gosto pela leitura, não só para eles exercitarem, não é? Mas também, porque ler é sábio, certo? Portanto, ajuda-os até a nível de cultura geral. Claro que eles levam os seus livros para casa e nós tentamos perceber se eles leram alguma coisa daquele livro, fazendo perguntas sobre o livro, de alguma forma tentarmos perceber. Se os pais em casa não ajudarem nesta parte, se o livro vai para casa, eles não os veem a ler, mas também não fazem nada, não é? Então aí nós também não podemos fazer milagres. Mas têm, os pais têm um papel muito importante na escola, na sociedade e aqui connosco também. Claro que pais interessados nos ajudam. Um pai que chega ao pé de nós e que nos transmite as dificuldades dos seus filhos, é-nos muito mais fácil também conseguir ajudá-los e encaminhá-los.
2: Temos em mente, é uma coisa que nós queremos mais tarde vir a conseguir, uma ONG, uma fundação, portanto, onde a gente possa criar escolas, onde possamos criar lares. Portanto, é este o nosso grande objetivo. Portanto, o Batican já saiu do papel, mas o Batican ganhar aqui asas e construir aqui mais coisas para a comunidade, para os nossos. Portanto, trabalhar e nunca esquecer este lado do meu pai humano, este lado de querer ajudar, este lado de querer incentivar a juventude para pensarem em grande, nunca desistirem dos seus sonhos, dos seus projetos, e eu ajudei este ser um exemplo.
3: E eu, quando olho para a diversidade daquilo que tu fazes, das pessoas que escolheram, uns escolheram, outros Lisboa escolheu-os. Uns vieram por razões familiares, outros nasceram aqui, mas têm a riqueza de ter uma outra cultura. E essa outra cultura é sempre um acrescento. Eu costumo dizer, para aqueles que me ouvem muito, porque eu fui imigrante muitos anos, passei mais de 15 anos fora de Portugal, que tenho várias identidades. Quando estou em França, com a minha mulher e com os meus filhos, também me sinto um bocadinho francês. E isso não é vergonha nenhuma. É mais uma identidade. Também sinto que às vezes sou um bocadinho francês. Quando estou no meu Alentejo, lá para o... também sou alentejano. Quando estou na Europa, em Bruxelas, sinto-me europeu. E eu acho que esse adicionar de identidades, que eu acho que este projeto tem essa característica, é trazer estes miúdos e dizer-lhes, não, vocês são ricos, ricos de identidades, e toda a soma destas identidades. E aí Lisboa é muito específica, porque é daquelas cidades em que as pessoas realmente têm esse sentimento, que essa soma de identidades diferentes faz uma identidade que é Lisboa.

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1: Ficamos a 13 minutos do meio-dia nesta manhã de sábado na RTP África. Depois do meio-dia chega ao consultório jurídico com o jurista Adriano Malalane. Por isso, se tem mensagens para enviar, tem várias maneiras que pode usar para fazer chegar essas dúvidas. Diz logo o WhatsApp 967125572. Também pode enviar e-mails para consultoriojuridico@rtp.pt. consultoriojuridico@rtp.pt e ainda também pode consultar o site africa.rtp.pt e preencher o formulário onde pode ler consultório jurídico. É já a seguir, depois do meio-dia. Agora a música de Kiako, Kiadaf, também a Anderson Mário e Malu Magalhães, tudo na manhã da rádio.

0: para todos, boa tarde, meio-dia em Portugal e em Angola, agora 10 da manhã em Cabo Verde, 11 da manhã na Guiné-Bissau e São Tomé e Príncipe, são já 13 horas em Moçambique. Agora as notícias ao meio-dia na RTP África, edição de António Simões.
1: Subiu para 17 o número de pessoas que morreram ontem à noite na queda de um avião na República Democrática do Congo. Para além do chefe do tribunal e do auditor-geral das Forças Armadas, uma criança está também entre as vítimas. A informação foi atualizada pela agência de notícias congolesa. Foi já aberta uma investigação para apurar as causas deste acidente. A tempestade tropical Gonçalo está a perder intensidade e a afastar-se de Cabo Verde, depois de ter passado durante a madrugada junto às ilhas do nordeste do arquipélago. O aviso de tempestade tropical já foi levantado, mas as autoridades mantêm a recomendação de cautela nas zonas costeiras devido à forte agitação marítima. A Ilha do Sal foi a mais atingida. Em Santa Maria, o mar invadiu as ruas e afetou hotéis, clubes de praia e outras infraestruturas junto à orla marítima. Apesar das ocorrências registadas, o presidente do Serviço Nacional de Proteção Civil e Bombeiros, Domingos Tavares, afirma que não há, até agora, estragos de grande dimensão.
2: Realmente, até agora, a ilha que foi mais fustigada foi a Ilha do Sal, com a subida do mar, na zona de Santa Maria. Também dizer que, até este momento, não temos mais assim relatos dignos de registro, a não ser o que já tínhamos frisado ontem, não é? Sei que neste momento ainda em São Vicente está a chover, mas de forma mansinha. Acompanhamos a Boa Vista, a Ilha da Boa Vista, até agora também não tivemos assim nenhum relato digno. Ou seja, basicamente todas as ocorrências aconteceram ontem.
1: A tempestade de Gonçalo segue para norte, com ventos com cerca de 75 km por hora e deverá continuar a enfraquecer. As autoridades recomendam, no entanto, alguma prudência junto ao mar e pedem à população que continue a acompanhar os avisos. Donald Trump terá rejeitado a proposta do Irão para reabrir o Estreito de Hormuz em 7 dias. A notícia foi avançada pelo Wall Street Journal, que cita oficiais norte-americanos. O jornal acrescenta que o presidente dos Estados Unidos considera provável voltar aos bombardeamentos no Irão depois das eleições intercalares de novembro. Nas Nações Unidas, os iranianos apresentaram uma proposta aos Estados Unidos, propõem reabrir o Estreito de Hormuz, também retomar as negociações do programa nuclear. Mas há condições. Se os Estados Unidos suspenderem as sanções ao petróleo e se levantarem o bloqueio naval. A especialista em assuntos do Médio Oriente, Joana Ricardo, explica o que está em cima da mesa.
3: A leitura que podemos fazer do que é essa proposta iraniana é ela é um retorno ao status quo do que era o memorando de entendimento, contudo com uma alteração. A mudança de situação geopolítica por conta do avanço dos Houthis no Iêmen, nomeadamente em direção ao Estreito de Bab al-Mandeb. O Irão, nessa altura, tenta trazer de volta a lógica que tinha sido quebrada ainda em julho, porém, sabendo que num contexto pré-eleitoral nos Estados Unidos há uma pressão ainda maior sobre o preço dos combustíveis e que um fechamento potencial do Estreito de Bab al-Mandeb seria ainda mais penalizador para os Estados Unidos, para as eleições e para o Partido Republicano. E é que o Irão tem dito que não tem qualquer ligação com as ações dos Houthis, o que é difícil de acreditar nessa altura, porque elas coincidem precisamente com o momento de estrangulamento econômico dos Estados Unidos contra o Irão. No entanto, nós temos uma situação que é difícil de compreender, que é por que Donald Trump diz que vai avançar para a via militar, sendo que não tem conseguido até hoje.
1: Uma questão que só mesmo o presidente dos Estados Unidos poderá explicar. No futebol, a seleção francesa não vai poder contar com Kylian Mbappé nos próximos 3 jogos. Já deixou o estágio da seleção depois de se lesionar na vitória frente à Turquia por 1-0 na Liga das Nações. Mbappé ficou lesionado num tendão no joelho após marcar o golo da vitória. Uma estreia agridoce para o selecionador Zinedine Zidane no outro jogo.

0: essa noite, neste grupo, a Bélgica foi a Itália vencer por 2-0. Amanhã a seleção portuguesa volta a jogar, já está na Noruega, com quem vai lutar pela liderança do grupo 4 na Liga das Nações. Na Taça das Nações Africanas, a seleção cabo-verdiana de futebol começou com uma derrota. A fase de qualificação para 2027, Cabo Verde perdeu por 3-1 diante do Mali no estádio 26 de março em Bamako. Na estreia como selecionador nacional, Humberto Betancourt reconheceu a superioridade do Mali.
1: A derrota é que o adversário foi muito mais eficiente do que nós, aproveitaram das nossas falhas, é só ver, portanto, sofremos, portanto, a sua origem. Mesmo assim, tivemos capacidade de luta, de criar situações. Portanto, é uma pena não termos conseguido produzir mais e transformar tudo aquilo que fizemos, portanto, em golo. Contudo, considero que temos potencial para fazer muito mais daquilo que fizemos. E quando assim é sermos humildes e aceitar que o adversário foi superior.
0: O técnico dos Tubarões Azuis apontou o golo sofrido no início da partida e a falta de eficácia ofensiva como fatores determinantes para o resultado. Humberto Betancourt assume a responsabilidade pela derrota, mas pede aos cabo-verdianos que mantenham a confiança na seleção.
1: Porque tudo o que fazemos é por Cabo Verde e tudo o que os jogadores fazem lá dentro é por Cabo Verde. Começamos, sim, mal a qualificação, mas não é como começa, mas sim como termina e estou aqui para dar a cara para aquilo, portanto, e assumo total responsabilidade pela derrota de hoje.
0: No outro jogo do Grupo K, o Ruanda venceu a Libéria também por 3-1. Cabo Verde recebe os ruandeses na próxima terça-feira no Estádio Nacional, na Cidade da Praia.
2: O essencial das notícias ao meio-dia na RTP África, edição de António Simões. Notícias também disponíveis em africa.rtp.pt. Passam já 7 minutos do meio-dia, já a seguir o consultório jurídico da RTP África, com a presença em estúdio de Adriano Malalane.
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5: Ora, viva para todos, muito boa tarde, sejam bem-vindos a mais uma edição do Consultório Jurídico. Como é hábito, aos sábados, à hora do almoço, trazemos um tema para a conversa e depois também as dúvidas dos nossos ouvintes. E para apresentá-los, o que é que podem fazer? Como é que podem participar neste Consultório Jurídico? Desde logo, enviando mensagens através da internet, podem, por exemplo, usar o site RTP África em africa.rtp.pt ou pesquisando no Google simplesmente RTP África e vão encontrar no site oficial da rádio um formulário que podem preencher com a vossa dúvida. Em alternativa, podem enviar e-mails para consultoriojuridico@rtp.pt. Ainda podem também enviar mensagens de texto ou de voz para o WhatsApp da RTP África, é o 967125572 da Rede de Portugal, 00351. Por isso, 967125572. E ainda, podem também ligar para nós, através dos números habituais, o 213820022 e o 213820023. Sejam bem-vindos ao Consultório Jurídico da RTP África. Esta semana, com a proposta trazida pelo Dr. Adriano Malalane, John Coltrane, My Favorite Things.

0: Os sons de John Coltrane, as propostas do Dr. Adriano Malan, na abertura desta edição do Consultório Jurídico.
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0: Ora, muito bem, hoje abordamos aqui no consultório jurídico o tema do direito sucessório na legislação portuguesa, nomeadamente a partilha da herança entre herdeiros, a elaboração do testamento, cota disponível do autor da herança, entre outras matérias relacionadas que fazem parte desta matéria de direito, que é o direito das sucessões. Boa tarde, doutor, bem-vindo a esta emissão do consultório jurídico. Vamos lá ao tema da semana.
4: Bom dia, Nuno. Bom dia, caros ouvintes. O tema já foi enunciado, portanto é o direito sucessório português. É uma matéria que tem alguma complexidade, é bastante técnica e, sendo uma matéria que tem que ver com todos os cidadãos de um modo geral, porque a vida humana é passageira, não é? Todos nós somos contingentes, não somos necessários, em bom rigor, em termos filosóficos, portanto, a morte existe, é uma realidade, caminhamos todos para lá, e quem morre aqui em Portugal deixa normalmente algum património, por pouco que seja. Além do património material, é normal a pessoa que morre deixar o cônjuge, que pode ser marido ou mulher, que se torna viúvo ou viúva, deixar filhos que podem ser maiores ou menores. Por aqui se vê que é uma complexidade de direitos e deveres que só podem ser regulados por lei. E a lei é bastante imperativa em muitas matérias do direito sucessório português. O mesmo não acontece com outras legislações, como seja, por exemplo, a legislação anglo-saxónica, que deixa uma margem muito grande à livre vontade da pessoa que morre. O que é que acontece, portanto, aqui em Portugal? Em Portugal temos logo uma classe de herdeiros, que são aquelas pessoas que têm uma ligação familiar com a pessoa falecida, e considerados herdeiros legitimários. Quem são os herdeiros legitimários? Herdeiros legitimários são aqueles que são designados por lei. E não se pode acrescentar alguém que não esteja previsto na lei para ser considerado herdeiro legitimário. Então, quais são os herdeiros legitimários? Naturalmente, o cônjuge sobrevive. Portanto, se a pessoa é casada ou vive em união de facto ou viveu em união de facto com alguém, à data da morte, tem que se ver o estado civil da pessoa. Muito importante. Até ver na certidão de óbito se aquela pessoa morreu solteira, casada ou divorciada. Portanto, vai-se ao estado civil. Se a pessoa era casada, tem que haver um cônjuge. Tem que haver um cônjuge. Até pode ter morrido, mas quando morreu, o cônjuge ficou o outro sobrevivo. Vamos à hipótese A, em que normalmente os homens são os primeiros a partir, morre o marido. Este homem era casado e tinha filhos. Então, quem são os seus herdeiros legitimários? Naturalmente, o cônjuge, os filhos, considerados descendentes, e, por vezes, não havendo filhos, só havendo o cônjuge sobrevivo, são chamados os ascendentes, os pais da pessoa falecida, que também eles têm direito a uma parte obrigatória da herança da pessoa falecida, que a lei chama legítima. Portanto, legítima é uma cota-parte da herança da pessoa falecida a que têm direito os seus herdeiros, nomeadamente o cônjuge sobrevivo, os filhos. Havendo cônjuge sobrevivo e filhos, serão chamados à herança, portanto, o tal cônjuge sobrevivo e os filhos. Se não houver cônjuge sobrevivo, portanto, se o marido tiver morrido e desta vez é a mulher que morreu, mas têm filhos, então vão ser chamados os filhos e só os filhos. Mas na hipótese em que morre o marido, deixa a viúva sem filhos, a viúva vai ser chamada à herança, porque é considerada herdeira legitimária, bem como os ascendentes se forem vivos. Portanto, o sogro ou a sogra, se forem vivos, vão ser chamados à herança e vão partilhar a herança com a viúva. Porém, se os sogros já tiverem morrido e tiver ficado só o cônjuge sobrevivo, será o único herdeiro. Portanto, a herança em Portugal pode ser a herança legal, aquela que é determinada por lei, e há a herança testamentária, quando exista um testamento. O testamento corresponde à vontade da pessoa que o outorga. Portanto, temos o autor do testamento, faz-se o testamento em vida e é por escrito e é secreto o testamento, por regra. A pessoa não vai fazer um testamento a dizer que deixa uma parte do seu património a alguém e tornar esse testamento público. Não faz sentido, porque isso vai criar logo conflitos familiares e de toda a natureza. Até o herdeiro testamentário, não é? Vai começar a aproximar-se do tio ou do primo ou mesmo do pai e vai estabelecer ali uma relação de uma amizade eventualmente em terceira, porque está a contar com uma parte dos bens. Portanto, por regra, o testamento é um documento secreto que a pessoa faz e é aberto o testamento quando a pessoa morre. Então, quando uma pessoa morre, o primeiro passo que os herdeiros normalmente tomam é fazerem a chamada habilitação de herdeiros. Isto é obrigatório por lei. É o primeiro passo. Em que é que consiste a habilitação de herdeiros e como é que é feita? A habilitação de herdeiros é um instrumento notarial que identifica quem tem direito a suceder à pessoa falecida. Isto é, são os herdeiros da pessoa falecida. Têm que ser identificados e faz-se uma escritura pública chamada Escritura de Habilitação de Herdeiros, em que aquelas pessoas passam a constar. Então são aqueles que constam da habilitação de herdeiros os únicos herdeiros da pessoa falecida. Mas também, quando se faz a escritura da habilitação de herdeiros, é a altura própria para saber se a pessoa deixou ou não um testamento. Portanto, caso tenha deixado o testamento, vai constar nessa mesma escritura que a pessoa que faleceu deixou um testamento a favor de alguém. Agora, as regras da divisão do património também estão previstas no Código Civil Português, portanto, se os herdeiros forem a viúva e os filhos, todos eles vão herdar, sendo que a viúva não pode ter menos de um quarto da herança. E os filhos recebem em partes iguais. Há aqui uma questão que é colocada muitas vezes em matéria de herança. É a questão das pessoas que estão casadas no regime de separação de bens. Sabemos, porque aqui também já foi abordada essa questão, que quando o regime de bens é o regime de separação, não há bens comuns. Cada um tem os seus próprios bens. O marido tem os seus bens, a mulher tem os seus bens. Aqui não há bens comuns. Se o marido compra um carro, esse carro é só dele. Se a mulher compra uma casa, essa casa é só dela. Não há bens comuns. É o regime de separação. Acontece muitas vezes que quando um dos cônjuges morre, pensa-se à partida que o cônjuge sobrevivo não tem direito à herança. é uma ideia, digamos assim, que muito, muito em voga. As pessoas dizem assim, ah, se em vida cada um tinha os seus bens, como é que o cônjuge sobrevivo pode herdar o património do autor da herança, da pessoa que faleceu, se em vida não havia bens comuns? Além, entendo, porém, que mesmo quando o regime de bens é o regime de separação, quando um dos cônjuges morre, o cônjuge sobrevivo é herdeiro. Portanto, herdo. Há uma diferença aqui entre o regime de comunhão de adquiridos e o regime de comunhão geral, em que o cônjuge sobrevivo tem direito à meação, ao passo que, quando o regime é o regime de separação de bens, não existe meação. O que é meação? Meação é metade dos bens. Portanto, duas pessoas estão casadas. Uma dessas pessoas morre, deixa património. Se estiverem casados em comunhão de adquiridos, no regime de comunhão de adquiridos ou no regime de comunhão geral, antes de se fazer a partilha da herança, tem logo direito à metade da herança. Mas depois vai entrar como herdeiro, como herdeira, com os demais herdeiros, na maior parte das vezes com os filhos. Mas se o regime for o regime de separação de bens, não existe meação. Portanto, o cônjuge sobrevivo não vai buscar logo metade do património. Não vai buscar. Mas vai concorrer com os filhos em proporção, numa proporção igual na herança da pessoa falecida. Portanto, por via sucessória, vai entrar no património que em vida não lhe pertencia.
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0: Já vamos começar a responder às dúvidas dos nossos ouvintes na edição desta semana do Consultório Jurídico. Agora a música. Entrega Rabir Naka com Pato Xedi Rima.

0: Alalalim. O grande Remir Naka aqui com Patche de Rima, nova versão de Nhá Indimigo. O original vem do final dos anos 80 e pertencia aos Necaça Cobra.
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0: Começamos agora a responder aos nossos ouvintes. Começo aqui pela carta enviada por Ana Lucas a falar de um contrato de arrendamento há mais de 20 anos, não registado, ou seja, não está escrito. Nunca houve uma atualização do valor da renda, mas agora o senhorio quer atualizar a renda para, imagine, o triplo do valor e de uma vez só. Quer também celebrar um novo contrato com prazo de 2 anos e também com um novo valor. Não sei se é relevante, diz esta nossa ouvinte, mas tem uma doença que tem um atestado multiusos e incapacidade superior a 60%. E pergunta se é legal esta situação e o que é que pode fazer.
4: Bom, naturalmente que esta situação não é legal. Manifestamente. Acho que qualquer um de nós, perante uma situação destas, facilmente conclua que não pode haver uma atualização de renda feita de uma só vez para passar de um determinado valor para 3 vezes mais do que esse valor. Isso é inadmissível em qualquer parte do mundo. Isso não pode existir. Esta nossa ouvinte tem um contrato de arrendamento não registado, não está registado nas finanças, mas foi celebrado há mais de 20 anos. Primeira coisa que tem que fazer, ela própria pode se deslocar às finanças e registrar o contrato. Não tem que esperar pelo senhorio.
0: E se não houver nenhum documento, papel, escrito?
4: Se não houver nenhum documento escrito, é mais difícil fazer o registro. Mas pode, ainda assim, levar o comprovativo, recibos de pagamento de renda. Pode levar os recibos de pagamento de renda. Porque estão identificadas as partes. Está identificado o senhorio, está identificado a nossa ouvinte Ana Lucas, portanto, como inquilina naquele contrato e o valor de renda que ela paga mensalmente. Esta renda não pode, de forma alguma, ser atualizada nem sequer para o dobro. Quanto mais 3 vezes... ser atualizado 3 vezes mais do que está a pagar. Não existe esse tipo de atualização.
0: Mas pode haver uma atualização anual.
4: Pode haver uma atualização anual, por escrito, de acordo, portanto, com o coeficiente da atualização de renda, que agora vai ser publicado em outubro. Todos os anos o governo publica o coeficiente de atualização, que não tem passado dos 2% do valor que é pago. Portanto, muito, muito abaixo do que pretende este senhorio. E mais, é que não se fica por aqui. O senhorio tem muita imaginação. Agora o senhorio quer celebrar um novo contrato com prazo de 2 anos e com um novo valor de renda. Não pode. Este contrato é um contrato sem prazo. A lei entende que um contrato que não tem o prazo estabelecido é feito pelo prazo mínimo de 30 anos. Portanto, ela está a 20 e ainda tem mais 10 anos pela frente. Além do mais, esta senhora sofre de uma incapacidade, portanto, não pode, de forma alguma, o senhorio resolver o contrato. Para além da idade, provavelmente, esta senhora já tem mais de 64 anos, é mais um fator que impede a resolução deste contrato. Portanto, o que é que a nossa ouvinte tem que fazer? Continuar a viver nesta casa, a pagar a renda que está a pagar atualmente e ir às finanças registrar o contrato.
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0: Olha aqui o meu ecrã do WhatsApp e tenho aqui uma mensagem do ouvinte Ricardo Rocha do Barreiro a dizer o seguinte. Gostava de perguntar ao Sr. Doutor o que posso fazer. Comprei um apartamento, mas o prédio não tem condomínio. Já tentei criar um condomínio, mas não consegui. Há alguma lei que obrigue os outros condóminos a criar o dito condomínio?
4: Sim, existe uma lei. Existe uma lei e não tenho aqui a lei comigo, mas um prédio, julgo eu, que tenha pelo menos 4 apartamentos, sendo frações autónomas, é obrigatório haver o regulamento do condomínio. Tem que haver uma assembleia, tem que haver regulamento, porque há muita coisa para resolver num prédio que tem mais do que 2, 3 moradores. E há as chamadas partes comuns, há o problema das obras, há o problema da manutenção das partes comuns. Quer dizer, tem que haver o condomínio e a lei prevê isso e é obrigatório.
0: Nesse caso, o que o nosso ouvinte tem que fazer é o quê?
4: É contratar um advogado para fazer o regulamento do condomínio e convocar uma Assembleia Geral para ser aprovado esse regulamento e passar a vigorar. E haverá cotas sobre, naturalmente. Porquê é que os outros condóminos não querem que haja regulamento do condomínio? Porque não querem pagar cotas. Mas há partes comuns. Há elevador, há escadas, há água, há iluminação.
0: Há obras para fazer de vez em quando.
4: Há obras, exatamente. Há toda uma série de coisas que têm que ser feitas e que obrigam a que todos os condóminos participem em partes iguais. Se as frações tiverem a mesma permilagem, etc., vão pagar uma determinada cota mensal igual, todos eles.
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0: Agora uma dúvida de um ouvinte que não se quer identificar e que diz o seguinte. Boa tarde, doutor Eduardo Malalane. Eduardo, ganha um novo nome. Gostaria de informar, está a informar primeiro. Constituiu uma advogada para tratar do seu processo de reagrupamento familiar para a esposa e 2 filhos que se encontram na Guiné-Bissau. Segundo a advogada, a AIMA não dispõe da vaga para tal, pelo que seria necessário entrar com uma ação judicial no tribunal a exigir à AIMA que crie essa vaga. Ela já avançou com a ação, facultou até o comprovativo, só que já passou muito tempo. O que é que eu posso fazer mais? Pergunta este nosso ouvinte.
4: Falar com o advogado, tão somente.
0: Mas é normal colocar uma ação contra a AIMA por não haver uma vaga para colocar a questão em cima da mesa, na prática?
4: É normal, tem havido muitas ações agora contra a AIMA e sempre que esteja em causa um direito, o cidadão pode recorrer sempre aos meios judiciais. Portanto, não há nada que impeça que a AIMA seja demandada por não haver vaga. Porque existe uma lei, a Lei de Reagrupamento Familiar. E se a pessoa efetivamente reúne os requisitos previstos na lei, não pode ver o direito que tem de trazer os seus familiares para junto de si, digamos assim, a não se cumprir por culpa da instituição que tem competência. A AIMA tem que ter vaga para esse efeito. Tem que ter vaga. Não pode dizer que não há vaga e por tempo indeterminado. Aliás, a AIMA tem aberto vagas, depois número limitado, mas regularmente abre vagas. Só que muitas vezes as pessoas, quando têm conhecimento que foram abertas vagas para um determinado assunto da competência da AIMA, como seja o reagrupamento familiar, quando têm conhecimento, as vagas já estão esgotadas. Também, verdade se diga, e há certa informação que, quando é publicada, por isso essas vagas, a AIMA divulga-as publicamente, já estão preenchidas. Ou seja, deve haver aí circulação de informação privilegiada que não chega a todos. Esse é o outro problema da AIMA.
0: E já agora, qual é que é o tempo médio de espera de um processo deste tipo?
4: Não faço ideia. Não
0: varia,
4: faço
0: muito.
4: Ideia. Não varia. Não faço a mais pequena ideia. Não faço a mais pequena ideia.
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0: Vamos agora até a cidade do Porto, onde está o ouvinte Nelson Ferreira, que diz o seguinte: bom dia, fiz agrupamento familiar para a minha esposa e dois filhos e após 2 anos eles precisam de fazer uma renovação do processo. Será necessário novamente eu ter que liderar este processo ou pode agora a esposa avançar com a renovação com os filhos sem a minha participação? Atualmente a esposa trabalha por recibos verdes, é a informação que é deixada também pelo ouvinte.
4: Bom, é estranho que o nosso ouvinte...
0: Se calhar já não estão juntos.
4: Pois, Nelson Ferreira, e tenha feito o reagrupamento familiar que consistiu em apresentar documentação pertinente, prova de que tinha casa e prova de que tinha rendimentos suficientes para trazer a sua família do país de origem para Portugal. E vieram efetivamente. E agora, chegados a Portugal, obtiveram naturalmente o título de residência, válido por 2 anos, agora está a caducar, naturalmente que tem que ser renovado. Ora, esta senhora está a trabalhar a recibo verde, portanto não tem um contrato individual de trabalho com patrão, com descontos para a segurança social, embora os recibos verdes também descontem para a segurança social, mas não oferece a garantia que um contrato individual de trabalho confere ao trabalhador. Portanto, a AIMA também, quando alguém vai renovar o seu título de residência, está a trabalhar a recibo verde, normalmente tem mais dificuldade do que se estivesse a trabalhar para um patrão, para uma empresa, e com vencimento mensal declarado no respectivo contrato de trabalho, que é, aliás, obrigatório para o trabalhador estrangeiro. Esta senhora é estrangeira, daí a necessidade de ter título de residência. Logo, se esta senhora estiver a trabalhar para um patrão, se estivesse a trabalhar para um patrão, teria um contrato de trabalho subordinado por escrito. Mas acontece que não, está a trabalhar recibo verde, mas normalmente até são falsos recibos verdes, sobretudo quando são senhoras, têm patroas, fazem limpeza, tratam da casa da patroa, são empregadas domésticas, portanto recebem instruções, recebem ordens, há subordinação económica, há subordinação jurídica, mas não há contrato de trabalho. Isso todos nós sabemos que viola a lei e viola o direito dos trabalhadores, mas ninguém faz nada. Enfim. Bom, então este senhor... Não percebo, honestamente não percebo porque não pode continuar a assumir a responsabilidade de ajudar a sua mulher e os seus filhos a renovarem o título de residência junto à AIMA. Mas, Nuno, só para dar mais um esclarecimento em relação à primeira ouvinte, a dona Ana Lucas, que tem um contrato de trabalho e tem uma incapacidade de 60%, e referimos aqui que desde já, este contrato de trabalho, como não é escrito, ela explica na mensagem que nos enviou que o contrato de trabalho.
0: Já está aqui a mostrar os temas. O contrato de arrendamento. Dona Ana Lucas era a tal que estava há 20 anos numa casa. E agora quer lhe aumentar a renda para o triplo.
4: Exato.
0: Quer acrescentar informação sobre esse tema?
4: Sobre este tema da inexistência de contrato escrito de arrendamento e da incapacidade. Ora bem, esta senhora deve ter receio, naturalmente, de que possa ser despejada pelo senhorio. O senhorio pode pôr termo ao contrato de arrendamento. Assim deve pensar, para nos procurar e pedir esse esclarecimento, muito provavelmente tem esse receio. Só que a lei protege esta nossa ouvinte. Desde logo, a lei vem dizer que o inquilino com idade igual ou superior a 65 anos beneficia de proteção especial contra a denúncia do contrato antigo por vontade de senhorio. Portanto, o senhorio não pode denunciar este contrato. Ela atingiu a idade de 65 anos, portanto, o contrato dela tornou-se vitalício. Não pode. Para além disso, a lei também vem dizer que a partir dos 65 anos E se a pessoa tiver, portanto, a partir dos 65 anos, o contrato torna-se, digamos assim, vitalício. Não pode ser denunciado. Mas além deste direito, também a pessoa com uma incapacidade igual ou superior a 60 anos não pode ser objeto de denúncia do contrato. O respectivo contrato de arrendamento não pode ser denunciado pelo senhorio. Portanto, há aqui uma dupla proteção para esta senhora. Se tiver 65 anos ou mais, não pode de forma alguma ver o seu contrato de arrendamento cessar. Como também tem uma incapacidade de 60%, por esta razão também o contrato não pode ser denunciado pelo senhorio.
0: Está esclarecida a questão, ainda que tinha a ver com a nota de um arrendamento que é agora atualizado de forma extraordinária e três vezes com o valor mais elevado, afinal a pessoa está protegida, é a conclusão que chegamos. Exatamente. Em relação à renda que tinha e à posição que tinha na casa.
4: E mais, o senhorio quer fazer um novo contrato válido por 2 anos. Não pode.
0: Não pode.
4: O contrato é vitalício.
0: Faz.
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0: Temos ainda dados adicionais da questão levantada pelo ouvinte que nos escreveu do Porto, a dizer que, afinal, há uma explicação porque é que o senhor não está a querer intervir no processo, é porque está neste momento no Fundo de Desemprego. E por isso não tem rendimentos próprios, tem apenas o subsídio de desemprego, e seria mais difícil. É obrigatória a presença dele ou não é? Não é.
4: Para, obrigatória, para... mas se puder ir lá com a declaração do Instituto de Emprego, não, do Centro de Emprego, para provar que ele não tem rendimentos, eu não estou a ver a AIMA a não renovar o título de residência desta família. A senhora muito provavelmente não ganha mais de 870 euros por mês, que é o salário mínimo nacional.
0: Sim, mas está a trabalhar, não é?
4: Justamente.
0: Está a trabalhar, tem uma família filhos. Constituída em Portugal.
4: Tem 2 filhos. É. A AIMA faz um raciocínio matemático. Tem 2 filhos, ganha 870 euros apenas e só. Este rendimento é insuficiente para ter direito à renovação do título de residência. Como se a pessoa escolhesse ganhar 870 euros e não 2.500 euros eventualmente. Uhum. Mas mais grave ainda é que o senhor Nelson vem nos dizer que a mulher trabalha num hospital privado e está a passar recibos verdes. Ora bem,

0: serviço.
1: Um serviço. E normalmente tem os seus próprios meios. Se é advogado, tem o seu gabinete. Então, não é o cliente do advogado que vai dizer que o advogado tem que entrar às 8 da manhã e sair às 4 da tarde. Não. Portanto, se é um economista, se é um arquiteto, sim, esses podem efetivamente trabalhar e emitir recibos verdes. Obrigatório. Porquê? Porque são profissionais liberais. Esta senhora está a fazer um trabalho subordinado. Tem uma chefe lá no hospital privado, faz limpeza, é camareira, faz camas, faz uma série de coisas.
0: Seja como for, neste momento o problema é a senhora com o contrato que tem vai ter que fazer o pedido de renovação.
1: Vai ter que fazer.
0: Naima, e a questão é, deve ir sozinha ou deve ir acompanhada do marido, apesar de...
1: Acompanhada do marido não vai ajudar. A Naima quer rendimentos do marido para adicionar aos rendimentos, ao salário mínimo da pobre senhora que tem dois filhos.
0: Aqui. Está esclarecida a questão.
1: Ela é o que é.
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0: Agora a partir de Moçambique.
3: Viva, muito boa tarde, meu Sardinha. De igual modo, saúdo ao Dr. Dalei, a Drama Alane e a todo querido e amado auditório da Rádio RTP África. Dr. Marlane, digamos que eu sou senhorio, portanto, arrendo uma casa ao casal. Inicialmente, são dois eles, né? Após um tempo, a família cresce, né? Vão gerando filhos eles. Têm três filhos ou quatro filhos. Depois eu quero renegociar, portanto, o contrato, em consequência de ver mais membros na família. É legítimo que eu renegocie esse contrato em função disso, porque a casa, o imóvel vai se estragando, vai tendo alterações, em consequência desse número da agregado familiar. O que dizem as normas sobre isso? Cadu Moreira, a partir de Damatola, um grande abraço.
0: Cá está a dúvida do nosso ouvinte, Cadu Moreira, que lhe parece esta história?
1: Bom, esta história remete para a questão do... da família, digamos assim. Duas pessoas arrendaram uma casa, marido e mulher, e foi fixado um determinado valor de renda. Entretanto, o agregado familiar, que eram só duas pessoas, começa a crescer, como diz o nosso ouvinte, passam a ter filhos, e o senhorio julga o nosso ouvinte, ou não julga, mas quer saber se o senhorio poderá eventualmente ter direito de aumentar a renda por cada filho que nasce do casal. Oh, não faz sentido. Não pode. A renda é aquela que foi fixada. E quem arrenda um apartamento, uma casa, tem o direito de viver nessa casa com a sua família, portanto, com a sua mulher e os seus filhos. Não pode...
0: Sejam quantos forem.
1: Obviamente que o senhorio pode ter uma palavra a dizer e pá, se a casa tiver dois quartos apenas e aquela família já tiver quatro, cinco, seis filhos, mas não é no sentido de aumentar a renda. Não pode aumentar a renda. O senhorio pode dizer, olha, esta casa que vos arrendei não comporta este número de pessoas, portanto tem que arranjar uma casa maior.
0: Também não pode dizer que os casais podem ter um, dois ou três filhos, ou quatro, não é?
1: Não pode dizer isso, mas ele pode proteger efetivamente o seu património, dizendo que esta casa não foi feita para um agregado familiar tão numeroso, mas não os pode tirar, enfim... Não compete ao senhorio saber se os filhos estão a dormir na sala. Quer dizer, isso não é matéria que diga respeito ao senhorio. Mas, obviamente, que o desgaste de uma casa pelo uso é maior se tiver mais pessoas a viver, sobretudo para além

0: aquilo que é a lotação, digamos assim, que a casa comporta. Aí eu concordo com o senhor Cadu Moreira, que o senhorio pode querer proteger o seu próprio património, mas não no sentido de aumentar a renda. É no sentido de dizer ao seu inquilino que tem que procurar uma casa adequada, digamos assim, ao seu agregado familiar. Isso pode fazer, mas também não pode resolver o contrato com base nisso. Aí tem que haver um diálogo. Aliás, até as senhorias que têm mais do que uma casa pode sugerir ao seu inquilino que mude de casa e troque aquela casa por uma outra maior.
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4: Vamos ainda tentar responder ao ouvinte António Henriques. Diz o seguinte, bom dia. Para um indivíduo casado oficialmente, estou a viver em Lisboa, a esposa vive em Moçambique, que tipo de visto ela deve pedir para vir morar em Portugal e trabalhar? Ou será que faço reagrupamento familiar, visto que já estou há 4 anos em Portugal, já tenho título de residência há 2 anos e 4 anos a trabalhar e a descontar para a Segurança Social? Qual é que é o melhor procedimento neste caso?
0: Tem duas possibilidades. Pode entrar pelo reagrupamento familiar, mas acabamos de ouvir do nosso ouvinte que não tem havido vagas na AIMA para agendar, de tal forma que acabou por contratar uma advogada para pôr uma ação em tribunal contra a AIMA por falta de vaga para reagrupamento familiar, ou pode a esposa que está em Moçambique pedir um visto de trabalho. Portanto, o marido que está cá pode providenciar junto de empresas que eventualmente conhece para que se faça um contrato de promessa de trabalho e, com base nesse contrato, a mulher que está em Moçambique vir para Portugal com visto de trabalho.
4: E não há tempo para mais, assim estivemos na edição semanal do Consultório Jurídico da RTP África.
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0: Para todos, mais uma vez, boa tarde. Agora 13 horas em Portugal e em Angola. São 11 horas da manhã em Cabo Verde, meio-dia na Guiné-Bissau e em São Tomé e Príncipe. São já 14 horas em Moçambique. Agora as notícias com António Simões.
1: Pelo menos 6 pessoas foram raptadas por supostos grupos de insurgentes na aldeia de Naninili, no distrito de Mocimboa da Praia, em Moçambique. Segundo adiantou uma fonte local, a agência Lusa, o rapto aconteceu na terça-feira e até hoje não se sabe onde estão as vítimas. A maioria dos residentes acabou por abandonar a aldeia. Subiu para 17 o número de pessoas que morreram ontem à noite na queda de um avião na República Democrática do Congo. Para além do chefe do tribunal e do auditor-geral das Forças Armadas, uma criança está também entre as vítimas. A informação foi atualizada pela agência de notícias congolesa. Foi, entretanto, já aberta uma investigação para apurar as causas deste acidente. O Irão está a tentar tirar partido do contexto pré-eleitoral norte-americano. A especialista em assuntos do Médio Oriente, Joana Ricarte, considera que este novo passo para resolver a crise no Estreito de Hormuz e que levou o Irão a apresentar uma proposta aos Estados Unidos para levantar o bloqueio serve para aumentar a pressão sobre Donald Trump e sobre o preço dos combustíveis.
2: O Irão, nessa altura, tenta trazer de volta a lógica que tinha sido quebrada ainda em julho, porém, sabendo que num contexto pré-eleitoral nos Estados Unidos há uma pressão ainda maior sobre o preço dos combustíveis e que um fechamento potencial do Estreito de Bab el-Mandeb seria ainda mais penalizador para os Estados Unidos, para as eleições e para o Partido Republicano. E é que o Irão tem dito que não tem qualquer ligação com as ações dos úteis, o que é difícil de acreditar nessa altura, porque elas coincidem precisamente com o momento de estrangulamento econômico dos Estados Unidos contra o Irão. No entanto, nós temos uma situação que é difícil de compreender, que é por que Donald Trump diz que vai avançar para a via militar, sendo que não tem conseguido até hoje.
1: O presidente norte-americano, além de rejeitar a proposta, ameaçou então o Irão com novas operações militares, mas Joana Ricarte diz que os trunfos estão do lado do Irão.
2: Os Estados Unidos precisam de um grande aparato militar para reabrir o Estreito de Hormuz. O Irã precisa apenas de uma ameaça discursiva credível, porque apenas a ameaça aumenta o preço dos seguros, aumenta o medo e faz com que a circulação fique impedida. Portanto, tudo isso aponta para uma dificuldade de resolução militar. Enquanto isso, é importante a gente olhar para esse ponto. O Irã ganhou muita proeminência regional, tanto política quanto geopolítica, porque nesse momento negocia com quase todos os países vizinhos, com exceção da Arábia Saudita, tem conseguido impor muito da sua visão de uma arquitetura de segurança regional e tem conseguido também avançar discussões bilaterais com o Oman sobre o controle da região, porque há uma fadiga também regional com o que tem sido a impossibilidade dos Estados Unidos de proteger seus aliados na região. Inclusive, pelo contrário, as bases norte-americanas têm sido um alvo para esses países.
1: A proposta de Teherão previa a reabertura do Estreito de Hormuz e o regresso das negociações nucleares em troca do fim do bloqueio dos Estados Unidos aos portos iranianos, medida que está a causar graves danos à economia do país. No futebol, a seleção francesa não vai poder contar com Kylian Mbappé nos próximos 3 jogos. Já deixou o estágio da seleção depois de se lesionar na vitória frente à Turquia por 1-0 na Liga das Nações. Mbappé ficou lesionado num tendão no joelho após marcar o gol da vitória. Uma estreia agridoce para o selecionador Zinedine Zidane. No outro jogo deste grupo, a Bélgica foi a Itália vencer por 2-0. Amanhã a seleção portuguesa volta a jogar, já está na Noruega, com quem vai lutar pela liderança do Grupo 4 na Liga das Nações. Na Taça das Nações Africanas, a seleção cabo-verdiana de futebol começou com uma derrota na fase de qualificação para 2027. Cabo Verde perdeu por 3-1 diante do Mali. Na estreia como selecionador nacional, Humberto Betancourt reconheceu a superioridade do Mali.
3: A derrota é que o adversário foi muito mais eficiente do que nós, aproveitaram das nossas falhas, é só ver, portanto, sofremos, portanto, a sua origem. Mesmo assim, tivemos capacidade luta de criar portanto, situações, portanto, é uma pena não termos conseguido produzir mais e transformar tudo aquilo que fizemos, portanto, em golo. Contudo, considero que que temos potencial para fazer muito mais daquilo que fizemos. E quando assim é, é sermos humildes e aceitar que o adversário foi superior.
1: O técnico dos Tubarões Azuis apontou o golo sofrido no início da partida e a falta de eficácia como fatores determinantes para o resultado. Humberto Bettencourt assume a responsabilidade pela derrota, mas pede aos cabo-verdianos que mantenham a confiança na seleção.
3: Porque tudo o que fazemos é por Cabo Verde e tudo o que os jogadores fazem lá dentro é por Cabo Verde. Começamos, sim, mal a qualificação, mas não é como começa, mas sim como termina. E estou aqui para dar a cara para aquilo, portanto, e assumo total responsabilidade pela derrota de hoje.
1: No Grupo K, Cabo Verde recebe os ruandeses na próxima terça-feira no Estádio Nacional, na cidade da Praia. A Seleção Nacional de Futebol de Sub-20 de Moçambique está na final do torneio COSAFA e apurada para o Campeonato Africano das Nações, da categoria, que vai ser disputado no Gana, fruto da goleada aplicada à Namíbia 3-0 nas meias-finais da competição regional. Moçambique entrou determinado e assumiu o controle da partida desde o início. A vitória garantiu a Moçambique um lugar na final do torneio COSAFA, sub-20 e, consequentemente, a presença no Campeonato Africano das Nações da categoria, que vai ter lugar no Gana. No final, os Mambinhas vão defrontar a África do Sul, atual campeã da prova.
0: É o essencial das notícias à uma da tarde na RTP África, edição de António Simões. As notícias estão também disponíveis em africa.rtp.pt. Passam já 7 minutos da uma, já a seguir, Azuc 80.90, com Carlos Pedro.
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Sejam bem-vindos ao Zouk 80.90. Viajamos através dos sons e ritmos das Antilhas que marcaram os anos 80 e 90. Eu sou o Carlos Pedro e vou dedicar o Zouk 80.90 desta semana ao Dominique Cocô, apostado já a partir de 2000 em dar a conhecer as suas raízes crioulas. Dominique Cocô, Docô, para os amigos mais íntimos, é originário de Guadalupe, onde nasceu em outubro de 1966 e cresceu num ambiente musical tradicional, o Goka. Músico, autor, intérprete, compositor, começou a escrever poemas aos 15 anos, influenciado por grandes nomes do Zouk das Antilhas. Com amigos do bairro onde vivia, fez parte da banda A Toca, tocando tambu e tibua. Com 20 anos, partiu para a França a fim de fazer os estudos universitários. Foi aí que teve o seu primeiro estúdio. Em 1989, integra-se no meio cultural e trava conhecimento com outros entusiastas como ele. Em 1990, encontra-se com Jorge Desimius e é constituído o grupo Voltface, que conta também com Dominique Panol e outros. Uma aventura que durará 5 belos anos. Criam a reputação dos terríveis rapazes do Zouk. No primeiro álbum do grupo, intitulado Hot Tension, Dominique Cocô interpreta a canção Vol d'Irée.

Dominique Cocô participava em espetáculos nas festas comunais, mas o primeiro espetáculo a sério foi com os Volteface no Carnaval de Reuilly em 1992. No ano anterior, 1991, gravou com o grupo as canções Fauvigny e Branché, ambas com composição de Georges Desimius e incluídas no álbum La Brousse, editado nesse mesmo ano. Fauvigny foi um título cujo sucesso, desde logo, pôs em evidência o artista Dominique Cocô.

Dominique Coco é um artista apaixonado e comprometido com as suas raízes, de Guadalupe e das Caraíbas. Audacioso, aberto a várias influências, será um dos artistas mais produtivos da sua geração. Características que só irão revelar, de uma forma mais acentuada, depois de Dominique Coco deixar os Volt Face, o que aconteceu em 1995. Antes, porém, ainda gravou mais canções com esta banda.

Dominique Cocot é uma pessoa admirada por quem o conhece. Com uma incrível facilidade de comunicação, é um género de pessoa com quem se pode discutir de tudo com grande abertura.

Dominique Coco surge em 1994 com uma canção que foi um autêntico êxito, Clair Obscur, e ainda uma outra, Imaginé. É designadamente por causa de Clair Obscur que de facto funciona muito bem, ainda cantada no seio do Voltface, que fez com que o apelidassem de Cantor do Zouk Love, um rótulo que Dominique Coco atribuiu à comunicação social, que também lhe chamou o cantor de charme favorito das damas, devido a essa mesma canção, ambas do álbum Dubu, de 1994.

É assim que chegamos ao momento em que Dominique Coco, depois de ter marcado gerações pelas canções lendárias no seio do mítico grupo Voltface, decide iniciar uma carreira a solo. Estávamos no ano de 1998 e lança o single Naturelle Poésie. A partir daí, como defensor da cultura crioula, apoia-se na tradição para trabalhar os sons. A sua música é uma miscelânea harmoniosa de vários ritmos, distinguindo-se por uma valorização do património musical antilhano agarrado a uma âncora da música zouk e acústica, abrindo-se às novas correntes urbanas como o hip-hop. Vamos então ouvir o single de Dominique Coco, Naturelle Poésie, que teve uma tiragem de 15 mil exemplares.

Artista particularmente eclético, o talento de Dominique Coco foi validado por dois prémios SACEM e reconhecido quer pela direção artística de grandes espetáculos, quer pelas suas numerosas colaborações com artistas tão prestigiados como Tânia Sanval. Regresso na próxima semana com mais um Zuco 80.90. Até lá e boas zucadas!

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1: Alô, motores quentes para viagem pelo ritmo da extensa África.

No arranque, Benson Mutua, artisticamente conhecido por Benso, cantor, compositor e multi-instrumentalista keniano que foi mais rápido que a chegada da pandemia. O seu sucesso começou em 2019. Depois, o Otendawali, dupla do Quênia que recebeu disco de ouro pelos mais de 20 milhões de streams.

0: Na sequência, Gilad, um israelita keniano que foi diplomata por Israel e tornou-se músico a tempo inteiro. É também conhecido por King of Love, Rei do Amor, portanto. Depois, o coletivo Strength and Unity, antes de entrada na secção de Karina Sofela, na antena da Outra África.
1: Hoje, na nossa viagem pela Outra África, vamos até ao Benin, na África Ocidental, para conhecer uma das vozes africanas mais reconhecidas no mundo, Angelique Kidjo.

Angélique Kidjo nasceu no Benin e começou a cantar ainda em criança. Ela própria conta que começou a cantar aos 6 anos de idade. Cresceu rodeada de música e das diferentes tradições culturais do seu país. Mas a história dela não ficou pelo Benin. Em 1983, Kidjo mudou-se para Paris, em França, e foi aí que começou a construir a carreira internacional que viria a transformá-la numa das artistas africanas mais conhecidas de sempre. E se há uma coisa que ajudou a apresentar Angélique Kidjo ao mundo, é a Golo.

Lançada em 1994, a música tornou-se um dos grandes sucessos da sua carreira e o videoclipe chamou particularmente a atenção por misturar elementos tradicionais da cultura beninense com efeitos visuais modernos. A música também tinha uma mensagem relacionada com questões ambientais. Mas Kidjo nunca ficou presa a um único estilo. Ao longo da carreira, misturou sons e ritmos africanos com influências de jazz, funk, soul, pop e outras sonoridades internacionais. E ela própria já explicou que até dentro do pequeno Benin existem diferentes línguas, ritmos e tradições musicais. E há outro número que diz muito sobre a dimensão da carreira dela. 5 Grammys. Angélique Kidjo venceu 5 vezes o Grammy, incluindo os álbuns Jin Jin, Eve, Sings, Celia and Mother Nature. E a ligação dela à nova geração da música africana também continua. Já trabalhou com artistas como Burna Boy e continua a colaborar com diferentes artistas africanos e internacionais. Mas Angélique não usa a sua voz apenas para cantar. Ela é também conhecida pelo trabalho humanitário. É embaixadora de boa vontade da UNICEF desde 2002 e criou a Fundação Batonga, dedicada ao apoio à educação de raparigas em África. E a história continua. Em 2026, Angélique lançou o álbum Hope, com participações de nomes como Pharrell Williams, Quavo, Ira Star, Davido e Isa. Ou seja, estamos a falar de uma mulher que começou a cantar aos 6 anos, no Benin, e que, décadas depois, continua a levar sons africanos para alguns dos maiores palcos do mundo. E talvez seja uma das coisas mais bonitas da história de Angélique. Ela nunca precisou de deixar de ser africana para se tornar global.

Ritmos para o Coração, com o Vitor Ou, ao lado da consagrada voz dos Kassav, Jocelyne Berouard e Adekunle Gold. Temos sempre a pista aberta em africa.rtp.pt. Na fechada, 17 Studio com Dagui Dee.

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1: Carina Sofella. 15 horas em Portugal Continental e também em Angola. Boa tarde, com alegria. Sejam bem-vindos a mais um Showfella de fim de semana aqui nesta rádio que é a mais quente do planeta, a mais divertida, a mais mexida, a mais animada, a mais tudo de bom. Para quem nos está a acompanhar no trabalho, desejamos um ótimo trabalho. Quem está no carro, uma boa viagem. Quem está em casa a almoçar, bom apetite. Quem só está no relaxo, um bom relaxo. E claro, quem está com a família, reunidos, naquele convívio, hoje vamos aquecer, porque é fim de semana, é sábado, as músicas na verdade são animadas todos os dias da semana, mas no sábado temos que dar aquele gás extra. E também relembramos os assuntos que foram destaque no Showfella desta semana. Abrimos logo com uma matéria sobre o cérebro e como é que ele funciona. Fazemos às vezes coisas que são um bocado estranhas, mas trouxemos aqui as explicações, como por exemplo, às vezes temos fome, vamos ao frigorífico, abrimos, não vemos nada, fechamos, vamos nos sentar, vamos outra vez abrir, não tem nada, abre e fecha, abre e fecha. São comportamentos que têm explicação, mas eu não vos vou dizer quais é que são. Vocês têm que ir ouvir em podcast africa.rtp.pt. Falamos também sobre o facto de que a África está a separar-se, o continente está a sofrer alterações que podem daqui a milhões de anos separar aqui as terras. Sim, é um processo de milhões de anos. Não quer dizer que daqui a 100 anos ou na próxima semana, mas é algo que está a acontecer. E para perceberem melhor o que é que se passa, já sabem, o Showfella tem que ouvir em podcast. Falamos também sobre o Diplodocus, que é uma espécie de dinossauro que foi encontrado em Espanha. Arqueólogos, historiadores e investigadores encontraram ossos deste animal que só tinha sido encontrado lá na América. Não é uma espécie que ficaram tipo, como é que isto foi parar aqui em Espanha? Querem saber? Têm que ouvir o episódio. Falamos também sobre uma guerra que durou menos que um episódio da Netflix. É verdade, uma guerra de 40 minutos. Não que não tenha tido sequelas e que não tenham havido pessoas feridas e pessoas que sofreram com isso, não. Teve sim, senhora, mas foi uma guerra que durou muito pouco. Inclusive, entrou para a história como a guerra mais rápida de sempre. E para fechar a nossa semana, contamos uma história de um caso que aconteceu lá em 2023, de uma menina de 13 anos que salvou os irmãos mais novos depois de uma queda de avião. Eles caíram, tiveram ali um acidente e passaram 40 dias na floresta sozinhos, a caçar o que comiam, a preparar abrigo, a cuidarem-se uns dos outros, neste caso esta irmã mais velha de 13 anos, a cuidar dos irmãos, inclusive de um bebê de 11 meses, que também era um dos irmãos dela. É uma história muito bonita, muito incrível, tem vários detalhes que eu convido-vos a ouvir e se quiserem já sabem, é só clicar em africa.rtp.pt. E caso tenham oportunidade, para não terem que estar a repetir, já sabem, é só ouvir todos os dias às 9h40 o Showfella. Agora sim, é momento de nos focarmos no fim de semana, no nosso sábado. Daqui a bocado temos o Som do Groove com António Silva Santos e mais tarde Rádio Mix de Ricardo Alves. Não saiam daí que eu estou aqui com vocês a fazer-vos companhia nesta rádio que é a mais quente do planeta.

Johnny Gill é um cantor dos mais consagrados crooners norte-americanos das últimas 4 décadas. A carreira de Johnny Gill começa em 82, em Washington, onde nasceu em maio de 66, precisamente, há pouco mais de 60 anos. Aprende piano aos 10, projeta-se com a entrada nos New Edition, onde vai substituir Bobby Brown, que na época começa uma carreira solo. Johnny Gill surpreende toda a gente e torna-se a voz principal do quinteto, a maior boys band norte-americana da década de 80. Sucessos como Candy Girl, Telephone Man ou Cool It Now lideraram a tabela da Billboard nesse desafio. Depois da estreia no single com Stacey Letty Saw, a fama do tema Perfect Combination faz crescer a carreira de Johnny Gill. Antes do New Edition, Johnny Gill decide fazer uma carreira paralela com a banda e grava um dos discos da R&B que mais gosto, o álbum Johnny Gill, de 1990, de onde se extraem os singles My My My My e Rob You The Right Way. 3 anos mais tarde, edita o álbum Provocative, com baladas e faixas de New Jack Swing, destaque para Quiet Time To Play e Provocative, a faixa que dá título ao álbum, ambos número 1 nos Estados Unidos da América. Johnny Gill lança mais tarde o disco Let's Get To The Mood Right, com participação de Stevie Wonder, com a provocante canção Let's Make Love In A Elevator, número 1 durante 6 meses no top norte-americano. Nesse álbum Let's Get To The Mood Right entra também o senhor Roger Troutman. Em 97 participa no trio LSG com Kid Sweat e Gerald Lover, grava o disco que mais vendeu na carreira, 10 milhões de cópias na América, e somando as vendas na Austrália e no Reino Unido, onde essas vendas ultrapassaram 8 milhões de discos vendidos. Nos últimos 4 anos editou já fora da Motown 2 novos discos, o primeiro The Game Changer 1 e depois The Game Changer 2, do que estamos a ouvir, Beautiful U, um dos singles de destaque de Johnny Gill. Vamos dizer-lhe só o seguinte, Soul of a Woman é a faixa que vamos ouvir a seguir. Neste álbum participam Sheila E., Carlos Santana, Kevon Edmonds dos After Seven, irmão de Babyface, e Ralph Tresvant dos New Edition. Fica Soul of a Woman, essa grande canção de sucesso de Johnny Gill, voz norte-americana de Washington, D.C.

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0: Vamos agora ouvir o que há de novo no Rádio Mix de hoje com Ricardo Alves.
1: Faros é um DJ produtor francês que lançou recentemente o tema Feeling You, que captura a atração suave, oscilando delicadamente entre a fantasia e os primeiros sopros de algo mais profundo. A faixa tece um casulo de melodias e ritmos hipnotizantes, enquanto suas letras revelam os segredos de um coração silenciosamente enredado pelo encantamento, criando uma paisagem sonora capaz de nos fazer viajar. Vamos viajar com o tema Feeling You, do artista francês Faros, que será o destaque do Rádio Mix para esta semana. 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
1: 16 horas em Portugal continental e também em Angola. Está a começar uma nova hora. Boa tarde com alegria. Nesta hora teremos as cores do som com Augusto Fernandes e mais tarde samba, carimbó e maracatu de Gonçalo Castro.

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1: A cantora, compositora portuguesa Inês Apenas está de volta aos lançamentos a solo com o single Sinto Muito, uma canção escrita, composta e interpretada por si. Bom, possível narrativa para esta canção, um sentimento agridoce do fim de um relacionamento com nostalgia à mistura e sem ressentimento. O melhor é ouvir.
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2: Salve, salve, aqui estou eu, mais uma vez, para explorar a ginga sonora do Brasil e hoje vamos até Belém do Pará para ouvir um clássico de Fafá de Belém. Eu sei que muitas vezes esta artista, enfim, é conotada com um lado mais popular, mas ela já fez um pouco de tudo. E hoje vou a um disco de 1978. É o seu terceiro álbum e onde tem uma canção assim que eu gosto imenso. O disco foi produzido por Sérgio de Carvalho, ainda junto a composições de Beto Guedes, Francis Heim e, nesta canção, Banho de Cheiro, Paulo André e Rui Barata são os compositores. O melhor de Fafá de Belém está aqui. É, assim, realmente uma homenagem à sua terra e àquilo que esta enorme cantora faz e continua a fazer. Por isso, hoje, aqui um banho de cheiro, Fafá de Belém.

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5: Bander.
6: Bander, artista, B-A-N-D-E-R, este é o meu nome. Isto não é só um momento, isto é para sempre. A paixão pela música começa mesmo em casa. Fui mesmo influenciado pelo meu irmão mais velho. Ele chama-se Bander, já agora mandar um abraço para ele. Cá estamos nós, 20 anos depois, vivendo estas todas as experiências.

A história da música retrata a história dos artistas. Os artistas acordam tarde, todos os finais de semana estão a trabalhar, a tropa que vestem, a forma como lidam nas festas, são os últimos a chegar, os primeiros a sair. Era também o que eu via nos artistas que eu convivia pessoalmente dia após dia, não é? Então, quando lancei a música, eu tive o apoio dos artistas, porque todos eles sentiram-se identificados com a música. Esta música mesmo retrata como é a vida do artista no seu dia a dia.

Player também amo é uma música também de ritmo kizomba, com participação especial do Clayton David e Atamir Moyane. Uma música excepcional que fala de um jovem como eu que sai do trap, que vem da vida louca para uma fase apaixonada. É uma forma de dizer que, olha, sim, eu sou aquele que andava com twerkas, garotas e tal, mas eu amo. Eu sou um player, sim, fui, mas os players também amam. É esta a mensagem da música. Player também ama, é mesmo. As pessoas sempre terão amor para dar.

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2: Bander.
3: Tá bater é uma música que eu dediquei à minha esposa. Já agora mandar um beijinho super grande à minha linda esposa. Chama-se Bibi Daoud. Essa música eu fiz especialmente para ela. O título da música é Tá Bater. É alguém que está a bater no meu coração. E tipo, ela está a bater demais. Ela é que bate, ela é que baterá. E ela é que sempre vai bater. Você tá a bater, sou masoquista. Isso só pode ser feitiçaria.

0: 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Bander.
1: Mas asas é o significado é óculos. O título da música é Mas Asas. É um dialeto da África do Sul, que também significa óculos. Mas asas não se tiram da cara. Para nós que somos festivos, noturnos e curtimos da noite, para todos aqueles que curtem na noite e não tiram os óculos, esta música é mesmo direcionada para eles. Mas asas não se tiram da cara.

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3: Esta música é uma espécie de uma dívida que eu tinha comigo mesmo. Tipo, se eu quero tanto fazer músicas, eu sou versátil e quero tanto fazer músicas de vários estilos, o que me impede de fazer uma música a agradecer ou a falar de Deus? Nada, então. Então, quando o Mano T veio com esta iniciativa deste 3-step, vamos falar de Deus, vamos agradecer e tal, é de ser agora que eu vou expressar o meu sentimento para este tema, e foi assim inspirador.

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0: depois de ter sido atingida por uma árvore. Um homem de 25 anos morreu este sábado num acidente de trabalho numa obra em Lisboa, nos terrenos da antiga Feira Popular, onde está a ser construído um empreendimento urbanístico com espaços residenciais, empresas e zonas de lazer. O comandante do Regimento de Sapadores de Lisboa, Alexandre Rodrigues, explica o que aconteceu e quantos meios foram empenhados no resgate.
1: Tínhamos 12 viaturas e 36 operacionais e, infelizmente, temos a lamentar a morte de um trabalhador que se encontrava soterrado devido ao colapso de uma laje de escadas e da cofragem e, infelizmente, não foi possível reverter a situação deste trabalhador. Foi durante a execução da laje de escadas entre o quarto e o quinto piso de um dos edifícios, houve o colapso da cofragem e do respectivo betão.
0: Deste acidente de trabalho na zona da antiga Feira Popular em Lisboa resultou um morto. Não há feridos nem outros trabalhadores afetados. O comandante do Regimento de Sapadores de Lisboa, Alexandre Rodrigues, explica que o inquérito ao acidente vai avançar agora.
1: As entidades competentes vão agora avaliar a causa deste acidente. A PSP

0: já tomou conta da situação, certamente será também chamado a autoridade para as condições de trabalho para fazer a respectiva avaliação. As entidades responsáveis pela empreitada estão informadas e estiveram representantes no local.
1: Um morto, um trabalhador imigrante natural da Gâmbia, num acidente numa obra na antiga Feira Popular de Lisboa, um acidente que aconteceu este sábado por volta da 1 da tarde. O Livre acusa o governo de falta de respeito institucional depois de o ministro da Presidência, Leitão Amaro, ter avisado que a margem negocial no orçamento para 2027 é limitada. A porta-voz do Livre lembra que já tinha havido um aviso antes de serem apresentados o novo suplemento para os pensionistas e também o alívio fiscal no IRS. Isabel Mendes Lopes diz agora que o governo deveria ter esperado pelas reuniões com os partidos, que vão acontecer na próxima semana, antes de limitar o diálogo com a oposição.
2: Vamos esperar pela reunião de terça-feira para perceber efetivamente qual é que é o ponto de situação, mas parece-me que é uma até falta de respeito institucional para com o Parlamento e para com o país, condicionar à partida todo o debate orçamental, sabendo que poderia haver uma folga, até por causa destas medidas, para ser discutida efetivamente no Parlamento. O Governo governa em minoria, não tem um apoio alargado do Parlamento e, portanto, ainda tem uma obrigatoriedade maior, porque foi esse o resultado das eleições, de discutir com o Parlamento este tipo de medidas estruturais, principalmente numa altura de crise como a que estamos a viver.
1: Isabel Mendes Lopes, porta-voz do Livre, garante que o partido não abdica de apresentar propostas como o passe da mobilidade nacional, o reforço do abono de família e uma rede pública de lares. Milhares de pessoas concentram-se esta hora nas ruas de Madrid num protesto contra a crise da habitação na capital espanhola. A manifestação foi convocada pelo Sindicato das Inquilinas de Madrid depois do despejo de Mari Carmen Abascal, uma mulher de 87 anos que vivia há 70 na mesma casa. A manifestação está a ser acompanhada pela correspondente da Antena 1, Ana Romeu, que conta o que vai acontecer esta tarde em Madrid.
3: O Sindicato de Inquilinas, que foi precisamente quem convocou esta manifestação para que não haja nem mais uma Mari Carmen, e este vai ser um percurso que, no fim de contas, serão 3 manifestações. Primeiro aqui no Sol, diante da Comunidade de Madrid, e depois seguem daqui também para a Câmara Municipal e termina esta manifestação diante do Parlamento. É importante porque na próxima terça-feira há o compromisso do Governo de Pedro Sánchez de aprovar em Conselho de Ministros um novo decreto que possa, de facto, proteger as pessoas mais vulneráveis de despejos, e são 25 mil que só no ano passado foram alvo de despejos.
1: O retrato de Ana Romeu, a correspondente da Antena 1, a acompanhar os protestos contra a crise na habitação na capital espanhola. O presidente dos Estados Unidos confirmou este sábado a rejeição do plano iraniano para abrir o Estreito de Hormuz. O plano previa essa reabertura em 7 dias, uma proposta que, na leitura de Donald Trump, revela que o Irão está a perder a guerra. À saída da Casa Branca, em declarações aos jornalistas, Donald Trump falou também sobre a situação em Cuba. Ele afastou para já uma ação militar nesse país. Ele diz que acredita num acordo com o governo cubano. O primeiro-ministro de Cabo Verde apelou hoje na Assembleia Geral das Nações Unidas em Nova Iorque à mobilização internacional contra as alterações climáticas. No primeiro discurso que fez na ONU, Francisco Carvalho defendeu que a cooperação nesta matéria é uma questão de justiça.
4: A crise climática é também uma questão de justiça, porque quem menos contribui para a crise não pode continuar a aguentar algumas das suas consequências mais graves. A ciência já mostrou o caminho. Temos de transformar esse conhecimento valioso em decisão e ação.
1: As palavras do primeiro-ministro cabo-verdiano no primeiro discurso das Nações Unidas em Nova Iorque. Francisco Carvalho falou na Assembleia Geral da ONU depois da passagem da tempestade tropical Gonzalo pelo arquipélago. O mau tempo provocou quedas de árvores, inundações e cortes de energia esta madrugada em várias ilhas de Cabo Verde. O treinador da seleção portuguesa de futebol não garante que Cristiano Ronaldo venha a ser titular no jogo de amanhã frente à Noruega, na segunda jornada da Liga das Nações. Jorge Jesus disse hoje, em conferência de imprensa, que já conversou com os jogadores. A decisão sobre a participação no jogo de amanhã será tomada depois do treino deste sábado.
5: Ele pode fazer melhor, como é óbvio, esteve perto de fazer um golo, mas acho que amanhã, eu vou vê-lo, hoje já falei com ele, ele jogou 65 minutos, e vou ver como é que ele está, se eu lanço do jogo de início, se vai para o banco, e aí tem mais tempo a ter, para estar no jogo da Noruega, porque o Crisco, porque nós queremos ou não, não é o João Neves. O João Neves tem 20 anos, pode jogar se calhar dois jogos seguidos, 3 em 3 dias. E pronto, e temos que olhar por aí, mas vamos ver, esse é um dos jogadores que o treino vai-me dizer alguma coisa.
1: Uma baixa prevista neste frente a frente é de Bruno Fernandes. O médio não participou no treino da seleção portuguesa este sábado. Na seleção norueguesa, a expectativa em relação a este jogo. Kjeldrup, também jogador do Benfica, acredita que a equipa da casa tem possibilidades de ganhar.
6: Sinto que vamos jogar contra uma grande equipa como Portugal e temos de respeitar a história dos jogadores que têm. Mas em casa somos muito fortes e podemos bater qualquer equipa.
1: A seleção portuguesa de futebol joga amanhã em Oslo contra a Noruega. Quando faltarem 15 minutos para as 8 da noite, o jogo vai ter relato em direto com o enviado especial José Pedro Pinto. E agora uma notícia sobre a rádio. Antena 1 venceu o prémio Verdade Animal da organização Frente Animal na categoria Melhor Trabalho Rádio ou Podcast, com o trabalho Abandono Animal, um crime difícil de provar, da jornalista Rita Fernandes.
7: O biscoito foi encontrado na rua. Não se ouve o miar deste gato, nem barulhos de patas, nem brincadeiras, porque o biscoito está a recuperar dos traumas que trouxe da rua.
8: Nós acreditamos que ele tinha tutor, depois alguém achou que já não tinha e meteram-no na rua.
7: Sandra faz-lhe festas e tenta convencê-lo a comer.
8: E ele está aqui a tentar combater as suas infecções, a gente tem que tentar equilibrar para depois fazermos aqui uma cirurgia, porque ele tem a boca miserável.
7: Sandra Duarte Cardoso é a diretora da clínica veterinária da SOS Animal. O biscoito, que está internado na clínica veterinária, é um dos animais que podem ser apadrinhados. Isso significa que qualquer pessoa pode contribuir com um valor para ajudar a garantir que estes animais continuem a ter cuidados médicos.
1: Um certo da reportagem premiada da jornalista da Antena 1, Rita Fernandes, um trabalho que foi emitido no mês de fevereiro e que agora é premiado pela organização Frente Animal.
9: 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A edição das 6 com Oriana Barcelos.

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4: E para já, com 13 minutos depois das 6, está na hora de Cinemax. A edição de Tiago Alves para acompanhar aqui na sua RTP Antena 1.
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0: O Natal é Amargo, no novo filme de Pedro Almodóvar. Um filme em diversas camadas narrativas.
1: ¿Me quito el árbol, mozo?
2: Cuando quieras. Está todo casi listo.
1: Vale. ¿Y qué tengo que hacer?
2: ¿Qué significa lo del culto? Directora de culto. ¿Perteneces a alguna secta?
3: ¿Le has contado a Mónica algo con lo que pueda amenazarme?
1: ¿Yo? No. ¿Tú tienes algo que ocultar?
2: Me dejarás. Tarde o temprano. Más bien tarde.
0: Há muito a esconder e que Pedro Almodóvar revela num exercício de ficção biográfica, tal como sucedia em Dor e Glória, onde António Banderas interpretava um alter ego do realizador, propondo uma reflexão sobre memória e passado. Em Natal Amargo há um realizador bloqueado que procura uma narrativa na realidade que o rodeia, nas pessoas que ele conhece, encadeando exercícios de ficção do real e do pessoal. Falar de semelhanças entre estes dois filmes é olhar para um díptico, Pedro.
4: Sí, en efecto, Amarga Navidad y Dolor y Gloria pueden parecer un
5: díptico. Sim, com efeito, Natal Amargo e Dor e Glória podem parecer um díptico em que nunca, como neste momento, eu falei sobre mim mesmo. Em Dor e Glória, referia-me especificamente à paralisia que vive o criador por questões físicas. Foi operado às costas, tem muitas dores. Isso incapacita-o e vive de um modo angustiado. Em Natal Amargo, a dor é uma dor moral, é uma dor psíquica que se vive do mesmo modo, com agonia, e eu reconheço-me absolutamente na personagem do filme. É uma dor que também é insuportável, uma consequência de estar atravessando uma crise criativa. Esta crise impede-o de encontrar inspiração e decide voltar-se para ele próprio, olhar para si mesmo e olhar em redor a partir de dentro. E isso transforma o filme num relato de autoficção. O problema, um dos temas importantes deste filme, é que o narrador é um ser muito egoísta. Quando tem uma ideia suscitada por alguém que conhece, não pergunta nada a essa pessoa, nem a tem em consideração, só considera a ideia que o leva a escrever. Pela parte que me diz respeito, uma vez terminado, espero não ter perdido ninguém. E se soubesse que fiz mal a alguém, tomando-o como referência para alguma personagem, não faria o filme. Mas a natureza do criador é egoísta e às vezes pode ser perigosa para quem o rodeia. Há um debate moral com limites que não estão definidos e dependem exclusivamente da sensibilidade ética do criador.
4: Da sensibilidade ética do criador.
0: O que nos leva à questão da culpa, que pode existir no processo criativo, na escrita de uma história real.
4: Existe a culpa porque uno é consciente.
5: Existe a culpa porque há uma consciência da forma como o processo de escrita. Eu, em qualquer caso, quando me inspiro em algo que me rodeia, tento misturá-lo com muita ficção, de modo que a pessoa real ou outras pessoas nunca se identifiquem. Não faça um retrato como se faz, por exemplo, em França, na autoficção. Em França é um género grande, um género com grandes obras-primas, mas que retratam épocas e pessoas. Eu, no meu caso, inspiro-me em alguns detalhes e depois misturo com elementos de ficção. Mas, de qualquer forma, há uma responsabilidade. O que acontece é que a criação é muito misteriosa e muito poderosa. E quando sinto este impulso criativo, não consigo deixar de seguir este caminho sem saber onde vou chegar.
4: Dizer, não sigo este caminho. Sin saber exactamente a dónde voy a llegar.
0: Este é um filme de Pedro Almodóvar, pessoal, num tempo em que a realidade impõe desafios tremendos aos artistas. É imperativo assumir posições?
4: A mim, particularmente, sem querer julgar a nadie.
5: No meu caso particular, sem julgar ninguém, acho que o artista deve falar da situação em que vivemos. Parece-me um dever moral. Não julgo quem não o faz, mas o silêncio e o medo são sintomas muito ruins, são sintomas da desvalorização da democracia. Então, eu acredito que o criador, a partir da pequena tribuna, do lugar onde está, deve falar sem sinónimos do pior que nos acontece, e a cada dia acontecem coisas mais terríveis, que eu, particularmente, acho que somos obrigados a falar delas. E também, sobretudo, como europeus, estamos obrigados a transformarmo-nos numa espécie de escudo contra esses monstros como Trump, Netanyahu ou o russo. Estamos obrigados porque aqui sim obedecemos a leis internacionais. Na Europa sim, há leis. E então Trump deve saber que há um limite para todos os seus delírios e loucuras e que a Europa nunca vai prestar vassalagem com respeito às políticas de Trump.
0: Voltando ao filme, a banda sonora, novamente composta por Agustín Almodóvar, o irmão de Pedro, é acompanhada por temas de Chavela Vargas. As músicas da cantora e atriz mexicana reforçam a sensação de abandono.
4: Chavela era uma grande maestra do abandono.
5: Chavela era uma grande maestra do abandono. Dedicou-se a cantar a dor de ser abandonada e convertiu os espetáculos numa espécie de missa onde, quando ele abriu os braços, realmente cabia todo o público e todo o cenário lá dentro. Então foi uma aprendizagem muito, muito emocionante e muito, muito singular, porque Chavela, que tem uma vida muito agitada e muito boémia, à qual afortunadamente sobreviveu, falava disso em cada canção, cantava a dor e o abandono. Por isso coloco essa canção no momento da separação das personagens. Mas ao mesmo tempo havia algo muito positivo, porque ela dedica a canção, tal como no filme, parece que está a cantar ao teu ouvido, mas ao mesmo tempo está a transmitir que me enganaste e que fizeste algo errado numa relação. Mas isso merece ser vivido, há que viver essa dor. E depois também há um primeiro amor, mas também há um segundo amor que é tão importante quanto o primeiro. Então o facto de reconhecer os erros é algo muito, muito positivo. Além de ser uma artista descomunal e estar tão perto de alguém com esse poder, é sempre maravilhoso. É sempre algo que nutre a tua vida.
4: Algo que te nutre de por vida.
0: A cena que Pedro Almodóvar referiu é acompanhada pela Chorona, um clássico maravilhoso de Chavela Vargas.

0: A chorona de Chavela Vargas, na banda sonora de Natal Amargo, o novo filme de Pedro Almodóvar, estreado no Festival de Cannes, onde ouvimos o realizador e agora em exibição nos cinemas nacionais.
1: Body Hackers é o novo filme futurista de Carlos Conceição. Um jornalista investiga a indústria da cosmética e da cirurgia estética que lucra com inseguranças e complexos que intencionalmente cultiva em cada um de nós.
2: What are you looking for at the clinic?
3: I'm interested in preventing orbital and perioral lines.
4: Recovery can take up to 3 months.
3: Are you a surgeon?
2: Whatever crap they're injecting people with, I'm going to expose it. It's going to be known.
1: Carlos Conceição é nosso convidado, está na rádio, no Cinemax, RTP Antena 1. Olá, Carlos, bem-vindo.
5: Olá, Tiago, muito obrigado.
1: Estamos a falar, sobretudo, de inseguranças que são, enfim, provocadas. Há uma base de inspiração real e concreta, até onde é que o filme reflete uma preocupação mais pessoal tua, Carlos?
5: Completamente. Eu vivo desde há muito tempo com essa opressão das imagens das imagens da publicidade, das imagens do entretenimento, de tudo aquilo que é, de certa forma, apresentado como ideal, como imagem perfeita, como ideal de perfeição em termos físicos, e acho que nós somos muito colonizáveis a esse nível, em termos de autoimagem, em relação à ilusão de que a nossa presença física, ou a nossa atitude, a nossa postura e a nossa genética podem eventualmente condicionar a nossa existência, para melhor ou para pior. Portanto, isto é quase uma superstição que as pessoas têm e que em algumas pode assumir contornos um bocadinho mais patológicos e noutros nem por isso. E no que me diz respeito, eu sempre achei que esta minha vulnerabilidade, que eu nunca deixei que me dominasse, porque de certa forma também tenho preconceitos, também acho que há problemas mais graves que outros, há questões mais prementes do que outras, e por isso nunca permiti que para mim fosse paralisante ter alguma insegurança em relação ao meu corpo, mas a verdade é que essa insegurança sempre lá esteve. E este filme surge da ironia, se calhar, de imaginar essa vertente das nossas vidas como um filme de género muito específico, estrangeiro, falado em inglês, com determinadas com determinados arquétipos que são reconhecíveis dentro desse subgénero, e creio que nesse sentido é muito mais um exercício experimental do que pode a partir de aparecer. É experimental em vários sentidos, é experimental na própria embalagem, e é experimental também na, de certa forma, no argumento. Eu diria que talvez foi até hoje onde me permiti correr mais riscos, digamos assim.
1: Nesse sentido, é também um filme libertador, inclusive em relação aos anteriores, onde esta questão também já tinha sido abordada nas curtas-metragens ou em longas-metragens, refletindo sobre a questão da identidade, uma transformação do corpo que tem uma motivação, eventualmente até uma urgência estética, mas que permite, que dá espaço para uma libertação individual. Nos tempos que correm, podemos considerar que há aqui um gesto de anarquia cinematográfica, Carlos?
5: Eu espero que sim. Esse foi o gesto com que eu fiz o filme. Se o espectador o compreende, eu fico muito contente. Mas é óbvio que a partir do momento em que um filme fica pronto e é partilhado com o mundo, passa a pertencer à interpretação das audiências, não é? Mas o filme, para mim, é um gesto punk, de certa forma, mas é um exercício de anarquia, não apenas em relação à opressão dessas imagens, mas também à contra-opressão que é feita pelas entidades científicas, provavelmente, pela autoridade científica, em relação àquilo que nós podemos ou não fazer com o nosso corpo, com aquilo que, em oposição àquilo que é clinicamente aprovado e aquilo que tem de se reger por uma, digamos, por uma certificação psiquiátrica. Portanto, entre o comércio que é feito dessa figura perfeita que nos querem vender e os entraves que são levantados em relação às reais possibilidades de transformação que uma pessoa pode operar ao seu corpo, há ali uma... parece haver um contrassenso, há uma contradição. O que eu acho é que o filme, no fundo, se tem, entre várias preocupações que aborda, uma preocupação principal é de nos dizer que devemos fazer com o nosso corpo o que nós bem entendermos, porque my body, my choice, não é?
1: Mesmo que o contexto, a sugestão seja violenta ou represente uma violência.
5: A violência é uma coisa da leitura moralista que nós fazemos. Uma vez perguntaram à Cher.
1: Queria ouvir o teu enquadramento sobre isso, porque pode nos levar, obviamente, para refletir sobre adições, questões de alimentação.
5: Essas coisas são dramáticas.
1: Justamente, sim. Queria no fundo, também refletir um pouco sobre isso, sobre a pressão que existe e até onde é que nós podemos ir.
5: Interrompi-te. É tudo a mesma pressão, na minha opinião.
1: É isso, queria a tua opinião, sim.
5: É óbvio que uma pessoa que sofre de uma
1: de um distúrbio.
5: De um distúrbio alimentar,
1: sim.
5: É uma pessoa que, quer dizer, os distúrbios alimentares surgem já na consequência de muitas etapas percorridas em relação à ideia da autoimagem e outras questões. Mas eu acho que todas essas questões partem do mesmo ponto, que é um ideal de pertença social que é inatingível, que está desenhado para ser inatingível. E quando eu digo que nós devemos fazer com o nosso corpo aquilo que quisermos, não é obviamente ceder a àquilo que um distúrbio alimentar nos causa, não é? Não é, não quero sugerir que seja ok passarmos fome até morrer, por exemplo. O que eu quero dizer é que, cirurgicamente falando, cosmeticamente falando, como disse a Cher uma vez numa entrevista, se ela quiser pôr as mamas nas costas, ninguém lhe vai dizer que ela tem de pensar duas vezes, não é?
1: Bom, essa transformação também é profundamente cinematográfica e há uma reflexão breve que gostaria de fazer contigo sobre este subgénero. E no fundo também procurar as influências e perceber se o acompanhas, se tens interesse em vê-lo, em ver e descobrir outras propostas, porque a transformação do corpo é algo, em termos artísticos, muito interessante na história do cinema, com mais exemplos nos dias que correm, nos anos recentes, do que em determinados momentos da criação cinematográfica. E em boa verdade, hoje, se calhar, já não deveríamos olhar para um body horror movie, ou para um filme que observa a transformação do corpo de uma outra forma, os livros de Próspero, por exemplo, de Peter Greenaway, dentro deste subgénero, provavelmente já não é um subgénero, porque há muita gente a fazê-lo. Como é que tu te enquadras enquanto cineasta, com um tempo, com um conhecimento, nessa narrativa, digamos assim?
5: Sinceramente, o meu esforço principal na minha carreira tem sido o de não me enquadrar, justamente, de não
1: Mas
5: me enquadrar.
1: Não és indiferente, não é? Outros
5: não
1: filmes,
5: sou indiferente, em particular neste
1: outras
5: filme.
1: Ou outras obras de arte, sim, em particular neste filme. Então.
5: Em particular neste filme, o exercício experimental de que eu falava passava por identificar muito concretamente os arquétipos deste subgénero e trabalhá-los quase como uma espécie de reconstituição de... A ideia era fazer uma simulação, que o filme fosse uma simulação, digamos assim. Eu sou muito mais sensível, por exemplo, ao Cronenberg do que sou ao The Substance da Corelli Farja.
1: É um bom exemplo, vimos-lo recentemente e causou o seu impacto.
5: Sim, mas o Substance não foi um filme que me tivesse seduzido particularmente, embora reconheça
1: com a Demi
5: todo
1: Moore.
5: O mérito.
1: Sim.
5: Acho que todos os filmes têm mérito. Eu não ser sensível a eles não significa que não sejam bons, nem sequer significa que eu não gosto, mas acho que, por exemplo, também em relação a outro filme recente que flerta com o body horror, que é o Titan, eu também acho que...
1: A Julie do Corneau. Sim.
5: Exatamente. Acho que, de certa forma, identifiquei-me um bocadinho mais com o filme seguinte dela, o Alpha, que tem uma ideia muito curiosa de uma virose ligada ao consumo de certas drogas que faz o corpo transformar-se em pedra. Ou pelo menos mineralizar-se, digamos. Mas eu sou um grande apreciador do David Cronenberg, mas acima de tudo os cineastas que eu mais aprecio são figuras que tiveram muito na periferia deste conceito enquanto noção pós-moderna. O Luís Buñuel, sem dúvida nenhuma, é uma influência muito consciente para mim. O Mario Bava, que é um cineasta italiano de série B, também. E o Michael Powell, enquanto realizador a solo, mas também na sua parceria com o Emmerich.
1: Emmerich
5: Pressburger.
1: Exato.
5: De qualquer forma, as influências mais concretas deste filme, embora muitas pessoas tenham encontrado uma rapidez muito, muito facilitista em trazer o Cronenberg à conversa, a grande referência para mim era um contraponto entre o Hans Bellmer e a Orlan, que é uma performer, né, uma artista visual que usa o seu próprio corpo como matéria, e entre várias performances conceptuais que tem vindo a apresentar, houve várias em que ela era operada ao vivo com público e com câmaras, e por vezes cantava durante a cirurgia, e essas cirurgias eram muito diferentes, desde um facelift até eventualmente um implante. Como é que se chamam aquelas peças que são subcutâneas, como se fossem piercings, mas que na verdade são por baixo da
1: pele apenas.
5: Da pele, que não atravessam a pele, digamos. Ela também teve, durante uma fase, uns implantes na testa com essa... que foram feitos ao vivo. E o que eu acho é que a dimensão performática da manifestação e da gestão da dor diz muito mais sobre o que nós vivemos atualmente sobre o mundo ao qual pertencemos do que a simples transformação e hipernormalização de coisas como, por exemplo, preenchimento labial.
1: Sim.
5: Ou botox. Uhum. Ou essas coisas. Ou seja, as pessoas fazem, tendem a fazê-lo com uma referência muito estanque, o que quer dizer que fazem, mas há uma tendência para que o resultado seja muito parecido, assim como aquelas serigrafias do Andy Warhol, não é? E por outro lado, o que acaba por transparecer muitas vezes na necessidade da repetição e da constância dessas intervenções é um certo uma certa habituação e um certo afeto pela dor da convalescença, pela constante pelo constante estado de recuperação que o corpo é obrigado a atravessar. E nesse sentido o meu filme também transforma toda esta questão numa espécie de receita para sentirmos mais profundamente o estado de alerta, para nos sentirmos mais vivos ou mais capazes de experienciar emoções, e por outro lado também apresenta uma forma criativa de resistir contra essa ditadura da perfeição, através de uma espécie de desconstrução cubista do corpo. Uhum. e da organização das feições.
1: Carlos, obrigado pela tua presença.
5: Ora, essa eu é que agradeço.
1: Neste breve encontro radiofónico para sugerir a descoberta de Body Hackers, em boa verdade, um filme que tenha um corpo próprio, e percebemos um pouco mais do desafio e da construção que tu propões em torno deste tema.
0: A indústria da estética, o aperfeiçoamento do corpo e os limites morais e éticos, no primeiro filme em língua inglesa de Carlos Conceição.
1: Olá, boa noite, seja bem-vinda, bem-vindo à sessão de curtas do Cinemax em nova temporada, temporada 2026-27, assinalando, como de resto quem esteve connosco na sessão anterior já percebeu, os 10 anos de atividade criativa da RTP Lab, um laboratório de desenvolvimento de ficção para a plataforma, com os projetos exibidos e disponíveis para visualização na RTP Play, mas também em canal aberto, como sucede aqui esta noite, onde continuamos a desvendar, a partilhar com uma audiência mais alargada da RTP2, um projeto de ficção com 5 curtas-metragens, o Lugar 54. É um momento de reencontro com Rui Capitão, que é um dos responsáveis pelo laboratório criativo da RTP. Boa noite, Rui.
6: Muito obrigado.
1: Cinemax. E hoje o Rui traz um convidado, recebemos um convidado que é, em boa verdade... Olá, José Pimentão, boa noite.
7: Olá, Tiago.
1: Viva. É, em boa verdade, um criador da Lab, Rui. Podemos apresentá-lo assim.
6: É verdade. É acima de tudo, nós dizemos que quando existe um contacto com os criadores, há uma energia muito própria. A verdade é que estes criadores, tanto são os atores, como são as equipas técnicas, como são os argumentistas ou o realizador. Com o José, nós sentimos que o projeto, que esta, digamos, curta, teve uma alma muito, muito específica, teve... não quero ser spoiler, como se costuma dizer, mas a verdade é que ele tem um desempenho que para nós, e provavelmente, e já percebemos isso até com a realização, obviamente, e com os argumentistas, de que foi para além daquilo que era esperado. E num projeto que se diz de obras e de criadores emergentes, o resultado é exatamente aquilo que nós pretendemos, que é superarem-se eles próprios. E muitas das vezes os atores são, para não dizer quase sempre, uma peça-chave. José Pimentão não só aceitou o desafio, como fez num trabalho que desde o primeiro momento se sentia com a equipa de uma forma completamente livre, mas numa energia que nós podemos dizer muito própria ao nível da entrega, que aliás nestes projetos é estratégico, são projetos de baixo orçamento, uhum. e portanto só a mesma dedicação e entrega de todos, de toda a equipa, normalmente, mas melhor para falar do que eu,
1: é o José.
6: É o José, obviamente.
1: Claro. José Pimentel é nosso convidado porque é ator, mas não é só ator na RTP Lab, mas é por aí que começamos, José. Como é que, enfim, tu entras na RTP Lab e o que é que tu descobres a partir deste lugar 54?
7: Bem, antes de mais, muito obrigado pelo convite, Tiago, e também Rui, para poder estar aqui a partilhar convosco aquilo que foi também A minha experiência com o Lab até agora, neste uhum. caso nestas duas vertentes. Falando do lugar 54, uhum. Foi um projeto que neste caso o episódio no qual eu participei.
1: É o que vamos ver dentro de instantes.
7: Exatamente. Tinha um carisma, uma natureza muito, muito pessoal e muito íntima. A própria forma como o Francisco e o Bernardo decidiram realizar, portanto, no fundo, uma conversa entre dois irmãos que decorre ao longo do episódio, também sem querer fazer muitos spoilers, eu sinto que pelo menos no exercício de ator me permitiu chegar a lugares que eu acho que nunca tinha chegado, porque raras vezes temos a oportunidade de fazer uma cena desta natureza, e por isso não só foi bom fazer parte realmente de um projeto que permite esta liberdade, como tu falaste há pouco e muito bem, Rui. Portanto, acho que a palavra livre representa muito bem aquilo que é também a natureza dos projetos do Lab, uhum. e que para mim, e julgo que para o João Nunes Monteiro também, nos colocou em lugares muito inesperados e acho que muito prazerosos também.
1: Tu estás a contracenar com o João Nunes Monteiro, que nós reconhecemos, sobretudo, desde que saiu da escola de cinema, de narrativas cinematográficas. O Lugar 54 é exibido nestas sessões programadas em conjunto com a Lab, porque tem também essa narrativa cinematográfica, ou seja, uhum. nós estamos a falar de um laboratório que serve primeiro, obviamente, os interesses de uma plataforma dentro do universo RTP, mas que também consegue ter uma dimensão cinematográfica mesmo filmando com poucos recursos, uhum. e aqui é justo elogiar ou nomear, elogiando o Francisco Mira Godinho e o Bernardo Lopes, que são sobretudo realizadores de cinema. Uhum. Tu sentes que estás nesse lugar 54, num lugar de cinema?
7: Sim, talvez, ou seja, eu também comecei a trabalhar com o Francisco e com o Bernardo também há muitos anos, ou seja, somos companheiros também das andanças do cinema já de longa data. Pode-se dizer, talvez, embora me pareça que estes dois lugares se começam a fundir um pouco, não é? Ou seja, que existe neste momento, se pensarmos no audiovisual de plataforma, existe muita margem para as histórias serem contadas de uma forma um pouco diferente, ou de uma forma que vá beber mais àquilo que normalmente é a estrutura ou a dramaturgia do
1: cinema.
7: Possa
1: cruzar, porque no fundo o laboratório que procura é fazer esse cruzamento de suportes, o chamado cross-media, não é?
6: Sim, na verdade a estrutura multidisciplinar de géneros é mesmo aquilo que ambicionamos. Ou seja, na verdade, que géneros é que ainda estão para descobrir? Tudo aquilo que conhecemos até hoje na verdade, faz parte de uma fórmula que provavelmente no futuro nos vai dar um olhar não só para aquilo que possa ser os conteúdos do futuro, como aquilo que tem interesse para as audiências do futuro. E este cruzamento multidisciplinar, uhum. do ponto de vista da forma como se produz, como se pensa a ideia, e acima de tudo com uma liberdade criativa, assentam que nem uma luva naquilo, diria eu, que é o que é que vem a seguir. E portanto o que queremos é exatamente potenciar estes diálogos que existem multidisciplinares entre os vários géneros, as várias fórmulas de narrativas. Nós, e estava a ouvir a falar há pouco o Pimentão, e eu dizia assim, a densidade narrativa da escrita, que tem um arco e que tem um caminho que se pode dizer que pode ser clássico, de repente ganha uma vida quando existe este ambiente da energia da primeira obra, uhum. porque é muito mais experimental. Ora, a RTP Lab é isso que quer ser experimental. É um lugar onde podem vir tentar errar, onde se pode experimentar.
1: No lugar 54, nesta ficção que vamos exibir agora, neste capítulo, digamos assim, da série Lugar 54, estamos a imaginar uma narrativa de personagens com um passado de dependência, José.
7: Sim, sim. Portanto, a série parte desse lugar, uma conversa entre dois irmãos que se tentam encontrar um terreno qualquer comum naquilo que são as suas experiências com as dependências.
1: Uhum. E vamos ver então esta primeira proposta de ficção desta sessão. É o terceiro episódio que exibimos em contínuo na RTP2. Vamos ver esta ficção que é protagonizada pelo José Pimentão, nosso convidado, contracenando com João Nunes Monteiro.
8: Foda-se. Vindo da Carrão?
9: Mesmo. Achas que posso ficar? Oh, bora tirar foto, filho.
1: Bora.
10: Pede a língua que este gajo fala. Mas diz pouco, diz pouco.
11: Doutor, liga-te.
12: Vambora, meu menino.
1: As ficções da RTP Lab neste início de temporada do Cinemax Curtas na RTP2, 10 anos de atividade, cerca de 30 narrativas imaginadas, mais de 80 colaboradores. José Pimentão é um dos autores associados à Lab que está connosco esta noite, com Rui Capitão, que coordena o projeto, uma década de trabalho. E em boa verdade, Rui, a presença do José é interessante porque nos permite olhar para alguém que representa, que é ator no filme que acabamos de ver, mas que evolui e que ganha espaço como criador, autor de uma curta-metragem, de uma narrativa de ficção.
6: Deixa-me confessar-te, se há a missão que esta equipa tem de prazer em desenvolver, por um lado, há o prazer de ver ela na prática. Portanto, este sonho de apoiarmos criadores emergentes, as primeiras obras, e de repente nós temos não só atores que participam nessas obras, como evoluem para a primeira obra como realizadores, só nos pode deixar felizes. E, portanto, dizer aqui que a equipa, de repente, quando valida, quando olhamos para uma ideia e um projeto e conseguimos apoiar e concretizar uma primeira obra como realizador, obviamente conhecendo até o José de outros projetos numa carreira diferente, isso quer dizer que estamos provavelmente a atingir aquilo que é o papel da Lab no seu expoente máximo, que é, ok, José, explica, foi libertário, foi uma liberdade total a partir do momento em que a tua ideia é aceita, concretizada, vens a pitching. Portanto, as ideias são colocadas, são submetidas na nossa consulta anual.
1: Tem... No fundo, José Pimentão, o que é que a Lab permitiu para concretizar, dar esse passo na realização, na estreia da realização?
7: O Lab permitiu-me eu contar a história que queria da forma que queria. Acima de tudo, esta liberdade que voltamos a falar, que foi muito, não sei, que me preencheu de uma forma extraordinária e que também me providenciou as ferramentas para conseguir fazer isto, a nível da produção, a nível do apoio na fase de construção do guião. E portanto, no fundo, o lugar que eu encontrei foi o de uma equipa que me apoiou praticamente sem reservas e que, pronto, ajudou-nos a conseguir fazer chegar
1: e
7: isto.
1: E o projeto é Três Tristes Tigres, é muito é desenvolvido em função das condições da Lab?
7: Sim e não. Era uma história que, quando eu a apresentei ao Bernardo,
1: Bernardo Lopes,
7: exatamente, que produziu o projeto, ele disse-me, olha, eu gosto muito da ideia. Parece-me, inicialmente a minha ideia era fazer uma curta-metragem um pouco mais curta, e ele diz-me, acho uma excelente ideia, mas não me parece que nesse formato consigamos contar a história que tu queres contar. O que é que te parece fazer disto uma espécie de um tríptico em três momentos e que pode ter esta plataforma, que vais encontrar um lugar de liberdade e de expressão Porquê é que não experimentas o web?
1: E aí há essa adaptação da tua ideia inicial de uma curta-metragem para um desenvolvimento em seriado, digamos assim, em minissérie, e podemos ver o trailer, até porque é um convite que fazemos aos espectadores nesta noite em que recebemos o José Pimentão. Podem ver os episódios 3, 3.

0: Is that a fear of being alone?
1: Of course I'm afraid of being alone, yeah.
2: Cheers to that. Cheers to that. And you're amazing.
0: Eu ainda estou aqui a tentar que isto resulte.
3: Come on, we are just getting to know each other better, that's all.
1: No, we're not. You're getting to know me.
4: Esta série está neste momento disponível na RTP Play. A partir daqui, interessa-te mais realizar ou representar-vos, é?
5: São dois lugares muito distintos. Realizar interessa-me se eu tiver histórias para contar. Se não as tiver para contar, não o vou fazer, não o quero fazer de uma forma gratuita. Foi um exercício do qual gostei muito. Por isso vamos ver se as histórias chegarem. Espero conseguir encontrar a forma também de as contar.
4: Mas para já ganhaste este espaço público e também de visibilidade, não é? Para uma narrativa concretizada por ti no contexto da RTP Lab.
5: Sim, permitiu realmente, lá está, fazer este conteúdo chegar a um público que se não existisse esta plataforma de distribuição, a história não chegaria a ninguém, portanto a função que tentei exercer acabaria por não se exercer, não é?
6: Eu atrevo-me a contar um segredo, uma coisa muito rápida, que é, desde o primeiro dia vinha na ideia o seguinte: eu, enquanto ator, vou ser realizador e quero que os atores se explorem a si próprios. Foi um chavão utilizado desde a ideia até à concretização do projeto. Eu atrevo-me a dizer que isso foi largamente conseguido e tornou este projeto especial. Por isso, parabéns.
5: Obrigado.
4: Rui, esta é uma forma também de olharmos para o presente da RTP Lab e, enfim, encerrando esta nossa partilha do trabalho criativo desenvolvido, vamos voltar ao lugar 54, que é também, obviamente, um lugar atual da Lab, com os episódios, lembrando, todos disponíveis na RTP Play, mas apresentando a curta-metragem que selecionamos e que falta, e que é um filme que levanta uma outra temática, que tem uma outra protagonista, um filme quase de uma atriz só, com Beatriz Godinho, desempenhando uma mulher num momento particularmente dramático.
6: Portanto, todas as ideias têm cabimento na Lab, todas as temáticas são aceites na Lab, e é transgeracional o resultado. O que nós temos percebido é que, por exemplo, este projeto fala de uma geração, provavelmente não a emergente, ao nível da emergente na criação, e para além de ter essa capacidade de ser transgeracional, a temática do divórcio, da guarda da filha,
4: no caso desta curta que vamos ver,
6: sobrepõe-se uma outra situação, que é a magia criada na tensão. Na tensão que foi, a realização desafiou-se a si própria, criando um momento de tensão num ambiente dentro de um carro, em que todos os sinais do que é o que essa geração, quando se perde um filho, se conquista um filho, as relações mudam, se alteram, está tudo ali, no, neste episódio.
4: Rui, muito obrigado.
5: Obrigado.
4: Foi um gosto receber-te na RTP2, José Pimentão. Ficamos a aguardar pelos próximos projetos.
5: Obrigado.
4: E obviamente que nas sessões de curtas podem caber as tuas curtas futuras. Até
5: obrigado.
4: Uma próxima. O lugar 54 espera por nós. É este o local onde acontece mais uma narrativa, a quarta que partilhamos, realizada por Bernardo Lopes, Francisco Mira Godinho, com Beatriz Godinho no principal papel, no papel de uma mãe que quer manter a guarda da filha num momento de divórcio.
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10: NASA é o filme

0: O documentário sobre o sistema de morte e destruição israelita que foi recentemente premiado no Festival de Veneza. Nasa vai estar em destaque na próxima sessão, quando estrear nos cinemas nacionais. Até lá, fique bem. Saúde.
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2: 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Amanhã o dia vai trazer já alguma chuva, o tempo muda e essa chuva é fraca e praticamente em todo o território, exceto na Madeira.
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2: E são 7 horas no continente e na Madeira, são 6 nos Açores. Vamos para os destaques da informação a esta hora.
4: Vários representantes da extrema-direita europeia estão reunidos na Ericeira. Na primeira Patriots Academy, eles foram recebidos em protesto por um grupo de cidadãos contra o discurso de ódio destes partidos. André Ventura já comentou, diz que estes partidos querem defender os valores europeus. A Rússia acusa a Europa de impedir os planos de paz na Ucrânia.
2: A esta hora, Lisboa 26 graus, Porto com 24, Faro 23, Coimbra sobe aos 22, 21 em Ponta Delgada, 20 no Funchal. Vamos às notícias com Oriana Barcelos, edição das 7.
4: A extrema-direita europeia encontra-se este sábado na Ericeira, na primeira edição da Patriots Academy, que reúne, para além do Chega, os húngaros do Fidesz, de Viktor Orban, o FPÖ da Áustria e o Lega da Itália. Os representantes destes partidos da direita radical foram recebidos por um grupo de cidadãos descontentes com este encontro na Ericeira, um protesto que foi acompanhado pelo repórter João Alexandre.
5: Foi mais um protesto aqui na Ericeira, organizado pelo grupo de cidadãos da Ericeira e por muitas outras pessoas que de forma espontânea surgiram junto à unidade hoteleira que acolhe este encontro, onde marca presença André Ventura, mas onde marcam presença também muitas outras figuras de forças partidárias ligadas à direita mais populista. E ainda antes de André Ventura chegar, já largas dezenas de pessoas se juntavam aqui junto a esta unidade hoteleira. Manuel Rodrigues, um dos porta-voz deste movimento, que se diz espontâneo, explica o que é que levou estas largas de dezenas de pessoas a estarem aqui em protesto.
6: Temos ideologias diferentes, pessoas do mundo inteiro, simplesmente locais da Ericeira que vivem aqui, têm aqui casa, não concordam com este discurso de ódio destes políticos que se vão juntar aqui, desta gente que vai juntar aqui, e estamos a utilizar a nossa liberdade de expressão para protestar de forma pacífica, de forma democrática e legal, tranquilamente, mostrar o nosso descontentamento com a presença destes indivíduos na nossa vila. Discursos que nós acreditamos não terem nada a ver com a vila, historicamente sempre aceitou pessoas do mundo inteiro e acreditamos que o futuro tem que ser assim, tem que ser multicultural, com tolerância, com democracia e com paz. É isso.
5: Contra o discurso de ódio, contra a xenofobia, contra o racismo, contra a homofobia e contra a discriminação, são algumas das mensagens destas largas dezenas de pessoas que aqui se concentram na Ericeira, contra este encontro que junta André Ventura e outras figuras da direita. Ora, este é um protesto que já tinha acontecido também durante o dia de ontem e hoje voltaram a juntar-se aqui nesta unidade hoteleira contra este Patriots Academy 2026, que junta elementos, por exemplo, do partido húngaro Fidesz, de Viktor Orban, também de partidos austríacos, da Itália, de França e também espanhóis ligados ao Vox, de Santiago Abascal. O discurso de encerramento é feito por André Ventura.
4: A reportagem de João Alexandre na Ericeira, onde estão reunidos vários membros de partidos da extrema-direita europeia. O líder do Chega, André Ventura, já comentou estes protestos. Ele diz que o encontro quer defender os valores da Europa e dá o exemplo de Ceuta.
7: Nós estamos aqui hoje porque há uma conjugação de forças que quer mudar a Europa. Nós não queremos que o que aconteceu em Ceuta possa acontecer no resto da Europa. Nós estamos contra isso. Nós não queremos que os Luís Neves desta vida continuem a ensombrar os governos e a credibilidade dos governos. Estamos aqui para isso. E não queremos o José Sócrates a passear-se livremente e a roubar livremente. Mas como dizia, em 2024, penso que foi 24, portanto há dois anos, o José Sócrates esteve aqui no local onde estou hoje e aí ninguém se juntou.
4: O líder do Chega, André Ventura, à chegada ao encontro Patriots Academy na Ericeira. O PCP diz que ainda não decidiu o sentido de voto sobre o Orçamento de Estado para 2027. O secretário-geral comunista, Paulo Raimundo, diz que não pode decidir sobre um documento que ainda não conhece, mas garante que não vai apoiar medidas que mantenham o curso das políticas do governo.
8: Com rigor e com coerência, não posso dizer que nós vamos estar contra. Uma coisa que não conhecemos. Agora, uma coisa que sabemos é que se o Orçamento do Estado for mais um instrumento para dar andamento à política que está em curso, nós não nos podemos apoiar nisso.
4: Paulo Raimundo, secretário-geral do PCP. Já o Livre acusa o governo de falta de respeito institucional, depois do ministro da Presidência, Leitão Amaro, ter avisado que a margem negocial para o próximo orçamento é limitada. A porta-voz do partido lembra que já tinha havido um aviso, antes de serem apresentados um novo suplemento para os pensionistas e o alívio fiscal no IRS. Isabel Mendes Lopes diz agora que o governo deveria ter esperado pelas reuniões com os partidos, na próxima semana, antes de limitar o diálogo com a oposição.
9: Vamos esperar pela reunião de terça-feira para perceber efetivamente qual é que é o ponto de situação, mas parece-me que é uma até falta de respeito institucional para com o Parlamento e para com o país, condicionar à partida todo o debate orçamental, sabendo que poderia haver uma folga, até por causa destas medidas, para ser discutida efetivamente no Parlamento. O governo em minoria, não tem um apoio alargado do Parlamento e, portanto, ainda tem uma obrigatoriedade maior, porque foi esse o resultado das eleições, de discutir com o Parlamento este tipo de medidas estruturais, principalmente numa altura de crise como a que estamos a viver.
4: Isabel Mendes Lopes, porta-voz do Livre, garante que o partido não abdica de apresentar propostas como o passe de mobilidade nacional, o reforço do abono de família e uma rede pública de lares. Mais de 300 bombeiros ficaram feridos este ano no combate aos incêndios em Portugal. O número foi avançado pelo ministro da Administração Interna, à margem do funeral da bombeira que morreu esta semana no combate ao fogo em Rezende. De acordo com Luís Neves, o número de feridos revela a entrega dos bombeiros portugueses.
10: Temos 330 bombeiros feridos este ano. São muitos bombeiros, mas isso também revela a abnegação, a entrega destes bombeiros e destes soldados da paz que todos os anos, e este ano não foi exceção, combatem todos os riscos, todas as ameaças. Estamos a falar dos incêndios nesta altura do ano e a muito nós devemos a todos eles.
4: Luís Neves, o ministro da Administração Interna, este sábado à margem do funeral da bombeira de 24 anos que morreu no combate ao incêndio de Rezende, depois de ter sido atingida por uma árvore. Milhares de pessoas estão reunidas a esta hora em Madrid num protesto contra a crise habitacional em Espanha, depois do despejo de Mari Carmen Abascal, uma manifestação que está a ser acompanhada pela correspondente da Antena 1 em Espanha, Ana Romeu.
11: Milhares de pessoas continuam a marchar pelas ruas de Madrid nesta manifestação que foi convocada pelo Sindicato dos Inquilinos para fazer honrar Maria del Carmen, a mulher que foi despejada com 87 anos e que nesta altura não tem solução, encontra-se internada num hospital com um quadro clínico de esgotamento severo. Estas pessoas que aqui estão, na verdade, clamam por novos direitos que os protejam de situações parecidas, nomeadamente de despejos de pessoas vulneráveis que não têm qualquer solução, qualquer capacidade de habitar outra casa. Na verdade, é uma pressão feita nas ruas para que o governo de Pedro Sánchez avance com novas medidas. É verdade que estas situações de despejo das pessoas vulneráveis, houve um decreto que acabou por ser chumbado em fevereiro, chumbado pelo PP, Vox e pelos Juntos pela Catalunha, não houve qualquer possibilidade de fazer avançá-lo e agora o governo Pedro Sánchez promete que nesta terça-feira em Conselho de Ministros possa de facto avançar em medidas nesse sentido e também no que diz respeito ao congelamento do preço das vendas.
4: O retrato de Ana Romeu, a correspondente da Antena 1 em Madrid, a acompanhar a manifestação contra a crise na habitação que junta hoje milhares de pessoas na capital espanhola. A fechar, uma notícia sobre a rádio. A Antena 1 venceu o prémio Verdade Animal da Organização Frente Animal na categoria Melhor Trabalho Rádio ou Podcast, com o trabalho Abandono Animal, um crime difícil de provar, da jornalista Rita Fernandes.
12: O biscoito foi encontrado na rua. Não se ouve o miar deste gato, nem barulhos de patas, nem brincadeiras, porque o biscoito está a recuperar dos traumas que trouxe da rua.
13: Nós acreditamos que ele tinha tutor, depois alguém achou que já não tinha e meteram-no na rua.
12: Sandra faz-lhe festas e tenta convencê-lo a comer.
13: E ele está aqui a tentar combater as suas infecções, a gente tem que tentar equilibrar para depois fazermos aqui uma cirurgia porque ele tem a boca miserável.
12: Sandra Duarte Cardoso é a diretora da Clínica Veterinária da SOS Animal. O biscoito, que está internado na Clínica Veterinária, é um dos animais que podem ser apadrinhados. Isso significa que qualquer pessoa pode contribuir com um valor para ajudar a garantir que estes animais continuem a ter cuidados médicos.
4: Um certo da reportagem premiada da jornalista da Antena 1, Rita Fernandes, um trabalho que foi para o ar no mês de fevereiro e que agora é premiado pela Organização Frente Animal. A RTP também foi premiada com duas investigações de Emanuel Boavista, emitidas no programa Prova dos Factos. A reportagem sobre práticas ilegais em aviários portugueses venceu o grande prémio neste prémio Verdade Animal.
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14: Passam 12 minutos das 7 horas. A continuação de um bom sábado. Votos de um excelente fim de semana connosco.
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14: Sejam bem-vindos ao Inventário Pessoal.

0: Podia ter sido historiador, pintor, quem sabe até jardineiro. Escolheu a política ou foi a política que o escolheu a ele? Transformou-se numa das vozes mais independentes, contestatárias e mediáticas do Partido Socialista. Sérgio Sousa Pinto, é dele que falo, se calhar já adivinhou, nasceu em 1972 e era, nas suas palavras, um betinho de Lisboa. Cresceu politizado, chegou a pensar em inscrever-se na Juventude Comunista, mas acabou por escolher ainda embrionária Juventude Socialista. Com 22 anos, é eleito líder da estrutura e aos 23 chega a deputado no Parlamento Nacional. 3 anos depois, vai para o Parlamento Europeu. Pelo caminho, termina o curso de Direito. Regressa de novo à Assembleia da República em 2011. Nunca teve funções governativas. É sobretudo um homem de convicções e de guerras. E comprou várias ao longo destes anos na política. Batalhou pela defesa do reconhecimento das uniões de facto entre pessoas do mesmo sexo e pela despenalização da interrupção voluntária da gravidez em alta tensão com António Guterres. Em 2015 tem uma ruptura pública com António Costa e demite-se do Secretariado Nacional do Partido, depois de divergir com estrondo da opção da geringonça. 10 anos depois, retira a candidatura à Assembleia por divergências nas listas escolhidas por Pedro Nuno Santos. Mário Soares, com quem chegou a escrever um livro chamado Diálogo de Gerações, é a sua grande referência política. Já foi visto como um perigoso radical de esquerda e como um liberal progressista. Já foi criticado por ser conservador. Hoje está na ala direita da esquerda. Se é que questionam alguns, ainda é mesmo de esquerda. Acima de tudo, Sérgio Sousa Pinto é mesmo um indomável livre pensador e um agent provocateur. Sérgio é também um homem com várias camadas. É um apaixonado por jardinagem, na verdade temos isso em comum, e o desenho, que chegou a estudar em várias escolas, em Bruxelas e em Lisboa, é o seu grande escape. Vamos saber mais sobre isso. Eu sou a Mafalda Anjos, sou jornalista e neste programa Inventário Pessoal, também disponível em antena1.rtp.pt e nas plataformas de podcast habituais, falo com pessoas notáveis, com muito para partilhar. Fiquem connosco. Bem-vindo, Sérgio. É um gosto enorme receber-te aqui na Antena 1.
1: Obrigado.
0: Este programa começa com um desafio aos nossos convidados, que nos tragam um objeto com um significado especial. O que é que escolheste trazer-nos?
1: Uma sardinha. Uma vez que a Bordal Pinheiro teve a simpatia de lembrar de mim e de me pedir para fazer uma sardinha.
0: Uma sardinha que tem o tema Enola Gay. Porquê que escolheste este tema para fazer o desenho desta sardinha de cerâmica da Bordal?
1: Porque as sardinhas são todas sempre, por regra, muito simpáticas. É um animal simpático, é um símbolo simpático. Praticamente substituiu o galo de Barcelos como símbolo nacional, é a sardinha. Não tem nada a ver nem com o galo gaulês, tem que ser agressivo, nem com águia alemã, nem com nada disso. Pronto, é sardinha, eu acho que é um símbolo excelente para o nosso país. E esta sardinha não encaixa no cardume, porque parece ser uma sardinha má. Tem o olho de ouro dos nossos barcos de pesca, mas má. Em vez de escamas, tem uma fuselagem de avião. E dizem Enola Gay. Portanto, esta sardinha é uma sardinha atómica. É uma sardinha que vai em contramão em relação às outras sardinhas simpáticas. É uma sardinha satírica e irónica em relação ao nosso tempo. E pronto, é uma sardinha que não encaixa bem naquelas sardinhas tão
0: alinhadas.
1: Alinhadinhas.
0: Isso é uma boa metáfora para ti, na verdade. Não encaixas bem no cardume, ou pelo menos não segues sempre o cardume. Às vezes segues, mas nem sempre.
1: Bem, quer dizer, na vida te fazemos farto de vários cardumes, não é? A família é um cardume, a política é outro cardume, os nossos amigos também são um cardume, portanto eu nunca tive a pretensão de me excluir de nenhum cardume. Nós somos animais sociais. Mas de facto a vida e a política, sobretudo, puseram-me muitas vezes em contramão. E é assim.
0: E chegaste àquela ideia que às vezes não sabes por onde vais, mas sabes só que não queres ir por ali.
1: Tenho tantas histórias, tantos episódios de andar em contramão que eu nem sei qual é aquele que da tua preferência. Mas nos anos do guterrismo, o primeiro-ministro achou que era uma proposta que punha em causa o país conservador e que fez uma leitura errada do conservadorismo do país e arrastou o país para um referendo escusado que atrasou por 10 anos.
0: A década.
1: Porque a lei é importante e a saúde reprodutiva das mulheres tem muita importância, a dignidade das pessoas tem importância e por razões de tática política. perdemos essa causa. O reconhecimento dos casais homossexuais, que não era o casamento, na altura pensar o casamento era impossível. Lembrei-me das uniões de facto, o reconhecimento para que as pessoas que vivem casais homossexuais, para que, imagine-se, morrendo um membro do casal, o outro não ficasse completamente desprotegido, não tinha qualquer. Não existia nenhuma previsão legal que garantisse os seus direitos, portanto, tudo. A ideia era apenas sistematizar a legislação que protegia as uniões de facto em Portugal e fazer com que os casais homossexuais coubessem nesse quadro jurídico. E também, por razões da tática política, lá se entendeu que a proposta era muito avançada para o país que éramos. Perdemos também 10 anos. E, curiosamente, o primeiro-ministro, enquanto secretário-geral das Nações Unidas, tem sido, enfim, um paladino e campeão da saúde reprodutiva, do reconhecimento dos direitos das minorias.
0: Mas ironia, não é? A vida dá muitas voltas também na política e as convicções também.
1: É certo que na altura alguém tinha razão e alguém não a tinha.
0: A propósito de, enfim, divergências públicas, vou-te fazer uma provocação, que é perguntar onde é que anda um famoso quadro do Che Guevara, do Vespeira, que te foi oferecido por António Costa na tua fase revolucionária. Conta-nos lá a história desse quadro.
1: No lugar, nem sei, né? Como é que descobriste essa história?
0: Tenho fontes muito bem informadas, não posso revelar.
1: Não foi na minha fase revolucionária. Eu gosto, não é um quadro, é uma serigrafia. É muito bonita, do Vespeira, que é um autor de quem também gosto muito. E não teve a ver com nenhuma fase revolucionária, teve apenas a ver com o facto de me interessar por arte e ter achado aquele um presente muito bonito e significativo de António Costa.
0: Ele está pendurado na parede ainda?
1: Claro.
0: Portanto, temos o hoje considerado liberal progressista, ou há quem questione se esta esquerda com um quadro Che Guevara pendurado na parede.
1: Claro, com certeza. Era o que faltava não pendurar uma belíssima serigrafia do Vespeira, que ainda por cima tem um significado especial, porque foi dada por um amigo.
0: E continua a ser amigo António Costa, apesar daquela divergência tão pública no que foi a opção da geringonça, mantiveram-se amigos, Sérgio?
1: Bem, eu não vou falar sobre esses aspectos demasiado pessoais, mas toda a gente sabe que a política é a arte de perder amigos, não é? Mas,
0: é verdade.
1: Mas eu tenho uma grande consideração pelo António Costa, como é evidente.
0: Sei que a dada altura da vossa vida vocês chegaram a viver todos no mesmo condomínio, não é? Mas o António Manuel Santos,
1: Cáceres Monteiro, muito nosso amigo.
0: Ah, o Cáceres Monteiro.
1: Almoçávamos em casa uns dos outros, víamos filmes à noite. Enfim, uma vida de vizinhos e amigos.
0: Muito bem.
1: Tenho
0: então
1: muitas saudades do Cáceres Monteiro.
0: É verdade, é um grande homem. E este gosto pelo desenho, como é que isso surgiu na tua vida desde sempre? Desde sempre de pequenino que gostavas de desenhar, que pintavas? Como é que foi isso?
1: Bom, desde sempre. Andei numa escola, que era o Bastalozzi, e por razões misteriosas, a minha professora de arte, não sei como é que se chamava aquilo na altura, chamou os meus pais e disse-me: Sérgio, desenha muito bem, eu devia ter uma metodóloga.
0: Que é isso de uma metodóloga?
1: Precisava de uma metodóloga. Então,
0: alguém para te impor método?
1: Não sei, precisava desenvolver aquele talento.
0: Aquele talento.
1: Então, fui parar a um ateliê, que era o ateliê da Cecilinha Menano, na Avenida Dom Carlos, e lá eu desde muito novo, desenhar e pintar. Nunca fui grande pintor, pelo contrário. Mas acho que desenho razoavelmente, mas isso é uma coisa que vem desde sempre. Quase tudo se aprende sozinho, não é? Nós aprendemos a escrever sozinhos e a ler os grandes autores, não é? Se lemos os grandes autores, não estou a ver como é que se. E desenhar é desenhar compulsivamente. A aprendizagem é um exercício solitário, mas o que é preciso é uma comunidade de artistas. Isso é que é fundamental. Ter amigos e companheiros. Eu hoje não desenho nada. Não desenho nada porque a minha vida não dá para isso.
0: Mas desenhaste muito quando estavas em Bruxelas,
1: muito,
0: no Parlamento
1: muito,
0: Europeu, mais, com mais tédio, se calhar, mais sozinho.
1: Não era com mais tédio. Eu hoje não desenho nada, mas ando sempre com um carné de artístico, porque estou sempre com a expressa um dia isto, vou abrir isto e vou começar outra vez a desenhar.
0: Essa escola de que falas era uma escola com ensino um bocado alternativo, não é? Meio experimental, estimulava. Sim. Mais do que aquele conhecimento escolástico, o pensamento crítico. Achas que isso acabou por te moldar também para a vida?
1: Bem, eu acho que a minha dívida principal é para com os meus pais, não é? Mas também tenho uma dívida para com o Pastalozzi. Praticava fazer parte de uma escola pedagógica chamada Pedagogia Ativa da Criança, que assentava na discussão, no espírito crítico, Já na altura não havia testes, nem exames, não havia nada disso.
0: Isso era muito à frente, sim.
1: Mas havia muita discussão, a arte era muito valorizada. Repara que estávamos nos anos 70, tudo era muito intenso e politizado, não é? E nós éramos miúdos, estávamos na primária. Uma vez fizemos greve às aulas, fizemos greve porque queríamos, exigíamos ter educação sexual.
0: Vê lá tu. Que extraordinário.
1: Portanto, estávamos na primeira e era assim, eram esses anos.
0: Portanto, foste um precoce grevista contestatário.
1: Fui um precoce grevista contestatário. E os meus colegas que andam todos aí. Conheces muitos deles, tu conheces certamente.
0: Por exemplo?
1: Olha, o Marco Martins, o Martim Avilés de Figueiredo.
0: Muito bem.
1: A Filipe Alonso Vicente. Éramos todos da mesma classe. E muitos mais, enfim, alguns com os quais mantive contacto, outros menos, infelizmente.
0: Falaste dos teus pais e dessa dívida de gratidão para com eles. Como é que foi essa tua circunstância pessoal nascer nessa família? O que é que faziam os teus pais e o que é que eles te passaram?
1: É uma família sem história, ou seja, não éramos ricos, não éramos pobres. Éramos a celebrada classe média de que hoje tanto se fala, mas era uma família com grande preocupação obsessiva com a educação e com a formação dos miúdos, a minha e a do meu irmão, e portanto tivemos uma educação privilegiadíssima, porque os meus pais dedicaram a vida à educação dos filhos. E quando digo educação, não é no sentido de convertê-los em escolásticos, eruditos, conhecedores das ciências exatas e das maravilhas do humanismo, não. Tínhamos livros, tínhamos exposições desde pequenos, éramos confrontados com o máximo de experiências culturais possíveis, tínhamos hábitos de leitura todos, toda a gente lia, não é?
0: Tua mãe era funcionária pública e o teu pai?
1: Era gestão patrimonial do Estado, o meu pai trabalhava numa farmacêutica. Uhum. E a nossa casa não era muito grande, porque nós nascemos tarde. E fomos parar à casa dos nossos avós. Uhum. E o nosso quarto, porque era partilhado com o meu irmão, era no que tinha sido antigamente uma sala. Portanto, estava cheio de livros que não eram para crianças. Eram os livros, que lá estavam, não é? Uma parede imensa. E, portanto, eu passei a minha vida... eram tempos diferentes, ainda havia empregadas internas, não é? Felizmente a sociedade evoluiu. A minha mãe dizia: tens que aprender a fazer tudo, porque quando vier o socialismo já não vai haver empregadas internas.
0: E tinha uma certa razão. De que orientação política que eram?
1: Eram progressistas. Uhum. À esquerda. Tinha uma grande admiração pelo Mário Soares e pelo Salgado Zenha. Aliás, votaram os dois na primeira eleição presidencial, votaram no Salgado Zenha, depois é que votaram no Mário Soares. E, portanto, a minha vida foi desde pequeno, que a empregada de manhã aparecia lá no quarto, vestia-me, não é? Comigo meio ensonado, a olhar para as lombadas. A minha vida...
0: Fui explorar aqueles livros todos que tinhas na biblioteca e
1: não,
0: que...
1: Primeiro foi durante anos olhar para as lombadas, não é? Não era na pré-primária, mas quer dizer, li coisas muito cedo que a ninguém ocorreria ler, não é? Mas que só as pessoas da nossa época, da nossa geração, é que podem perceber... Por exemplo, aos 12 anos meti na cabeça que era comunista. E então fui, nós íamos à Feira do Livro e a minha mãe dava-nos uns patacos para gastarmos em livros. O meu irmão, inteligentemente, comprava livros do Asterix, do Lucky Luck. E eu adoro bananzinhada da mãe.
0: Tu compraste o Capital.
1: Eu ia para as edições da Avante e vinha cheio de tralha das edições da Avante. Eu li e sublinhei com 12 anos o Partido com Paredes de Vidro do Álvaro Cunhal. Fiquei muito indignado por causa da lembro-me, já me lembro muito pouco do livro, mas lembro-me da regradora. A regradora era a maioria operária em todos os órgãos do partido, não é? Eu pensava.
0: E isso indignou-te?
1: Indignou-me, porque achei uma injustiça. Para já, porque eu, como aspirante a político, já me estava a imaginar num órgão do Partido Comunista e não vinha da maioria.
0: Não queria ser a maioria à praia.
1: Eu não vinha da maioria à praia, estava a ver que a minha vida andava atrás. Mas pronto, eu li coisas de ciência política muito cedo.
0: Também tinha a ver com aqueles longos verões que não tínhamos nada para fazer, tínhamos um tédio imenso, não é? E, portanto, era preciso entretermos com qualquer coisa, sem ecrãs e sem questões permanentes. Líamos.
1: Sim, não foi só o tempo que encurtou e os verões ficaram mais pequenos. Esta coisa digital roubou-nos uma vida que as novas gerações já só podem imaginar, não é? Uma vida de desligamento e em que estamos voltados para nós próprios, como é que nós nos autorregulamos e gerimos o nosso tempo sem ir compulsivamente ver coisas para as redes sociais, que podem ser interessantes, como podem ser palermices,
0: claro,
1: que é um consumo improdutivo de tempo, na melhor das hipóteses. Na pior, um risco para a consciência cívica e política das pessoas. Mas pronto, naquele tempo não havia tempo para tudo. Eu fartava-me de desenhar. Lembro-me que nos verões desenhava muito. Depois fartava-me de desenhar e no mês de setembro ia para a praia. Pronto.
0: Falavas desse exercício de autorregulação e de desligamento. E a jardinagem também é muito isso, não é? De onde é que veio o gosto? Se eras um menino da cidade, o gosto pela jardinagem e pela... Se calhar pelas hortas, pela agricultura, não sei.
1: Não, hortas não tenho, porque não tenho vida para ter hortas. Mas gosto muito de jardinagem e de paisagismo. Porque eu tinha um pequeno jardim, uma casinha, onde vivíamos todos, em uma espécie de um kibbutz, todos juntos. E todos tínhamos um jardim, não é? E a dada altura, quando veio aquela crise da dívida soberana e cortaram os salários e cortaram os subsídios de férias, eu descobri que um dos cortes que tinha de ser feito
0: era o jardineiro.
1: Era o jardineiro. Isso foi uma grande felicidade, porque descobri a jardinagem, não é? Pois, como também viajava muito, comecei a visitar os jardins ingleses e comecei a interrogar-me. Mas porquê que é possível fazer coisas tão extraordinárias, criativas, em todos os momentos da história, do paisagismo e da jardinagem, a fase romântica, a fase clássica, a fase naturalista, a jardinagem inglesa? Há tantas coisas. E porquê que em Portugal os nossos jardins, como diria o Raulino, que tem uma passagem sobre isso, são assim umas coisas analfabetas, de calvados com palmeiras em cima? Eu disse, não, isto não pode ser, o meu jardim não vai ser isto.
0: Mas então foi uma descoberta tardia, não foi uma coisa que vinha...
1: Sim, não saltei do berço diretamente para um canteiro.
0: Foi só na fase da crise da dívida soberana, já bem crescido. E depois começaste a estudar, porque isto implica muito, muita leitura, muito estudo, perceber quais são as espécies que podem estar juntas, quando é que se planta, os cuidados todos. Foste... Quanto tempo é que dedicas a isso?
1: Muito tempo, porque farto-me de trabalhar enquanto jardino. Sou completamente dependente dos podcasts ingleses e americanos e dos debates e das conferências e tal. E, portanto, geralmente ando a jardinar com os auscultadores itos, não é? E estou sempre a ouvir coisas que me interessam. Portanto, são assim umas...
0: Os ingleses.
1: Uns dias maravilhosos no jardim.
0: Ouvi podcasts sobre jardinagem.
1: Não, qual jardinagem? Sobre a atualidade, ou mesmo sem ser sobre a atualidade, não é? Posso estar perfeitamente a estudar, sei lá, o cristianismo no século III. Aliás, agora que partilho contigo esta função de comentador, não é? Sinto, estou mais escravizado pela atualidade. Mas antigamente os meus gostos, um bocadinho diletantes e que se dispersam, faziam com que eu ouvisse as coisas mais improváveis, não é? No fundo, quase tudo me interessa um bocadinho, não é? Menos as ciências exatas para as quais nasci destituído de qualquer vocação.
0: E depois vais por ali obsessivamente, ou seja, quando te interessas por um tema qualquer, um bocado mais recôndito, depois não consegues sair dele e queres saber mais e mais e vais por aí afora?
1: Vou por aí afora. Depois de repente apareço, enfim, depois nas conversas com o meu círculo, realmente as pessoas ficam assim, mas como é que este tipo, cuja formação não tem nada a ver com isto, fala como um doutor sobre um tema que é completamente estranho ao curso de Direito, não é, que fez, então, mas na realidade tem essa. Se quer saber uma coisa sobre isso, tenho que estar lá a fundo. Por exemplo, ultimamente tenho andado sempre muito interessado pelos problemas do Médio Oriente e do Irão e da história do Irão. Tenho uma paixão pelo Irão, sempre tive. Que vem do tempo, do meu interesse também ilimitado pela Antiguidade Clássica, pelo Império Romano, porque a vida é assim, nós começamos a gostar do Asterix, depois gostamos dos Legionários, depois gostamos do Império Romano, depois gostamos do Viriato, depois gostamos do Cerco de Numância, depois gostamos de Vercingetórix, depois gostamos já de César, por fim já gostamos de Cícero e por fim estamos a ler Horácio. É assim a vida, não é? Não
0: é? É assim para alguns, Sérgio, tens noção, repente, que não é assim para toda a gente.
1: E depois lemos os pensamentos de Marco Aurélio, e no instante estamos mergulhados nos gregos. Passamos de um estoico romano para as origens do pensamento estoico, e depois do pensamento estoico percebemos que não podemos viver sem ler a Política de Aristóteles e a República do Platão, e depois do outro lado estão os partos são os persas, não é? As guerras constantes entre os romanos e os persas, a facilidade com que o islamismo dominou todo aquele mundo por causa dos desgastes das guerras entre o Irão e Roma. Era como tu dizias, quando os temas têm uma ponta para onde se lhe pega, depois não têm fim. Uhum. Não é? A chatice é sermos forçados a perder tanto tempo com coisas que não têm ponta para onde se lhe pega.
0: Esse é que é o grande problema. Falaste, enfim, grandes homens, grandes estadistas. Remete-me para esta ideia dos políticos de outros tempos, na verdade, com muitos interesses, com muitas dimensões. Sei lá, Marco Aurélio também era filósofo, Cícero era poeta, era tradutor, era filósofo, eram todos, não é?
1: Sobretudo jurista.
0: Grande jurista. Mesmo Churchill era um grande pintor e passou pela Madeira a pintar muitíssimo. Mário Soares era um homem super culto, que adorava a arte, sabia imensa história, fartou-se de escrever livros. Faz-nos falta estes homens, que na verdade eram grandes humanistas, com várias dimensões, que não se dediquem apenas exclusivamente a um tema ou às coisas mais superficiais e frívolas da atualidade, como dizias.
1: Eu acredito que alguém chegue a uma fase da vida e diga assim: olha, agora vou ser um grande humanista. Não é assim que as coisas funcionam.
0: Não é assim que funciona. Bom, vamos voltar à política, e eu gostava de perceber como é que se deu a aproximação a Soares, que foi a tua grande referência política. Tiveste o privilégio de privar com ele, de escrever um livro com ele neste diálogo de gerações, que imagino tenha sido uma coisa muito marcante.
1: Sim, o Parlamento Europeu criou essa oportunidade extraordinária, que foi a de conhecer e ficar amigo de Mário Soares. Eu acho que Mário Soares é um homem que certamente terá deixado uma marca em todos aqueles que o conheceram e que privaram com ele. Agora imagine-se a marca que um homem como Mário Soares não deixa num
0: miúdo de 20 e tal anos,
1: não é?
0: Claro.
1: Ele ficava impressionado com... Espero que não me pareça mal dizer estas coisas. Mas ele achava, pronto, eu via que ele era um miúdo muito lido, muito... Mas depois achava que eu tinha lido pouca literatura. Chateava-me para ler o Thibault e para ler o Guerra e Paz, que eu não tinha lido na altura.
0: Fazia-te recomendações literárias?
1: Fazia-me, porque tinha razão. Quer dizer, é impossível perceber o que quer que seja. Isto é... alguém dizia que um médico só sabe medicina, não sabe coisa nenhuma. E eu mesmo se aplica a qualquer área. Então a política, que é uma arte humanista superior, exige essa diversidade e esse conhecimento da vida e da natureza humana.
0: Do homem, não é?
1: Como
0: do
1: é que
0: homem.
1: Se chega ao homem, para utilizar a tua expressão, como é que se chega à natureza humana sem a literatura? É impossível. E ainda aqui há tempo estava a pensar, eu vou passar o resto da minha vida a cruzar-me com as personagens do Em Busca do Tempo Perdido. Elas andam todas por aí, é uma coisa extraordinária.
0: Estava tudo ali,
1: as pessoas, lá estão elas. Naquela corrida que termina no cemitério, como diria o Proust. Então o Soares dizia-me, a respeito do Guerra e Paz, e não tinha razão nenhuma, diga-se passagem, mas dizia-me assim: tem que ler, salta a parte das batalhas.
0: Aquilo é muito longo. Essa parte é muito longa.
1: Claro que não saltei a parte das batalhas. E depois com o tempo. E
0: é mesmo Soares. Salta a parte das batalhas.
1: Eu realmente depois percebi que, na minha opinião, o essencial do pensamento filosófico e da espiritualidade do pensamento de Tolstói e da nossa a impotência diante de acontecimentos que se movem independentemente da nossa vontade, que nós não controlamos e que determinam tanto, e a tragédia, a ideia trágica da vida. Quer dizer, como é que se chegava lá sem as batalhas? Não era possível. Ainda bem que eu não saltei, doutor Mário Soares, não tinha razão, ainda bem que eu não saltei as batalhas.
0: Mário Soares viu em ti um possível líder partido socialista. Como é que tu viste essa espécie de investidura simbólica? Foi um fardo? Foi um incentivo? Uma ilusão? Não ligaste?
1: Foi um fardo porque a partir desse momento esclareceu logo que não tinha intenção de ser líder do Partido Socialista. E portanto fez-se uma coisa. Senti que estava a desapontá-lo. Portanto, tenho sempre um sentimento agridoce em relação a esses episódios em que eu sentia que ele esperava mais de mim, não é? Esperava mais de mim, de acordo com a hierarquia que ele tem das coisas importantes na vida, que não é forçosamente igual à minha, não é?
0: Claro.
1: E... tínhamos muito parecidos em muitas coisas, mas não éramos iguais.
0: E isso não era um objetivo na tua vida, porquê?
1: Mas porque achas que toda a gente quer ser líder de partidos? Tu queres?
0: Eu não quero, certamente.
1: Ah, pronto. É normal não querer. Achas que se eu fosse líder de um partido andava a fazer sardinhas para a Bordal Pinheiro, por exemplo, foi uma coisa que me deu gosto.
0: Ou jardins, se calhar também não andavas a fazer
1: jardins. Ou a tentar
0: jardins.
1: Fazer com os meus filhos o que os meus pais fizeram comigo. Não se pode ter tudo.
0: E a política deu-te desilusões, Sérgio? Houve momentos em que pensaste, mas o que é que eu estou aqui a fazer? Porquê é que eu vim por aqui e não fui para outro lado?
1: Sim, deu. O meu primeiro mandato na Assembleia da República e os reveses e as lutas com o líder do partido e primeiro-ministro deixaram muito amargurado com a política e o Parlamento Europeu, eu confesso que cheguei lá um bocadinho com um espírito de exilado. Depois voltei a redescobrir a paixão política por influência do Mário Soares, não é?
0: Ele no fundo reconciliou-te.
1: Ele reconciliou-me. Porque, quer dizer, tive o privilégio de passar anos da minha vida a falar de política no plano em que ela importa. E eu vinha de um plano que eu já não suportava. E que só me tinha conduzido a dissabores pessoais e políticos. Aliás, nós também não falávamos só de política. Geralmente era sempre, você não quer vir conspirar um bocadinho? Eu, sim, vou
0: e
1: ter.
0: Depois acabavam a falar de guerra e paz e.
1: Sim, não se falava, não se conspirava nada. E fazia isto, não era só comigo. Quantas reuniões de conspiração acabavam sem uma mais pequena conspiração? Nem nisso havia disciplina.
0: Mas ele, Soares, tinha aquela teoria de que os políticos eram como o vinho, não é? E que havia anos bons e anos maus. Nós agora estamos numa má colheita.
1: Não, estava enganado sobre isso.
0: Então?
1: Não concordo com ele. A geração de Mário Soares construiu o regime. Tinha interesse em que o regime funcionasse. Eles tinham que mostrar que Salazar não tinha razão e que em Portugal a democracia era possível. Todos eles, Soares, Sá Carneiro, todos
0: estavam comprometidos com a democracia.
1: Eles tinham que provar este país a um país que pode ser um país europeu ocidental, com uma democracia pluralista, numa sociedade democrática e aberta, onde a liberdade não conduz à anarquia, onde a diferença não conduz ao caos e à violência. E, portanto, quando perdiam as eleições, ficavam naturalmente muito frustrados, mas ao mesmo tempo sentiam que a engrenagem está a funcionar. Agora, nós vamos sair voluntariamente do poder e vão dar entrada àqueles que o povo escolheu. Isto para nós parecem banalidades, mas não era em 1976. Portanto, essa geração era uma geração especial, não é? Eu às vezes interrogo-me, será que eles não construíram um regime que era o regime ideal para pessoas com envergadura cívica e política que eles tinham? E se calhar não é o regime ideal. Eles sabiam operar. É como. Imagina, relojoeiros que fazem um aparelho muito sofisticado e depois deixam-no às gerações vindouras, que se apresentam com martelos e serrotes.
0: E quando tens um martelo na mão, tudo parece um prego, não é?
1: Quando tens um martelo na mão, tudo parece um prego. E se calhar o que nós verdadeiramente merecemos e aquilo que nós somos é aquilo que nós temos. Não é? Esta ideia de que os políticos são uma coisa distinta do país foi uma das coisas que a JS me ensinou, não é? Muito novinho. Arrancou-me. De Lisboa, conheceu o país mal e com 20 anos percorreu o país de cima a baixo como se fosse um daqueles vendedores ambulantes de sapatos de São João da Madeira. É? Correu o país com as minhas amostras e falei com a gente de todo o lado, com a gente da minha idade, de todas as condições.
0: Isso é um banho de realidade muito importante.
1: Permitiu-me conhecer o país, não é? E acho que sou uma pessoa que conhece o país e conhecer o país é muito importante. E outra coisa que é importante para conhecer o país é lá para fora. Lá para fora. É um exercício muito importante para conhecermos o país.
0: Sim, sim. Porque há coisas que nós só conseguimos perceber à distância.
1: Só à distância conseguimos perceber.
0: E por comparação.
1: E por comparação.
0: Sim.
1: Por exemplo, Eu considero que politicamente nunca me movi muito. Quer dizer, as pessoas dizem, este tipo era um tipo de esquerda e agora é um tipo de direita. Mas de PDs não sou de direita, nunca fui de direita. Todos os meus instintos são de esquerda. Toda a minha filiação cultural, política e ética é de esquerda. Agora, eu não vou, se olho para aquilo que se apresenta como uma versão calcificada, desatualizada, estéril, e que ainda por cima chamam esquerda àquela caricatura,
0: então não é esquerda?
1: Obsoleta, eu fico indignado. Eu digo, a esquerda não é isto. Não é esquerda. A esquerda teve que se reinventar e teve gigantes que a reinventaram para ela cumprir a sua função para aqueles que precisam de decência e de justiça na vida. Do mínimo de igualdade, de oportunidades. Não, esta, quando a esquerda me parece calcificada, me parece incapaz de compreender a urgência de certas realidades e as realidades novas que se impõem, e continua como um estribilho, como uma rima, sempre com a mesma conversa, uma conversa que já não tem significado. Uma vez o Vítor Constâncio escreveu um texto teórico importante sobre o futuro da esquerda e do socialismo. Ele dizia, a esquerda não tem uma crise de valores, mas tem uma crise de instrumentos. Quer dizer, no seu tempo, Vítor Constâncio percebeu a atualização que se impunha no Partido Socialista. E a atualização era limpar-se todo aquele palavreado que não queria, enfim, vinha do ambiente revolucionário, não é? E de um país muito cheio de ideologia, e a necessidade de adaptar o Partido Socialista, por isso é que o Partido Socialista participa naquelas grandes transformações constitucionais, não é? Acaba com o Conselho da Revolução, juntamente com o governo de Pinto Balsemão, depois acaba com a irreversibilidade das nacionalizações. Quer dizer, isto o Partido Socialista teve coragem de fazer tudo o que se impunha. E o Partido Socialista tem que continuar a ter coragem de fazer o que se impõe. E o que se impõe é reconhecer.
0: E continuar a limpar tralha, como não há... dizias.
1: Claro, a tralha.
0: E que ainda lá está muita.
1: Separar o trigo do joio. Compreender a urgência do crescimento económico, compreender que existe uma questão à qual não podemos ser indiferentes, que é o atraso português. Quais são as causas do atraso português? Como é que nós vencemos os fatores do nosso atraso histórico? Porque é que andamos sempre aqui nesta situação, cauda da Europa, que os países entram, não é? Ao fim de 10, 20 anos, evoluem e avançam. Quais são os fatores que nos condenam a que os nossos filhos não possam ter a expectativa e as experiências e os desejos legítimos, as oportunidades que dos outros miúdos europeus? E isso exige coragem de pôr as coisas em causa. Mas quando se fala só através de clichês e chavões, a direita, quer dizer, o problema de Portugal não é a direita. A direita representa determinados interesses que são interesses legítimos e representa uma mundividência, uma perspectiva do mundo diferente, igualmente legítima. Também tem os seus heróis históricos, assim como o socialismo também, que não lhe falta uma história cheia de momentos extraordinários de transformação da Europa, a vida depois da guerra, como é que foi possível pensar naqueles grandes gigantes do pós-guerra que construíram o Estado Social, que mudaram radicalmente as sociedades, que erradicaram o desemprego de massa, a miséria absoluta e abjeta. Quer dizer, nós vivemos num diálogo com a direita. Nós não vivemos aqui para exterminar a direita ou para impedir a direita de governar. Às vezes, amigos meus e do Mário Soares, gente, enfim, muito mais velha do que eu, da geração dele, ou mais próximos, dizia assim, nós estamos a dar cabo da direita. Temos tanto trabalho para construir uma direita democrática. Porque tinham consciência que o regime democrático...
0: Que é necessário alternância.
1: Ou seja, como é que se fazia alternância? Como é que se trazia para dentro do regime o país salazarista? Quer dizer, ele tinha que ser reciclado. E tinha que participar lealmente e não ter sonhos golpistas, nem... Ele tinha que sentir que a democracia portuguesa é uma casa comum onde está a esquerda e onde está a direita.
0: Onde estão as pessoas comprometidas com os valores democráticos e com a decência.
1: Era preciso a conversão da direita, que, como é evidente, ao fim de 40 anos de ditadura, e que considerava que Salazar era uma figura maior, que nos tinha salvo da Primeira República e do caos da desordem, dos tiroteios e das revoluções, e os que achavam que a África era portuguesa, e os que achavam isto, e os que achavam aquilo outro. Quer dizer, era preciso que toda essa gente se sentisse confortável em democracia, e aceitasse participar no jogo democrático e não vivesse com sonhos conspirativos, no sentido de retrocedermos ao antigamente. E a esquerda colaborou. Há uma história muito engraçada. O Soares um dia vira-se para o Sá Carneiro e diz-lhe: Oh, Sá Carneiro, você tem que meter uma coisa na cabeça. Você nunca entrará para a Internacional Socialista. Porque nós fomos o partido, nós somos perseguidos, nós somos presos, nós somos proibidos, estamos cá ao partido, criámos na clandestinidade. Nós fomos antifascistas. E o doutor Sá Carneiro.
0: Pronto, também era lá, ala liberal e tal.
1: O doutor Sá Carneiro também não era fascista, também era um democrata, mas era um democrata liberal.
0: Claro.
1: Aceitou fazer parte das listas da Ação Nacional Popular, integrar o Parlamento, para formar uma ala liberal. Tudo, a nossa genealogia.
0: É um bocadinho diferente do que estar
1: não pode ser
0: meses enfiado numa cela.
1: Depois o Soares dizia assim: o que o doutor Sá Carneiro podia fazer era ser o líder da direita, era ser o líder, por exemplo, da democracia cristã. Aliás, se precisar de ajuda, eu tenho os contactos da democracia cristã internacional.
0: Ou seja, ele queria mesmo construir uma alternativa democrática.
1: Ele queria construir um regime democrático, pluralista.
0: E precisava dar.
1: Há uma frase famosa de Mário Soares em que ele dizia assim: é difícil construir uma democracia num país com tão poucos democratas. E essa frase é uma daquelas frases que nos acompanham a vida toda, quando mas vimos outros... o que está a acontecer.
0: Olha, então, mas interessa-me voltar onde tu achas que falhou a esquerda. Falhou em não se preocupar com o crescimento económico, isso, e com as razões do nosso atraso. E falhou também por se ter entregue às lutas identitárias e é uma espécie de soberba intelectual por achar que está sempre do lado certo da história e por isso não precisar de pensar sobre ela.
1: Bem, em primeiro lugar, eu não acho que a esquerda tenha falhado. Eu acho que a esquerda foi bem sucedida. A esquerda está a lidar é com os limites do seu sucesso. Ou seja, o grande consenso que existe na sociedade portuguesa sobre os grandes subsistemas públicos, a escola pública, a saúde.
0: Onde é que isso são tudo conquistas da esquerda, claro.
1: Mas, nos
0: últimos anos.
1: Eu não estou a dizer que a direita não tenha colaborado, como é evidente, a alternância. Que,
0: claro.
1: O PSD não foi para o governo para destruir o Serviço de Saúde. Não é? Mas, quer dizer, do ponto de vista histórico, na Europa, todos estes modelos que nós copiámos, porque eles já existiam, foram feitos pelo Partido Trabalhista, pelos sociais-democratas.
0: Democratas na Europa, claro.
1: É evidente. Isso é um facto. Só que a esquerda, nós agora lidamos com situações novas. Não é? Os chineses têm uma compreensão da vida muito diferente da nossa.
0: Os chineses dizem, quando o período temporal é muito maior.
1: Talvez por isso, ou por outra razão qualquer, não sei. Os chineses acham que sempre que resolvemos um problema, vamos criar outro. E portanto isto é um processo infindável.
0: Não. Está.
1: Sempre que resolvemos um problema, vamos criar outro. E nós hoje em dia lidamos com problemas que os sociais-democratas dos anos 40 e 50 não tinham que lidar. Eles não tinham que lidar com uma coisa muito positiva, que é a esperança média de vida hoje, que cria um problema para a segurança social. Não é? Quando o Bismarck, na Alemanha, no século XIX, cria aquele sistema de previdência bismarckiano e o primeiro sistema de pensões, um sistema de pensões em que quase ninguém se vivia até a altura em que podia receber.
0: Isso era fácil.
1: Tinha direito à sua pensão. Quer dizer, não foram os socialistas que inventaram a inversão da pirâmide demográfica, mas o que é certo é que a pirâmide demográfica está como está, e isto criou um problema para a sustentação do sistema. Quer dizer, e também cometeram muitos erros os socialistas, muitas nacionalizações. No caso português, os socialistas não tiveram grandes responsabilidades nas nacionalizações, naquela altura, se não acompanharam, e o PSD também, todos acompanharam aquelas nacionalizações, porque senão ainda eram extintos, como foram muitos partidos pela chamada esquerda militar, que na altura era um grande centro de poder no país, não é?
0: Claro.
1: Por isso é que hoje, quando olhamos para o passado e lemos os textos de Mário Soares e os textos de Sá Carneiro, parece coisas de loucos marxistas, não é nada. Nós não podemos é fazer apreciações anacrónicas. O país estava muito à esquerda. Existia um grande consenso nacional, como hoje temos a Europa, o desenvolvimento. O país vai avançar e progredir em direção ao socialismo. Quem se afastasse deste modo estava condenado, entrava em divórcio com o sentimento nacional. Não é? E depois havia a direita, que na altura associava, tipo, eram os retornados, eram não sei o quê, eram os salazaristas, é aquilo, ai, foi o governador civil do tempo do Salazar, ah, não sei o quê, tal, tal, tal. A direita era assim uma coisa. Por isso é que não há partidos com nomes de direita. Não é? Até o CDS é o partido do centro.
0: E agora, mudando de assunto, como é que é trabalhar com Pedro Passos Coelho? Vocês fazem parte, coordenam os dois um grupo de trabalho para a reforma.
1: Nós dois e também no botelho da Associação Comercial do Porto. E desde logo envolve fundamentalmente o trabalho e a competência académica da Universidade Católica do Porto e da Faculdade de Economia do Porto, não é? Como é evidente.
0: E como é que é trabalhar com ele? Entendem-se?
1: Eu conheço o Pedro Pascoalho há mais de 30 anos, não é? Eu fui líder da Juventude Socialista a seguir ao António José Seguro. E ainda coincidi uns meses com o Pedro Passos Coelho como líder da JSD, não é? Portanto, eu conheço desde aí, conheço da Assembleia e sempre tive um grande apreço pelo Pedro e amizade mesmo, considero o meu amigo. E temos muitas diferenças, mas temos uma coisa importante em comum, acho que fazemos parte ambos do partido dos não resignados, não é? Não resignados. O momento em que teremos estado mais claramente afastados terá sido durante o período da Troika, como é evidente. Mas eu sempre que critico esse período e as políticas que foram aplicadas ao país e infligidas ao país, eu nunca deixo de lembrar que foram políticas ditadas por uma situação excepcional e de emergência e por um governo patriótico.

0: E de facto começou muito cedo.
1: E que muitas etapas foram vencidas antes do tempo. E que depois fiquei assim numa espécie de purgatório, quer dizer, assim numa terra de ninguém. Fiquei numa terra de ninguém. Mas tenho esperança de que a vida me dê a oportunidade de fazer coisas satisfatórias e úteis aos outros, não é? Senão andava aqui só a ocupar espaço. Apesar de tudo, não estou propriamente nos meus anos dourados. E, portanto,
0: tenho imensas coisas. Mas hoje a esperança média de vida é muito maior, como acabávamos de dizer, portanto, ainda traz muitas décadas pela frente.
1: Mas para os espíritos melancólicos, como Marco Aurélio e segundo Soares, o Salgado Zelha, o problema da durabilidade neste planeta não é questão. Mais importante.
0: E portanto, tu és esse, um espírito melancólico.
1: Eu sou, às vezes, assim, você parece que carrega aos ombros o peso do mundo. Faz-me lembrar o Salgado Desenha. Eu não conheci o Salgado Desenha, mas uma das ideias que eu tenho do Salgado Desenha é esta. Salgado Desenha transportava aos ombros o peso do mundo.
0: Com que música é que nós vamos terminar este programa, Sérgio Sousa Pinto?
1: Vamos terminar com os Dead Souls do Joy Division. Aliás, é uma música melancólica.
0: Nem a propósito.
1: É uma das músicas fundadoras do punk, que eu gosto muito e espero que quem não conhece goste também.
0: É uma música também sobre lutas internas, sobre conflitos interiores, dualidades de personalidade. Ouvi muito esta música quando era miúda. Muito obrigada, Sérgio Sousa Pinto, por esta magnífica conversa que passou muito rápido. Este programa tem uma banda sonora original novíssima, de Márcia. Teve a produção de Rui Alves de Sousa, cuidados técnicos de João Carrasco, sonoplastia de César Martins, cobertura multimédia de Kenia Nunes e eu sou a Mafalda Anjo. Se gostou, não se esqueça de seguir o Inventário Pessoal na sua plataforma de podcast preferida. Para a semana estamos de volta com mais um episódio e um convidado especial com muito para partilhar. Fiquem bem.

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1: Oito horas no continente e na Madeira, sete nos Açores. 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
2: 300 mil pessoas manifestaram-se esta tarde em Madrid contra a crise na habitação e os despejos forçados. André Ventura foi recebido com um protesto de populares antes do encerramento do encontro da extrema-direita que decorre na Ericeira. O Chapitou leva a palco o ensaio da cegueira do Nobel Saramago.
1: Estão 21 graus em Ponta Delgada e no Porto, Coimbra com 22, Funchal 24, 25 em Lisboa e 26 em Faro. Notícias na Antena 1, edição às 8, Augusto Henriques.
2: 300 mil pessoas manifestaram-se esta tarde nas ruas de Madrid, em Espanha, num protesto contra a crise na habitação. O número foi adiantado nas últimas horas pelas autoridades espanholas. O problema da habitação nos últimos dias ganhou o rosto de Mari Carmen Abascal, uma idosa com mobilidade reduzida que foi despejada da casa onde vivia há 70 anos. A correspondente da Antena 1 em Madrid, Ana Romeu, contava há cerca de uma hora atrás como estava a decorrer este protesto nas ruas de Madrid.
3: Milhares de pessoas continuam a marchar pelas ruas de Madrid nesta manifestação que foi convocada pelo Sindicato dos Inquilinos para fazer honrar Maria del Carmen, a mulher que foi despejada com 87 anos e que nesta altura não tem solução, encontra-se internada num hospital com um quadro clínico de esgotamento severo. Estas pessoas que aqui estão, na verdade, clamam por novos direitos que os protejam de situações parecidas, nomeadamente de despejos de pessoas vulneráveis que não têm qualquer solução, qualquer capacidade de habitar outra casa. Na verdade, é uma pressão feita nas ruas para que o governo de Pedro Sánchez avance com novas medidas. É verdade que estas situações de despejo das pessoas vulneráveis, houve um decreto que acabou por ser chumbado em fevereiro, chumbado pelo PP, Vox e pelos Juntos pela Catalunha, não houve qualquer possibilidade de fazer avançá-lo. E agora o governo de Pedro Sánchez promete que nesta terça-feira, em Conselho de Ministros, possa, de facto, avançar em medidas nesse sentido e também no que diz respeito ao congelamento do preço das rendas.
2: Reportagem de Ana Romeu, a correspondente da Antena 1 em Madrid, que tem estado esta tarde a acompanhar esta manifestação que juntou já 300 mil pessoas na capital espanhola. Um protesto de cidadãos foi organizado esta tarde na Ericeira, onde estão reunidos vários dirigentes de partidos da extrema-direita europeia. O protesto começou antes de André Ventura, o presidente do Chega, chegar ao local deste encontro. Um protesto acompanhado pelo repórter João Alexandre.
4: Foi mais um protesto aqui na Ericeira, organizado pelo Grupo de Cidadãos da Ericeira e por muitas outras pessoas que de forma espontânea surgiram junto à unidade hoteleira que acolhe este encontro, onde marca presença André Ventura, mas onde marcam presença também muitas outras figuras de forças partidárias ligadas à direita mais populista. E ainda antes de André Ventura chegar, já largas dezenas de pessoas se juntavam aqui junto a esta unidade hoteleira. Manuel Rodrigues, um dos porta-voz deste movimento que se diz espontâneo, explica o que é que levou estas largas de dezenas de pessoas a estarem aqui em protesto.
5: Temos ideologias diferentes, pessoas do mundo inteiro, simplesmente locais da Ericeira que vivem aqui, têm aqui casa, não concordam com este discurso de ódio destes políticos que se vão juntar aqui, desta gente que vai juntar aqui, e estamos a utilizar a nossa liberdade de expressão para protestar de forma pacífica, de forma democrática e legal, tranquilamente, mostrar o nosso descontentamento com a presença destes indivíduos na nossa vila. Discursos que nós acreditamos não terem nada a ver com a vila, historicamente sempre aceitou pessoas do mundo inteiro e acreditamos que o futuro tem que ser assim, tem que ser multicultural, com tolerância, com democracia e com paz. É isso.
4: Contra o discurso de ódio, contra a xenofobia, contra o racismo, contra a homofobia e contra a discriminação, são algumas das mensagens destas largas dezenas de pessoas que aqui se concentram na Ericeira, contra este encontro que junta André Ventura e outras figuras da direita. Ora, este é um protesto que já tinha acontecido também durante o dia de ontem e hoje voltaram a juntar-se aqui nesta unidade hoteleira contra este Patriots Academy 2026, que junta elementos, por exemplo, do partido húngaro Fidesz, de Viktor Orban, também de partidos austríacos, da Itália, de França e também espanhóis ligados ao Vox, de Santiago Abascal. O discurso de encerramento é feito por André Ventura.
2: O líder do Chega acabou por reagir à manifestação que o aguardava e que deu conta o jornalista João Alexandre. André Ventura justificou este encontro na Ericeira com a necessidade de uma mudança política.
6: Nós estamos aqui hoje porque há uma conjugação de forças que quer mudar a Europa. Nós não queremos que o que aconteceu em Ceuta possa acontecer no resto da Europa. Nós estamos contra isso. Nós não queremos que os Luís Neves desta vida continuem a ensombrar os governos e a credibilidade dos governos. Estamos aqui para isso. E não queremos o José Sócrates a passear-se livremente e a roubar livremente. Mas, como dizia, em 2024, penso que foi 24, portanto há dois anos, o José Sócrates esteve aqui no local onde estou hoje e aí ninguém se juntou.
2: O líder do Chega, que tem sido um apoiante de Donald Trump, questionado sobre as consequências da guerra em curso no Médio Oriente, admitiu, falando em inglês aos jornalistas, alguns erros por parte do presidente dos Estados Unidos.
7: I think there were a lot of mistakes that President Trump committed in the last
8: Acredito que houve muitos erros que o presidente Trump cometeu nos últimos meses. Mesmo a guerra no Irão, acredito que está a afetar toda a economia global. Queria que essa guerra não existisse, especialmente para Portugal, Espanha, França e Itália. Estamos a pagar mais do que os Estados Unidos o preço dessa guerra. Os líderes europeus devem defender o que acreditamos nessa questão. Não é justo que um país comece uma guerra e outros paguem o preço da guerra. Os países europeus agora estão a pagar o preço da guerra.
7: Are paying for the cost of the war.
2: Ainda nestas declarações aos jornalistas na Ericeira e já em português, André Ventura disse esperar que a Comissão Parlamentar de Inquérito aos mandatos de Luís Neves à frente da Polícia Judiciária possa vir a avançar em breve, embora ressalve que ainda não recebeu nenhuma comunicação por parte do Presidente do Parlamento.
6: O Presidente da Assembleia da República não solicitou ainda a entrega dos nomes constituintes da Comissão de Inquérito. Logo que isso seja feito, será tornada pública essa Constituição. Penso que não há. Foi dado até, se não me engano, dia 28 deste mês para se constituírem as diligências, digamos assim, de sustentação da Comissão. Penso que em relação à outra Comissão de Inquérito, isso sim, já estão a ser pedidos os nomes. Espero que na segunda-feira possa resolver essa questão juntamente com a liderança de bancada sobre Luís Neves. A minha esperança é que a Comissão de Inquérito possa iniciar-se nos próximos dias e consigamos ainda antes do Orçamento do Estado começar a fazer algum trabalho em relação a esta matéria.
2: Na semana passada, o Chega chegou a acordo com o Presidente da Assembleia da República sobre a constituição deste inquérito parlamentar putestativo, que foi requerido pelo partido de André Ventura, depois do Chega ter apresentado dois requerimentos que foram chumbados pelo Presidente da Assembleia da República. O PCP ainda não decidiu o sentido de voto sobre o Orçamento de Estado para o próximo ano. Esta tarde, o secretário-geral comunista, Paulo Raimundo, explicou que só vai decidir o sentido de voto quando conhecer o documento, mas garantiu que não vai apoiar medidas que mantenham o atual curso da política do governo.
9: Com rigor e com coerência não posso dizer que nós vamos estar contra. Uma coisa que não conhecemos. Agora, uma coisa que sabemos é que se o Orçamento do Estado for mais um instrumento para dar andamento à política que está em curso, nós não nos podemos apoiar nisso.
2: Declarações de Paulo Raimundo, secretário-geral do PCP, esta tarde. A Companhia de Teatro Chapitou leva ao palco por estes dias o ensaio da lucidez do Prémio Nobel José Saramago. Trata-se de um espetáculo que reflete sobre o estado da democracia. A jornalista Sandy Gageiro foi assistir a esta peça, escolhida de propósito para assinalar os 30 anos da Companhia.
10: Não tem para votar! José Carlos Garcia nunca imaginou que em 2026 este texto fosse tão urgente. A completar 30 anos, esta é uma forma de a Companhia Chapitó falar de democracia e como pode ser frágil.
11: Estamos a mesma precisar de lucidez e de um povo lúcido, não é? Aquela ideia de que eu sou democrata, não é? Eu tenho o meu pensamento e a minha opinião, mas não impeço os outros de ter opinião e pensamento. Por isso é que é a democracia, não é? E acho que hoje em dia estamos aqui numa fase muito perigosa. Até não sei muito bem o que é que diga.
10: Ideia partilhada pelo ator e co-criador Jorge Cruz.
12: A atravessar a fase da cegueira e nós anteciparmos já com o ensaio sobre a lucidez mesmo, a ver se isto chega mais rápido. Quanto tempo é que vai chegar esta lucidez? Porque estamos mesmo a atravessar agora a fase da cegueira.
11: O Saramago escreve tão bem, tão bem, tão bem, tão bem, que parece que tu vês as personagens, vês as situações, compreendes porque, perfeitamente, com meia frase, a situação e mais o tema.
12: Não posso dizer nada. Aliás, estou à espera que me digam o que posso dizer.
10: José Saramago encarava esta obra como uma reflexão profunda e realista sobre o estado da democracia contemporânea e a atitude do poder político perante os cidadãos.
12: Não, eu não votei em branco.
2: O Chapitó, a peça, começa às 9 da noite, estreou ontem e pode ser vista até ao próximo dia 25 de outubro. A RTP, nas categorias de rádio e televisão, venceu os prémios Verdade Animal, da organização Frente Animal. 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A televisão também foi premiada com duas investigações de Emanuel Boa Vista, emitidas no programa Prova dos Factos.
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4: São 8 horas 13 minutos. A continuação de um bom sábado, um excelente fim de semana connosco.
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0: Foi em setembro que te conheci, trazias nos olhos a luz de maio, nas mãos o calor de agosto e um sorriso. Um sorriso tão grande que não cabia no tempo. Senhoras e senhores, é com muito prazer que hoje no Mesa para Dois recebo Vítor Espadinha. E é precisamente em setembro que eu conheço pessoalmente, Vítor. Setembro de 2026, passaram muitos anos desde que o ouvi pela primeira vez. E é de facto inevitável, mesmo passados todos estes anos, dissociar esta canção do seu nome. Não há como.
1: Nem eu consigo.
0: E quando cada vez pensamos ou falamos em Vítor Espadinha, vem logo este vem logo, recordar e viver, que uma grande maioria do país conhece como foi esse tempo que te conheci. Sim. Portanto, até o nome da canção ficou um bocadinho ofuscada.
1: Nem sabem como é que se chama.
0: Já agora começamos precisamente por aqui. Como é que foi lidar com este recordar e viver? Porque isto foi uma espécie, por um lado deve ter sido uma espécie de uma prenda, mas depois parecia um presente envenenado, não é? Porque não conseguia descolar-se desta canção.
1: Foi isso mesmo. Eu nunca pensei na minha vida profissional vir a cantar. Eu só estava habituado a cantar em musicais e na revista do Parque, nas revistas do Parque há muitos anos. Mas depois isto apareceu porque apareceu uma canção chamada Palhaço Até ao Fim, que eu tinha um número teatral no ABC em que fazia um palhaço em palco, no camarim. Portanto, entrava de fato e gravata e transformava-me em palhaço. E eu já lidava com o Tozé Brito, éramos vizinhos e amigos e não sei o quê. E um dia fui fazer isto aqui à RTP, um programa do Raul Solnado, e o Tozé disse-me assim: epá, isso ficava bem, era com uma canção, a terminar uma canção já vestido de palhaço e não sei o quê. E foi aí que ele escreveu e compôs uma canção chamada Palhaço Até ao Fim. Já nasci palhaço assim. E esse disco não vendeu nada. Acho que vendeu 200 exemplares ou não sei o quê. Eu, graças a esse disco, fiz um contrato de 4 singles com a antigamente Polygram, que é hoje a Universal. E depois do palhaço, dizia-me então o Carlos Pinto, administrador: epá, isto não vendeu nada, mas eu tenho que cumprir com o contrato, o que é que a gente agora vai fazer a seguir? E então ele pediu para eu e o Tozé Brito irmos mostrar a canção. Fomos ao gabinete dele, e o Tozé com uma guitarra, uma viola. E eu, foi em setembro que te conheci, trazias nos olhos, e depois de cantar aquilo para o administrador, ele disse, eu não posso dizer aqui ao microfone o que é que ele disse, mas vou tentar amenizar: isto é uma cagada, não vai vender nada, mas pronto, temos que cumprir com o contrato.
0: E foi o que foi.
1: Vendeu só mais de 1 milhão.
0: O seu recordar e viver foi uma espécie de Bohemian Rhapsody dos Queen também. Não ia vender nada, ninguém consumia aquilo, e foi o que foi, não é? Há toda uma história muito extraordinária no Vítor Espadinha, ator, músico, empresário, e se calhar comece também por estes seus últimos anos ligados a um piano bar, não é?
1: Sim, já foi mais recente, isso foi nos anos 90, parece-me.
0: Foi uma forma que encontrou aqui também de unir dois mundos.
1: Mas era um piano bar com músicos todos os dias, não é? Aquilo mal pagava a despesa. E o local era muito pequenino. Mas pronto, mas deu-me muita satisfação ter esse bar.
0: Mas isso de momentos que não chegaram para pagar a despesa, foi. O Vítor viveu-os a vida inteira, não é? Portanto, ainda agora estávamos a falar do primeiro single que não vende, mas depois é o recordar e viver que ele vai buscar, e há uma série de outros momentos. Já aí vamos nesta conversa, mas o programa chama-se Mesa para Dois, passa à hora de jantar, portanto, obrigatoriamente nós vamos a falar sobre comida.
1: Mas não temos que comer, para não?
0: Não vamos comer a esta hora, porque nós estamos a gravar ainda assim. Ou seja, mal acabámos de almoçar os dois. Mas, Vítor, se fôssemos agora jantar, iríamos onde? Qual é mais peixe, mais carne, vegetariano?
1: Eu sou 1000% sardinhas.
0: 1000% sardinhas.
1: 1000% sardinhas.
0: Então, uma esplanada.
1: E 990% peixe. Eu como pouca carne. Sempre gostei de peixe.
0: Vamos aqui às sardinhas assadas. Ainda está calor. Vamos,
1: mas este ano que... não precisaram para nada. Não sei o que é que se passou com as sardinhas. Não há sardinhas.
0: Zangaram-se connosco.
1: Zangaram-se
0: connosco. Mas também andamos lá aqui
1: a comê-las, só... não sei.
0: Exato, e só lhes ligamos assim numa pequena altura. Isto é tipo aqueles amigos a quem não se liga, depois eles desligam. Então, as sardinhas vingaram-se, disseram, não, este ano não vamos com qualidade, que é para vocês aprenderem. Vamos também ter uma banda sonora para este programa. Vamos começar por que canção? Qual é a sugestão?
1: Ah, pode ser. Eu gosto muito da canção espanhola Canto Libre. Uhum. Gosto muito. Não sei porquê. Gosto muito. E nos meus espetáculos canto-a sempre e o público gosta muito dessa canção. Canto Livre, pode ser.
0: Então vamos ouvir o Canto Livre aqui nesta versão na rádio. Já sabe que se estiver a ouvir em podcast fica também a sugestão para que vá à procura das canções que são sempre sugeridas pelos nossos convidados. E o convidado de hoje é o extraordinário Vítor Espadinha.

0: Vítor Espadinha, ator, músico, empresário. Hoje, aqui no Mesa para Dois, o Vítor, que foi também locutor de rádio, já lá vão muitos anos.
1: Fui, e jornalista. Aliás, eu comecei no Rádio Clube Moçambique, na secção inglesa. Depois passei para a portuguesa. Eu domino o inglês já desde...
0: Sim, mas até eu já vivo em Londres e já lá vamos essa fase, essa história.
1: Não, e depois toda a minha vida tive filhos ingleses, mas filhos ingleses. Não sei o que é a Inglaterra tem a ver comigo, mas eu estive sempre ligado à Inglaterra, não sei porquê. Comecei, portanto, a minha carreira no Rádio Clube Moçambique, e depois eu tinha saído da guerra. Queria era vir-me embora, porque eu não gosto da África. Nunca gostei da África. Gosto de alguns animais africanos. Gosto do leão, por exemplo. Mas não gosto de lá estar. E estreiei-me como ator. Estreiei um teatro. O Teatro Avenida, em Lourenço Marques. Numa companhia daqui, chefiada pelo falecido já há muitos anos, Henrique Santos. E fizemos um sarau vicentino.
0: Isso para 74, claro.
1: 64. Mais ou menos. Já estava a trabalhar no Rádio Clube de Moçambique há muito tempo. E já estava como jornalista na Tribuna, que era um jornal de Lourenço Marques, que era do diretor da Flama aqui, do proprietário da Flama. Não sei quantos reis. E depois de estrear no Teatro Avenida, fui para a Inglaterra. E pronto. E depois lavei-me de prato. Trabalhei muito restaurante.
0: Mas, Vítor, um percurso absolutamente normal para quem chega, principalmente numa cidade como Londres. Eu tenho 90% da minha família está lá emigrada, portanto, desde sempre. E como nós costumamos brincar, não há, ou quase não há português, ou não havia nessa época em termos de imigração, que não fosse discos rock em Londres. Então chegava aí a lavar pratos. Era uma boa forma também de integrar-se na cidade, começar a lidar melhor com a linguagem, aqueles maneirismos britânicos.
1: E ganhava-se muito comparado com Portugal. Eu lembro-me de ganhar nos empregos que havia porta assim para o estrão, washer up needed, nas montras, pretendemos lavador de pratos, e aquilo era sair de um, entrar no outro, e não sei o que. Eu cheguei a estar meses no Chelsea Kitchen.
0: Nós fomos pelo mundo inteiro, os portugueses foram as máquinas de lavar louça mais eficientes que alguma vez existiram.
1: E ganhava-se meia libra à hora.
0: E não estragavam os copos.
1: Naquela altura a libra, nunca mais me esqueço, valia 56 escudos. E nós ganhávamos metade disso à hora.
0: O que era muito.
1: Era muito, e só trabalhávamos 2 ou 3 horas por dia, nas horas das refeições. E ganhávamos mais do que um administrador aqui em Portugal, porque aquelas horas todas somadas, não é?
0: Ora, o Vítor falou aqui sobre a lavagem, estar a lavar pratos, não é? Mas em Londres volta um pouco à sua infância, não é? Porque acaba por trabalhar dentro de num casino, um dos sítios
1: Fui inspetor do Playboy.
0: Como é que se chama? Chega a inspetor, não sendo inglês?
1: Sim.
0: Como é que se chega a inspetor de um casino em Mayfair?
1: Porque o Playboy só tem inspetores. Porque os croupiers são mulheres, são as bunny girls.
0: Ah, pois, claro. Tínhamos esquecido desse aspecto.
1: Sim, as coelhinhas. E então nós tirávamos um curso de 6 meses e quem ficasse aprovado era inspetor. E eu fiquei aprovado e fui inspetor, quase um ano no Playboy. Mas sempre à espreita do teatro, dos espetáculos. Sempre.
0: E também entra nesse mundo em Londres.
1: Entrei nesse mundo em Londres. E representei no West End, no Celebrity. Fiz lá o cabaré.
0: Maravilha. Há percursos de vida absolutamente incríveis. Porque até chegar a Londres, o Vítor, que nasce na Lapa, vive na Madragoa, tem uma fase ali de francas dificuldades, não é? Não abastado, embora viesse de uma família que até tinha tido muitas posses. Mas digamos que o Vítor chegou um pouco depois da conta bancária, não é?
1: Os ricos já tinham morrido todos quando eu nasci.
0: Chegou na altura errada.
1: Incluindo o avô meu, o pai do meu pai, que era rico. Mas,
0: que foi esse que foi dono de um casino no Palácio Foz, ali nos restauradores.
1: Chamava-se Ritz, sim. Era dele aquilo. Aquele palácio, hoje que nós conhecemos
0: que é lindo,
1: como Palácio Foz, aquilo era dele. Veja lá, as voltas com o mundo dá. Eu não tinha dinheiro Pronto, mas você... cantar no cego.
0: O Vitor ficou com a história do avô, se calhar com a questão casino ali montada, e acaba por ir também, anos mais tarde, trabalhar-se no Sim. Playboy em Londres. Há ali todo um percurso na Madragoa, não é? Um percurso que com várias questões financeiras. E depois há também uma convocatória para a guerra.
1: Sim.
0: Com a qual o Vítor nunca se identificou.
1: Não, não. Eu até estive preso.
0: E teve preso por? Porque esse motivo é muito
1: Porque
0: é muito
1: neguei a matar gente. Isso é uma das coisas que eu não gosto muito de falar, porque foi uma má recordação que eu tive na minha vida.
0: É uma má recordação, mas por um bom princípio.
1: Sim, mas eu depois mandaram-me para o norte de Moçambique, para o Zoboé, Francungo, para aquelas terras dos tiros. E eu não gostava daquilo e disse logo ao comandante: não contem comigo para nada, que eu não mato ninguém.
0: E foi preso?
1: Fui preso.
0: Durante quanto tempo?
1: Quase um ano. E sabe quem é que me tirou da prisão? Dr. Almeida Santos. Sem o conhecer de lado nenhum, eu mandei-lhe uma carta. Num dia, passado dois ou três dias, eu estava cá fora, da tropa. Ele tinha um poder em Lourenço Marques de Almeida Santos, que era uma coisa.
0: Portanto, o Vítor, quando vai para Londres, não vai fugido quando, como muitos jovens da sua época.
1: Não. Eu fugi do curso de oficiais murcianos aqui porque fui para a África para não entrar aqui. Mas apanharam-me lá.
0: Ok.
1: Apanharam-me lá e puseram-me em Boan. Boan. Era o CSM, curso de sargentos murcianos. E fui obrigado a entrar lá. E depois foi o problema que eu tive, que eu nunca... não gosto de tiros.
0: Desse universo que se vivia muito em Portugal, o Vítor depois parte para Londres, onde aqui já falámos sobre a questão de ser inspetor no Playboy, e note-se que o Playboy era um casino e era um dos sítios mais bem frequentados na cidade. Havia todo um glamour ali à volta. Entra o meio artístico aqui, vai para o teatro e representar no West End Vítor Espadinha.
1: Eu devo dizer que eu sempre quis ser ator, nunca quis ser outra coisa. Portanto, eu tinha essas profissões todas porque queria era ser ator.
0: Mas como é que se chega ao West End? Porque ainda hoje é muito difícil lá chegar.
1: Sim, mas eu fui para o West End já depois de ter feito muitos anos de Parque Mayer. Atenção, não foi logo a seguir. A seguir foi lavar pratos. Só que depois o Vasco Morgado foi, eu já tinha feito umas revistas cá, e o Vasco Morgado foi-me buscar a Londres dois dias depois do 25 de Abril. E pediu-me para eu fazer uma peça que lá se chamava Pijama Tops e cá se chamou Mostra-me a Tua Piscina.
0: Eu comecei a rir, desculpe. Eu por acaso tinha sublinhado o nome desta peça.
1: Era eu, a Maria Dulce.
0: Em 2026 faria muito sentido novamente, dadas as notícias. Mas desviei-o aqui do seu raciocínio. Vasco Morgado vai buscá-lo a Londres para vir fazer esta piscina.
1: E eu disse: eu vou, se levares o diretor, o mesmo encenador. E ele levou. E depois, mais tarde, é graças a esse encenador que eu vou para Londres fazer o cabaré. E quando eu vim fazer essa peça, eu estive dois anos a fazer a peça no Teatro Capitol. Todos os dias, nem folgas haviam nessa altura. Tive dois anos, era o maior teatro do país, 1200 lugares na altura, hoje já não. E aquilo foi um sucesso desgraçado. Foram dois anos a fazer aquilo. Eu tinha visto com o Vasco Morgado a peça lá e eu calculei: isto agora, depois do 25 de Abril, uma peça destas, isto tem que ser um estrondo, porque era um homossexual, uma bichona, no meio de mulheres nuas. Portanto, aquilo tinha que dar em Portugal. Nunca cá se tinha feito nada disso. Não?
0: Era impensável para este.
1: E uma piscina em palco, que o Vasco Morgado teve que mandar vir ingleses para construírem a piscina no palco. Depois, a seguir, eu vou para o ABC fazer o tal cabaré. Fazia, no ABC fazia aquele número do Joel Grey. Eu até, parece-me que fisicamente que éramos muito parecidos, que é aquele money make the world go round, the world go round, the world go round, it makes the world go round. Fui fazer isso. Depois há um empresário que vem-me ver, a pedido do encenador, vem-me ver fazer depois isso. O encenador já tinha ido embora. Vem-me ver fazer isso no Teatro ABC e levou-me para Londres.
0: E lá vai Vítor.
1: E pronto. E já não fui lavar pratos pela primeira vez.
0: O que, e digamos que é um percurso que poucas pessoas têm, não é? Portanto, já entra logo na zona mais procurada da cidade até hoje.
1: Sim.
0: Quando regressa efetivamente para Portugal, imagino que a trazia consigo também, não a luz de maio, mas um sonho de abril, de que o país tinha tudo para ser diferenciado, não é?
1: Exatamente. Porque
0: alguém que deixa o West End para vir para Portugal nessa altura tem que trazer na mala uma data de sonhos.
1: Trazia, não foi só o sonho, é que o Vasco Morgado ofereceu-me na altura um ordenado de 40 contos por mês. E eu disse assim, pá, eu vou já, eu
0: Exato.
1: Vou já. Pronto, que era muito dinheiro naquela altura. Eu devo-lhe dizer que as rendas de casa era o 1110, era 1110 escudos.
0: Uhum.
1: As rendas das casas boazinhas, o ordenado máximo que havia naquela altura era 1800 euros por mês. Okay. Eu vinha a ganhar 40 mil.
0: E facto é que fica por cá, há muito teatro, muita televisão na sua carreira, muitos momentos, há música, não é? Já aqui falámos sobre recordar e viver aquela música que estará sempre associada ao nome Vítor Espadinha. E há também dois momentos que ligam também ao público de formas diferentes. Uma delas é a participação nos Parodiantes de Lisboa, daqueles
1: sim,
0: momentos de rádio
1: sim,
0: também,
1: sim,
0: que acho que
1: sim,
0: quem
1: sim.
0: tem mais do que 30 anos tem
1: sim.
0: memória.
1: Sim, sim, sim. Nessa altura eu estava no Rádio Clube Português como apresentador, como locutor.
0: Onde foi o primeiro disco jockey?
1: É verdade, é verdade.
0: Como assim primeiro disco jockey?
1: Essa história é uma história muito engraçada, porque eu conheci na secção inglesa da África do Sul, que tinha estúdios em Lourenço Marques. Eu conheci um craque da rádio lá, já um homem com 80 anos ou 70, uma coisa qualquer assim, naquela altura era um miúdo, e ele era disc jockey. E então ele apresentava os programas mais ou menos assim: Greetings, this is David Davis speaking to you all, and from now on until 3 o'clock in the morning, the best music in the world. Epa, e eu, quando depois vim para Portugal, lembrei-me desse tipo. Porque cá era ping-pong, são 10h30, vamos às notícias.
0: E todo aquele formalismo.
1: Aquela coisa toda, tudo muito lento. E eu vim imitar esse velho, mas em português. As pessoas não estavam habituadas àquilo. E o programa Europa. Eu estava nos noticiários do Rádio Clube Português e tinha um programa também meu em FM. Naquela altura o FM era a grande novidade. E pronto, e foi assim, e aquela Europa. O programa chamava-se Europa. Aquilo teve uma audição extraordinária e era à 1 da manhã. As pessoas juntavam-se na velha marginal, nos carros, paravam os carros para ouvir a Europa à 1 da manhã. Aquilo foi assim um estouro. Eu tenho tido sorte na vida. Só que eu tenho um problema.
0: Então.
1: O único problema que eu encontrei em toda a minha vida é o seguinte: eu faço uma peça de teatro, a primeira comédia que eu fiz em Portugal, Mostra-me a tua piscina, eu tive 2 anos a fazer. Depois, mais tarde, eu vou para os Malucos do Riso, muitos anos mais tarde. Eu tive 6 anos nos Malucos do Riso. Ultimamente, eu estou no Teatro Eunice Munhoz em Oeiras há 10 anos. Estamos agora à espera. O teatro está em obras, que aquilo esteja pronto para regressar. Eu, quando vou fazer qualquer coisa, fico anos. Portanto, eu não posso fazer muita coisa, porque estou sempre a fazer a mesma coisa, não é?
0: Então, se calhar, e agora assim, em termos de provocação, terá sido por isso que manteve um relacionamento de 40 anos e só agora é que pensou em casar?
1: Resolvemos casar porque, por ordem natural das coisas, eu tenho 87 anos. Ela tem menos 20 que eu. Eu sou o primeiro a morrer. E quando morrer, Se for aquela coisa da união de facto, aquilo é uma atrapalhada, tem que se meter testemunhas e os vizinhos. Sim. E não sei o quê. Pronto. E assim estamos casados.
0: Está resolvido o assunto.
1: E a gente, uma noite a falar nisto, e ela diz: mas porquê é que a gente não se casa? Pá? Vamos aí a um registro qualquer e casamos.
0: E já casaram?
1: Não, vamos não. casar agora. É. Já fomos 2 vezes ao Registro Civil de Cascais e não conseguimos ser atendidos. Porque aquilo tem uma fila de mais de 1 quilómetro. que é os tipos a pedirem
0: as certidões.
1: As certidões de imigrantes. Só que agora descobrimos um local onde aquilo é no mesmo dia, que é em Mafra. Já me disseram, vais a Mafra, não tens ninguém à frente. Chegas lá em casas.
0: Pronto. E é levam já que... as testemunhas, que é para apiar, para não haver confusões, não é?
1: E é isso que a gente vai fazer agora, um dia destes.
0: Ora, e não façam como alguns jovens que andam por aí, que são noivos durante 7 anos, casam e divorciam-se logo depois.
1: Não, eu vou morrer primeiro antes do divórcio.
0: Então, e agora deve estar o homem que vê sempre o copo meio cheio. Mas eu acho de ensinar aqui a mandar umas bocas pela internet.
1: Com 43 anos não me divorciei, ia me divorciar agora.
0: Vítor, vamos a mais uma canção.
1: Pode ser a companheira.
0: A companheira, já que estamos a falar também de uma companheira de uma vida, não é?
1: É verdade,
0: que
1: é verdade.
0: Agora passará a ser a senhora Espadinha.
1: A senhora Espadinha.
0: Portanto, vamos ouvir esta canção.

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0: Mesa para dois, hoje com um convidado de luxo, com uma vida absolutamente extraordinária, Vítor Espadinha. Conhecemo-lo das canções, conhecemo-lo do teatro, conhecemo-lo da televisão. Oh, Vítor, uma pessoa que passou por tantos momentos e aqui abordámos muito em passa a tudo aquilo que foi sendo a sua vida, muito recheada. Mas esta é uma vida que dava um filme, efetivamente.
1: E já teve tudo combinado para fazer o filme, para começar as filmagens, e
0: é
1: eles
0: que eu
1: pararam.
0: Não sabia, este foi um tiro no escuro, não fazia.
1: Foi há muito pouco tempo, há 3, 4 meses, na Cinemate. Foi convidado o Joaquim Leitão, que aceitou. Foi convidado mais não sei quem, que aceitaram todos. E depois acho que faltou o cacau.
0: Lá está mais uma coisa
1: calculo,
0: que eu também...
1: Ou que seja isso, nunca mais me disseram nada.
0: Do início da sua vida também tem sido um dos problemas. Tudo fica mais difícil, porque estava a brincar, mas de facto, olhando para todo este percurso, eu consigo, todas as vidas podem ser romantizadas, não é? E levadas para livro ou para filme, mas a sua tem detalhes que são extraordinários e contados em modo ficção, acho que dá um filme incrível.
1: Acho que sim também. Pronto, mas estou à espera. Já teve tudo combinado com o realizador Joaquim Leitão, tudo acertado, e depois não fizeram nada. Calculo eu que estejam à espera daquilo com que se comprou os milhões.
0: Olhando assim para trás, há um momento também, nós temos aqui falado mais dos momentos mais positivos, não é? Tirando a passagem pela guerra, que não foi nada agradável, não. Mas há também uma guerra, uma outra batalha na sua vida, que é um cancro. Que também
1: dois,
0: foi
1: dois.
0: Um daqueles momentos.
1: Sim, foi muito difícil, mas levei isso sempre. Nunca pensei que ia morrer, é curioso. E apanhei grandes médicos num hospital de Santa Maria. Uhum. Rui Esteves, um cirurgião fantástico. E pronto, depois mais tarde, anos mais tarde, foi a próstata, também foi curada com laser.
0: Sim.
1: Foi curada. E pronto, estou vivo e estou sem problemas.
0: Olha sempre, sempre para o sempre. Lado, para o copo meio cheio.
1: Sempre.
0: Mesmo quando sempre. Dormia na rua. Mesmo quando houve sim. problemas mais graves.
1: Sim, sim. Sempre vejo tudo, às vezes até a rir.
0: Incrível. É mesmo incrível olhar-se para si. Ora, e tirando esta questão deste filme que está em stand-by e que eu imagino que gostasse de acompanhar também com alguma proximidade,
1: sim,
0: não é?
1: Sim, claro que tenho que arranjar outros atores para me fazer de mim. Para fazer o Vítor Espadinha com 10 anos, com 15, com 30, tem que ser outros atores, não é? E isso deve ser caro, não é?
0: Gostava de que fosse alguém específico ou é indiferente?
1: Alguém que?
0: O ator, para ser o Vítor ali, os loucos,
1: não,
0: 40,
1: não,
0: 30.
1: Não, nunca pensei nisso. Nunca pensei nisso. Eu tenho. Há momentos na minha vida que ficaram para sempre e que me regeram.
0: Que são?
1: Vou-lhe dar 3 ou 4 exemplos. São coisas que eu todos os dias me lembro disso, não é? E epá, não te esqueças. Então, um foi o primeiro livro que eu li na minha vida, eu tinha 13 anos, foi do filósofo Bertrand Russell. E há lá uma passagem que ele diz: eu compreendo que um homem goste de um homem. Só não compreendo é que um homem não goste de uma mulher. Aquilo ficou para mim sempre gravado, não percebo porquê. Pronto. Isto é um dos coisas. O outro foi o Jangaba. Eu sou ator por causa do Jangaba. Que eu com 10, 11, 12, 13 anos ia ver os filmes todos do João Gabriel. E isso foi outro momento da minha vida, foram os primeiros filmes que eu vi do João Gabriel. Outra coisa que me ficou gravada foi um casting que eu fiz em Londres. E quem é que estava a dirigir o casting? Um dos maiores atores do mundo, o Alan Bates. E ele disse para nós todos, estávamos todos assim num grupo, e ele disse para nós todos: aqui somos o personagem. O cidadão ficou em casa. E eu hoje, quando interpreto uma personagem, lembro-me sempre daquilo. Eu não posso ser o Vítor Espadinha. Eu tenho que ser este gajo que eu estou a representar. Uhum. A força que uma frase pode ter na vida de uma pessoa.
0: Principalmente quando essa pessoa está no início da sua carreira e ouve a frase certa, não é? Aquela que há de encaminhá-lo.
1: E dita por quem?
0: Muitas pessoas passaram pela sua vida muitos momentos absolutamente extraordinários, Vítor. Uma vida que começa na Lapa, passa pela Madragoa, por África, por Londres, pelo Estoril, não é? Nestes últimos anos.
1: Por Paris também.
0: Paris também entra aqui no cardápio. E em Paris esteve em que altura?
1: Anos 60.
0: 60 também.
1: Também. A minha vida em Inglaterra começou basicamente nos anos 60. E a minha passagem pelos outros países também. Aquilo andou tudo ali à volta. Onde eu ia sempre com a mãe da minha filha mais velha. Nós andávamos sempre a viajar. Sempre à boleia, com os camionistas, nas estradas. Passámos a vida nisso. E aprendi que os belgas são tramados para parar, não param. Os franceses não param. Os ingleses param sempre. Os suecos param sempre. E eu quando digo sempre, digo quase sempre.
0: Sim, sim, pronto, óbvio.
1: Claro. É uma coisa incrível. Pá. Como as pessoas são, os povos são todos diferentes uns dos outros, não é? E foi assim.
0: E nessas viagens a dois, à boleia, maioritariamente de camionistas, não era?
1: Sim.
0: Em que fizeram várias viagens e visitaram vários países da Europa.
1: Sim.
0: Que histórias mais guarda? Quando volta atrás neste filme, quando conta histórias, alguma assim que se destaque?
1: Em Paris andei a vender quadros no Sena. Aquilo era uma bancada lá de um sujeito qualquer e ele foi almoçar e ia jantar e eu ia lá tomar o lugar dele. Em Paris encontrei... como é que se chama o cantor do Deixa-me Rir?
0: O Jorge Palma.
1: Jorge Palma. Encontrei-o no metro, em Paris. Ainda ele não era o Jorge Palma. E fizemos também um filme junto, Hammerhead. Um filme em que fazíamos papéis pequeninos, daqueles quando a gente anda nos castings para entrar aqui, entrar ali.
0: Sim.
1: E ele entrou também, a tocar bateria, num filme. Jorge Palma.
0: As voltas que a vida dá.
1: É verdade.
0: Mas de facto há aqui uma grande diferença. E isso nota-se nas experiências de jovens dos anos 60.
1: É, era outra coisa. Era outra coisa.
0: O mundo ali parecia não ter limites.
1: Não.
0: Embora não tivesse mais fronteiras do que tem hoje, mas não tinha limites.
1: Não havia limites. E nós andávamos todos lá fora porque não se podia viver cá dentro. Não?
0: Claro.
1: Claro.
0: Por motivos óbvios.
1: Ou motivos óbvios.
0: Mas se calhar era isso, Vítor, que vos dava maiores capacidades de exploradores. Não é à toa que temos tanta gente dedicada às artes. De repente era como se quisesse absorver o mundo inteiro durante os anos em que estava no exílio.
1: Sim, sim. Era. Eu agora estou-me a recordar de uma coisa. Eu estaria em Portugal com a Eunice Melhoso, numa peça chamada Deliciosamente Louca. Era Eunice Melhoso, Rui de Carvalho, Rogério Paulo, João Perri.
0: Ai, que horror, só gente desconhecida.
1: Todos. E o
0: são um elenco de luxo.
1: E eu fui substituir aquele que morreu, o Mata. Esquece-me o nome agora do homem, do meu colega. Eu fui substituí-lo porque ele foi fazer um Shakespeare qualquer. E a Eunice Melhoso escolheu-me. Sabia das minhas diatribes na rádio, das peças, não sei o quê, e foi a primeira comédia que eu fiz em Portugal, antes do Mostra-me a Tua Piscina.
0: Vítor, muito obrigada por ter vindo ao Mesa. Bom casamento, não é? Este agora que se abram as portas do cartório. Vítor Espadinha quer casar aos 87 anos, senhoras e senhores. Portanto, vamos lá agilizar este casamento. Que se faça também esse filme. Já agora, e a título de curiosidade, neste filme, se existir, de retrospectiva da sua vida, vai entrar também a parte daquele avô maroto que diz que pode ter morrido numas circunstâncias muito engraçadas. Dava um bom início de filme.
1: Se calhar. Sabe que eu tenho sorte, deve ser pelo meu passado, o meu currículo, acho que deve ser isso, não pode ser outra coisa. Mas os velhos atores velhos não têm trabalho em Portugal. 90% deles.
0: Mas aqui nesta história, se calhar, deve inseguir uma série de gente, pessoas experientes.
1: É verdade. E eu agora vou fazer um filme com o Leonel Vieira, no fim do ano.

0: Okay? Fazemos aqui o apelo para que vá para a frente este filme com a história do Vítor Espadinha. Eu vou lá estar para ver. Acho absolutamente incrível. Acho que uma grande maioria das pessoas que já ouviu ou que já ouve, ou ouviu e já ouviu em vários papéis e em várias formas de estar, desconhecem todo este seu percurso. Que contado em filme há de ser uma coisa absolutamente cativante.
1: Pois.
0: Como se chamaria o filme?
1: Ah, não faço a mínima ideia. Mas já vi uma cena do filme, o comandante a mandar-me ir com os soldados para o mato e eu dizer: vai tu, eu não vou. Já viu o que é isto no filme? Vai não. Tu, vai trabalhar, vai matá-los tu. Eu não mato ninguém.
0: Tudo isto há de... Põe-o em filme. Será com certeza um grande momento de grande ecrã. Vítor, muito obrigada. Muitas felicidades para si e para a sua futura esposa.
1: Sim, senhora. Muito obrigado pela sua simpatia, o seu acolhimento e muita saúde e boa sorte também.
0: E uma coisa, e vamos fechar este mesa com uma coisa que o Vítor fez e fez lindamente e recordamo-lo também por isso, que é com breves palavras de amor. Obrigada.
1: Obrigado eu.
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E então poderei viver sem precisar de escrever.

0: nas notícias.
1: O Chega espera que a Comissão Parlamentar de Inquérito a Luís Neves possa avançar antes da discussão sobre o orçamento do Estado. Mário Centeno, em entrevista à Antena 1, desafia o Primeiro-Ministro a dar a conhecer ao país o impacto projetado pela crise internacional. 300 mil pessoas marcharam pelas ruas de Madrid até ao Parlamento em defesa de medidas para o setor da habitação.
0: Esta hora, Ponta Delgada, Coimbra e Porto com 21 graus. Estão 23 no Funchal, 24 em Lisboa e 25 em Faro. Estas são as notícias às 9 com Augusto Henriques.
1: Centenas de pessoas manifestaram-se na Ericeira contra a realização de um encontro de dirigentes de extrema-direita que decorreu este fim de semana. O protesto surgiu de forma espontânea nas redes sociais em defesa de valores democráticos. O repórter João Alexandre esteve na Ericeira.
2: Começaram a juntar-se a poucos metros da unidade hoteleira que recebeu o encontro da direita radical e ainda antes da chegada de André Ventura. Vigiados pela polícia, os manifestantes, sobretudo habitantes da Ericeira, que se organizaram pelas redes sociais, quiseram demonstrar o desagrado para com o encontro que juntou, além de dirigentes e militantes do Chega, dirigentes húngaros do Fidesz, de Viktor Orban, bem como representantes de partidos da Áustria, de Itália, de França ou ainda de Espanha, como é o caso do Vox de Santiago Abascal. Manuel Rodrigues, um dos porta-vozes do movimento, deixou claros os objetivos do protesto.
3: Estamos a utilizar a nossa liberdade de expressão para protestar de forma pacífica, de forma democrática e legal, tranquilamente, mostrar o nosso descontentamento com a presença destes indivíduos na nossa vila. Discursos que nós acreditamos não terem nada a ver com a vila. Historicamente sempre aceitou pessoas do mundo inteiro e acreditamos que o futuro tem que ser assim, com tolerância, com democracia e com paz.
2: Protestos que endureceram à chegada de André Ventura ao hotel onde decorreu este Patriots Academy. Com o líder do Chega a responder.
4: O José Sócrates esteve aqui neste mesmo espaço onde eu estou a fazer conferências de imprensa e aí esses manifestantes não se juntaram. Não acharam importante juntarem-se contra o tipo que mais nos roubou nos últimos anos. Mas acham importante juntar-se contra aqueles que querem controlar a imigração, lutar contra a corrupção.
2: No início de noite, onde largas dezenas se concentraram para afirmar que o ódio, a xenofobia, o racismo, a homofobia e a discriminação não representam os valores da localidade e do país.
1: Reportagem de João Alexandre. Coube ao líder do Chega, André Ventura, encerrar este encontro de dirigentes de partidos de extrema-direita europeia que aconteceu na Ericeira. À margem desta iniciativa e em declarações aos jornalistas, André Ventura revelou que espera avançar em breve e antes da discussão sobre o orçamento do Estado com a Comissão Parlamentar de Inquérito aos mandatos de Luís Neves à frente da Polícia Judiciária. Mas até ao momento, explicou André Ventura, não recebeu qualquer indicação por parte de Aguiar Branco, o Presidente da Assembleia da República, para avançar com os trabalhos.
4: O Presidente da Assembleia da República não solicitou ainda a entrega dos nomes constituintes da Comissão de Inquérito. Logo que isso seja feito, será tornada pública essa constituição. Penso que não há. Foi dado até, se não me engano, dia 28 deste mês para se constituírem as diligências, digamos assim, de sustentação da Comissão. Penso que em relação à outra Comissão de Inquérito, isso sim, já estão a ser pedidos os nomes. Espero que na segunda-feira possa resolver essa questão juntamente com a liderança de bancada sobre Luís Neves. A minha esperança é que a Comissão de Inquérito possa iniciar-se nos próximos dias e que consigamos ainda antes do Orçamento do Estado começar a fazer algum trabalho em relação a esta matéria.
1: Na semana passada, ao fim de três propostas diferentes, o Chega chegou a acordo com o Presidente da Assembleia da República para avançar com a Comissão Parlamentar de Inquérito a Luís Neves, atual Ministro da Administração Interna. O PCP ainda não decidiu o sentido de voto sobre o Orçamento de Estado para o próximo ano. Esta tarde, o Secretário-Geral Comunista Paulo Raimundo explicou que quer conhecer primeiro o documento, mas garantiu que não vai apoiar medidas que mantenham a atual política.
5: Com rigor e com coerência não posso dizer que nós vamos estar contra. Uma coisa que não conhecemos. Agora, uma coisa que sabemos é que se o Orçamento do Estado for mais um instrumento para dar andamento à política que está em curso, nós não nos podemos apoiar nisso.
1: Declarações de Paulo Raimundo esta tarde, o secretário-geral do PCP. Mário Centeno desafia o primeiro-ministro a explicar ao país porque admitiu implicitamente um novo resgate financeiro ao responder às medidas propostas pela oposição para mitigar os efeitos do aumento do custo de vida. Luís Montenegro disse na altura que não quer voltar aos tempos da tragédia, nem ser o pai da austeridade. A entrevista ao programa da Antena 1 e do Jornal de Negócios Conversa Capital, o ex-ministro das Finanças desafia Luís Montenegro a ser mais claro quando fala da situação económica do país e do mundo.
6: Não é de ânimo leve que um primeiro-ministro diz aquilo que o primeiro-ministro Luís Montenegro disse a semana passada. O que temos que pedir a seguir, e ele tem que estar disposto a conceder-nos, já agora responder a jornalistas não estaria mal, que é saber o que é que está por trás daquela frase. Aqueles dados que eu falei há pouco da situação financeira internacional são preocupantes. Se se desenrolar a partir daqueles dados algo parecido com o que aconteceu em 2009, vou-lhe dizer, nós não estamos preparados. Ou seja, nós estamos-nos a expor mais durante estes últimos três anos do que nos estávamos a expor em 2006, 7, 8 e 9. E isso não é bom. Governar sob o medo é péssimo. E, portanto, quando o primeiro-ministro nos mete medo, nós devemos perguntar-nos a nós próprios o que é que ele sabe que nós não sabemos.
1: Mário Centeno, ex-ministro das Finanças, que lançou um livro sobre as contas públicas, rejeita ainda que se fale de um excedente, tendo como base apenas os saldos da Segurança Social.
6: Eu sei que politicamente, e já foi ministro os anos suficientes para perceber o que é difícil argumentar este tipo de resultados. Mas a verdade é que o dinheiro da Segurança Social só paga pensões, é um milheiro para o futuro, em nome de todos aqueles que fazem descontos para a Segurança Social. O dinheiro da Segurança Social não paga despesa corrente do Estado, da Administração Central, o que significa que é claríssimo que, do ponto de vista orgânico, funcional, o Estado está em déficit.
1: No programa Conversa Capital, Mário Centeno critica ainda as medidas do Governo de redução do IRS e da atribuição de um complemento aos pensionistas como forma de mitigar os impactos da crise dos combustíveis. O economista mostra-se também muito crítico das propostas do PS e do Chega sobre o IVA zero nos bens alimentares e na redução do IVA nos combustíveis. Defende, por exemplo, antes, como alternativa, os aumentos no abono de família. Ideias de Mário Centeno para ouvir no programa Conversa Capital, que pode ser escutado na Antena 1 amanhã, depois da 1 da tarde. 300 mil pessoas manifestaram-se esta tarde em Madrid num protesto contra a crise na habitação, um problema que nos últimos dias ganhou o rosto de Mari Carmen Abascal, uma idosa com mobilidade reduzida que foi despejada da casa onde vivia há 70 anos. A correspondente da Antena 1 em Madrid, Ana Romeu, acompanhou este protesto que acabou frente ao Parlamento.
7: Muitas pessoas, na realidade, saíram à rua mais uma vez para apoiar Mari Carmen. 300 mil pessoas acabaram por chegar até aqui ao Parlamento, onde supostamente esse novo decreto-lei que será aprovado em Conselho de Ministros na terça-feira terá que passar, obviamente, pelo crivo dos deputados. E dada a aritmética deste Parlamento espanhol, será sempre uma situação difícil. Essa história de Mari Carmen, na verdade, marca aqui em Espanha uma espécie de não retorno. Há uma grande indignação, não só pela história em si, pelo facto do proprietário, uma empresa imobiliária, ter declinado sempre qualquer negociação, ter declinado inclusive a oferta de um particular que se oferecia a pagar a renda, também de um outro que se oferecia a pagar, a comprar, aliás, o apartamento para que Mari Carmen pudesse passar o resto dos seus dias. Esta senhora de 87 anos, que hoje hospitalizada, voltou a pedir a Pedro Sánchez que ajudasse a solucionar a crise da habitação.
1: O primeiro-ministro espanhol não dispõe de maioria no Parlamento, mas vai apresentar na próxima terça-feira um conjunto de medidas aprovadas em Conselho de Ministros para limitar a possibilidade de despejos por parte dos senhorios em Espanha. Amanhã, depois das 7 da tarde, se estiver por Quarteira, no Algarve, ainda pode participar na Bienal de Teatro Comunitário. O jornalista Mário Antunes explica em que consiste este espaço de partilha e celebração de práticas artísticas.
8: É teatro feito por pessoas que querem expressar-se através da arte num coletivo que usa o palco como espaço de cidadania e reflexão crítica.
9: Aqui é algo que aconteceu a um grupo de pessoas, a um grupo coletivo. E é uma história épica que centra-se à volta daquilo que aconteceu a um grupo de pessoas.
8: Miguel Martins Pessoa é diretor da Companhia Janela Aberta Teatro, que organiza pela segunda vez a Bienal de Teatro Comunitário de Quarteira. Este fim de semana, quatro grupos levam à cena temas tão diversos como as relações de vizinhança num bairro ou o funcionamento do Serviço Nacional de Saúde.
9: O teatro comunitário fala de território e são as próprias pessoas locais, o comum dos vizinhos, que se expressa através da arte e através destas histórias.
8: O projeto Somos Todos um Rio, de Rio Maior, abrange as 10 freguesias do concelho. Em Somos Todos São João, com a exceção de Rui Germano, traz as memórias que marcam a comunidade, como a fuga dos touros bravos, vindos da Lesíria, a fábrica de tomate e a tradicional matança do porco. O Grupo Teatro Comunitário do Campo, a céu aberto, sediado no Campo de Gerês, aborda questões como a mineração de lítio a céu aberto e os impactos ambientais. Já o Grupo Teatro Comunitário de Quarteira trabalha em palco a inquietação da população perante a sazonalidade turística. E finalmente, de Faro, o Teatro de Vizinhas, o grupo explora as vicissitudes do Serviço Nacional de Saúde.
9: É a comunidade a protagonista da história.
8: A partir das 7 da tarde, este sábado e domingo, há teatro comunitário para ver, gratuitamente, na Avenida Marginal de Quarteira.
1: A Bienal, que decorre até domingo, para além do teatro, tem também workshops e conversas com os participantes. É a partir das 7 da tarde, no Calçadão de Quarteira, no Algarve.
0: Augusto Henriques. As notícias na Antena 1, num simultâneo com a RTP, Antena 1 Açores e Madeira, a RTP África e a RTP Mundo. Toda a informação disponível e atualizada em noticias.rtp.pt. Nove horas, 12 minutos. A continuação de um bom sábado, um ótimo fim de semana connosco.
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0: Primeira escolha desta hora na Antena 1, Áurea, Back into Love. Depois recordamos o projeto Humanos e um original de António Variações, a versão para A Culpa é da Vontade.

0: As primeiras duas nesta hora na Antena 1. A culpa é da vontade. Os humanos. Atrás ouvimos Áurea em Back into Love. E a seguir, um dos destaques desta hora na 1. Fala é como se chama o disco que marca o regresso de Rita Red Shoes, sob o mote das múltiplas facetas do universo feminino. O novo disco de Rita Red Shoes celebra, então, exclusivamente autoras nacionais. Fala é um disco RTP Antena 1 e chegou ontem, dia 25 de setembro.
1: A Mesma Solidão, uma canção escrita pela Joana Espadinha, foi uma das últimas canções a ser-me entregue para o disco, e a dada altura a Joana pediu-me, porque achava que a ajudava um bocadinho a concentrar-se melhor, perguntou-me se haveria algum tema que eu gostasse de abordar e que não tivesse sido ainda abordado no disco, e eu sugeri-lhe a questão da solidão nas relações. Às vezes acontece de vivermos na mesma casa, conversarmos sobre tudo e mais alguma coisa, e ainda assim haver bastante solidão pela incapacidade de falarmos sobre alguns afetos, sobre emoções, e o quão interessante isso também é, não é? Convivermos com isto. E será que as solidões se encontram, não é? E se pudessem conversar, quão próximas estariam? E é sobre isto. Ver.

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Banda sonora para sábado à noite na Antena 1, American Girls, uma das canções de Harry Styles. Antes, a passagem por Acredita no Amor, a canção da Quinta do Bill. Agora é Miguel Araújo.

0: Espero que também tenham essa vontade de dançar num dia normal, mesmo que seja num fim de semana. Miguel Araújo na Antena 1. E agora vamos espreitar o que o tempo nos reserva para amanhã, domingo. No continente, períodos de céu muito nublado, tornando-se geralmente muito nublado nas regiões do norte e centro. A partir da manhã, possibilidade de ocorrência de precipitação fraca e dispersa no litoral a norte do Cabo Mondego. Madeira com céu em geral pouco nublado, aumentando temporariamente de nebulosidade por nuvens altas, também com possibilidade de poeiras em suspensão nas ilhas do Porto Santo e da Madeira. Nos Açores, o céu vai estar muito nublado, com algumas abertas no grupo oriental, possibilidade de ocorrência de aguaceiros. Nos grupos central e ocidental, condições favoráveis à ocorrência de trovoada. Temperaturas para amanhã: Ponta Delgada chega a um máximo de 23 graus, Porto 24, máxima de 26 para Faro, para o Funchal 28, Coimbra também com 28, máxima de 30 para Lisboa.
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0: Seguimos na música com Sérgio Godinho e Zé Cabaleiro. Este é o coro, este é Amor de Novo. A seguir é que vamos ter um coro das velhas com Sérgio Godinho e Zé Cabaleiro. Agora então, Napa e Jovem Dionísio. Amor de Novo.

0: Cor das Velhas com Sérgio Godinho e Zé Cabaleiro. Mais atrás, o Junapa com o jovem Dionísio em Amor de Novo. Daqui a pouco temos Ed Sheeran na 1. Primeiro, algumas sugestões.
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The Look of Love, os ABC. Dentro de instantes vamos ter notícias com Augusto Henriques, que já aqui está. Depois temos mais música, mais tarde, a Hora das Cigarras. A máquina faz-nos destas partidas. Não era aquela, era esta. Somos nós.

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1: Dez horas no continente e na Madeira, 9 nos Açores. Esta hora nas notícias.
2: Mário Centeno desafia o Primeiro-Ministro a dar a conhecer ao país o impacto projetado pela crise internacional. O Chega espera que a Comissão Parlamentar de Inquérito a Luís Neves possa avançar antes da discussão do orçamento. A portuguesa Inês Nunes ganhou uma residência artística no México com o filme que apresentou no Festival de Cinema de San Sebastián.
1: A esta hora, Coimbra está com 20 graus, estão 21 em Ponta Delgada e no Porto. Estão 23 no Funchal e em Lisboa 25 em Faro. 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

0: Mário Centeno, em entrevista à Antena 1 e ao Jornal de Negócios, desafia o Primeiro-Ministro a explicar ao país porque deu a resposta que deu a semana passada às medidas propostas pela oposição para mitigar os efeitos do aumento do custo de vida. Luís Montenegro disse na altura que não quer entrar no leilão de medidas, nem voltar aos tempos da tragédia, nem ser o pai da austeridade. Nesta entrevista ao programa Conversa Capital, o antigo Ministro das Finanças desafia agora o chefe do governo a ser mais claro quando fala da situação económica do país.
1: Não é de ânimo leve que um primeiro-ministro diz aquilo que o primeiro-ministro Luís Montenegro disse a semana passada. O que temos que pedir a seguir, e ele tem que estar disposto a conceder-nos, já agora responder a jornalistas não estaria mal, que é saber o que é que está por trás daquela frase. Aqueles dados que eu falei há pouco da situação financeira internacional são preocupantes. Se desenrolar a partir daqueles dados algo parecido com o que aconteceu em 2009, vou-lhe dizer, nós não estamos preparados. Ou seja, nós estamos-nos a expor mais durante estes últimos três anos do que nos estávamos a expor em 2006, 7, 8 e 9. E isso não é bom. Governar sob o medo é péssimo. E, portanto, quando o Primeiro-Ministro nos mete medo... Nós devemos perguntar-nos a nós próprios o que é que ele sabe que nós não sabemos.
0: Mário Centeno, que esta semana lançou o livro Contas Certas, rejeita ainda que se fale de um excedente nas contas públicas, tendo como base apenas os saldos da Segurança Social.
1: Eu sei que politicamente, e já fui ministro os anos suficientes para perceber o que é difícil argumentar, este tipo de resultados. Mas a verdade é que o dinheiro da Segurança Social só paga pensões. É um milheiro para o futuro, em nome de todos aqueles que fazem descontos para a Segurança Social. O dinheiro da Segurança Social não paga despesa corrente do Estado, da Administração Central, o que significa que é claríssimo, que do ponto de vista orgânico, funcional, o Estado está em déficit.
0: Na conversa capital desta semana, Mário Centeno critica ainda as medidas do Governo de redução dos escalões do IRS e de atribuição de um complemento aos pensionistas para mitigar os impactos da crise dos combustíveis. O economista e ex-ministro das Finanças mostra-se também muito crítico das propostas do PS e do Chega para o IVA zero nos bens alimentares e para a redução do IVA nos combustíveis. Defende, por exemplo, como alternativa aumentos no abono de família. Ideias de Mário Centeno para ouvir na Antena 1 depois da uma da tarde deste domingo. O líder do Chega espera avançar em breve e antes da discussão sobre o orçamento do Estado com a Comissão Parlamentar de Inquérito aos mandatos de Luís Neves à frente da Polícia Judiciária. Até ao momento, explica André Ventura, não recebeu qualquer indicação por parte da Guiar Branco para começar a avançar com a Comissão de Inquérito.
2: O Presidente da Assembleia da República não solicitou ainda a entrega dos nomes constituintes da Comissão de Inquérito. Logo que isso seja feito, será tornada pública essa constituição. Penso que não há. Foi dado até, se não me engano, dia 28 deste mês para se constituírem as diligências, digamos assim, de sustentação da Comissão. Penso que em relação à outra Comissão de Inquérito, isso sim, já estão a ser pedidos os nomes. Espero que na segunda-feira possa resolver essa questão juntamente com a liderança de bancada sobre Luís Neves. A minha esperança é que a Comissão de Inquérito possa iniciar-se nos próximos dias e consigamos ainda antes do Orçamento do Estado começar a fazer algum trabalho em relação a esta matéria.
0: Recordo que na semana passada, ao fim de três propostas diferentes, o Chega chegou a acordo com o Presidente da Assembleia da República para avançar com a Comissão Parlamentar de Inquérito a Luís Neves, o atual Ministro da Administração Interna. O líder do Chega encerrou este sábado na Ericeira o encontro de dirigentes de partidos de extrema-direita. À frente do local onde se realizou esta convenção, centenas de pessoas manifestaram-se contra a presença dos dirigentes da extrema-direita em Portugal. O protesto surgiu de forma espontânea nas redes sociais e em defesa de valores democráticos. Reportagem do João Alexandre.
3: Começaram a juntar-se a poucos metros da unidade hoteleira que recebeu o encontro da direita radical e ainda antes da chegada de André Ventura.
4: Fascismo nunca mais! Fascismo nunca mais!
3: Vigiados pela polícia, os manifestantes, sobretudo habitantes da Ericeira, que se organizaram pelas redes sociais, quiseram demonstrar o desagrado para com o encontro que juntou, além de dirigentes e militantes do Chega, dirigentes húngaros do Fidesz, de Viktor Orban, bem como representantes de partidos da Áustria, de Itália, de França ou ainda de Espanha, como é o caso do Vox de Santiago Abascal. Manuel Rodrigues, um dos porta-vozes do movimento, deixou claros os objetivos do protesto.
4: Estamos a utilizar a nossa liberdade de expressão para protestar de forma pacífica, de forma democrática e legal, tranquilamente, mostrar o nosso descontentamento com a presença destes indivíduos na nossa vila. Discursos que nós acreditamos não terem nada a ver com a vila. Historicamente sempre aceitou pessoas do mundo inteiro e acreditamos que o futuro tem que ser assim, com tolerância, com democracia e com paz.
3: Protestos que endureceram à chegada de André Ventura ao hotel onde decorreu este Patriots Academy. Com o líder do Chega a responder.
5: O José Sócrates esteve aqui neste mesmo espaço onde eu estou a fazer conferências de imprensa e aí esses manifestantes não se juntaram. Não acharam importante juntarem-se contra o tipo que mais nos roubou nos últimos anos, mas acham importante juntar-se contra aqueles que querem controlar a imigração, lutar contra a corrupção.
3: No início de noite, onde largas dezenas se concentraram para afirmar que o ódio, a xenofobia, o racismo, a homofobia e a discriminação não representam os valores da localidade e do país.
0: Reportagem de João Alexandre num protesto contra a presença de líderes e dirigentes de partidos de extrema-direita europeia em Portugal, na vila da Ericeira. Em Espanha, 300 mil pessoas saíram à rua este sábado em Madrid num protesto contra a crise na habitação, um problema que nos últimos dias ganhou o rosto de Mari Carmen Abascal, uma idosa com mobilidade reduzida que foi despejada da casa onde vivia há 70 anos. Ana Romeu, a correspondente da Antena 1 em Madrid, acompanhou este protesto que terminou frente ao Parlamento.
6: Muitas pessoas, na realidade, saíram à rua mais uma vez para apoiar Mari Carmen. 300 mil pessoas acabaram por chegar até aqui ao Parlamento, onde supostamente esse novo decreto-lei que será aprovado em Conselho de Ministros na terça-feira terá que passar, obviamente, pelo crivo dos deputados. E dada a aritmética deste Parlamento espanhol, será sempre uma situação difícil. Essa história de Mari Carmen, na verdade, marca aqui em Espanha uma espécie de não retorno. Há uma grande indignação, não só pela história em si, pelo facto do proprietário, uma empresa imobiliária, ter declinado sempre qualquer negociação, ter declinado inclusive a oferta de um particular que se oferecia a pagar a renda, também de um outro que se oferecia a pagar, a comprar, aliás, o apartamento para que Mari Carmen pudesse passar o resto dos seus dias. Esta senhora de 87 anos, que hoje hospitalizada, voltou a pedir a Pedro Sánchez que ajudasse a solucionar a crise da habitação.
0: E Pedro Sánchez, apesar de não dispor de maioria no Parlamento espanhol, vai apresentar na terça-feira um conjunto de medidas que será aprovada em Conselho de Ministros. Serão aprovadas em Conselho de Ministros medidas que visam limitar a possibilidade de despejos por parte dos senhorios. A Espanha ganhou esta noite a Inglaterra por 3-2 no jogo da Liga das Nações. Também este sábado a Croácia venceu por 2-1 a República Checa. A portuguesa Inês Nunes ganhou uma residência artística no México com o filme The Spirit Healer is Away for the Weekend. Venceu este prémio na edição deste ano do Festival de San Sebastián, que decorreu em Espanha. O prémio destina-se a realizadores que estejam a desenvolver a sua primeira ou segunda longa-metragem. Já o prémio máximo do Festival Basco foi para a longa-metragem Tender Loving Care, do realizador Mike Leigh, do Reino Unido. O filme Lagra Diva, da realizadora francesa Marine Atlan, foi o grande vencedor do Festival de Cinema Queer Lisboa. Venceu o prémio de melhor longa-metragem e o prémio do público. Segundo o júri, Lagra Diva é um filme sobre as intermitências da juventude, tocando a fragilidade da natureza humana. O atleta português José Carlos Pinto venceu esta tarde a prova de estrada de 10 km na Noruega. Ele é o recordista nacional dos 5 km e foi medalha de calor dos 5 mil metros nos Jogos do Mediterrâneo. Esta tarde impôs-se por 5 segundos na prova dos 10 km de estrada.
7: Augusto Henriques. As notícias na Antena 1, no simultâneo com a RTP, Antena 1 Açores e Madeira, a RTP África e a RTP Mundo. Toda a informação está atualizada e disponível em noticias.rtp.pt. Dez horas, 11 minutos. A continuação de um bom sábado, um excelente fim de semana connosco.
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7: Começamos agora com Bruno Mars. Gostas de Bruno Mars? Também eu. Vá. Esta é uma das novas, chama-se Risk It All. Depois ficamos para ouvir o português Felipe Carlson, é ele que abre o concerto dos Duran Duran em Lisboa. Bom fim de semana.

0: Parece, parece. Filipe Carlson na Antena 1.
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0: Agora Rui Veloso. Beira é um dos clássicos da discografia do cantautor português.

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0: 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Cuca Roseta, também te amo. Antes, Olaf Bilac, em Conta-me Tudo. Antes ainda, o início desta sequência de três com I'll Be Lying, por Kelly Carlson. E agora, o tempo. Amanhã, no continente, é esperado um dia com muitas nuvens. Céu torna-se geralmente muito nublado nas regiões do norte e centro a partir da manhã, com possibilidade de ocorrência de precipitação fraca e dispersa na região do litoral a norte do Cabo Mondego. Madeira com céu em geral pouco nublado, aumentando temporariamente de nebulosidade por nuvens altas, e ainda na região do Funchal conta com poeiras em suspensão. Na Madeira, aliás, nos Açores, o céu vai estar também muito nublado, com algumas abertas nas ilhas de São Miguel e Santa Maria, possibilidade de ocorrência de aguaceiros ou chuva nos Açores. Nos grupos central e ocidental, condições favoráveis à ocorrência de trovoada. Nas máximas para este domingo, Ponta Delgada 23 graus, Porto 24, 26 para Faro, Funchal chega aos 28, Coimbra também aos 28 e Lisboa aos 30.
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0: Agora os Sal, a lei do compasso. Depois, os Coldplay. Bom fim de semana.

0: A Sky Full of Stars, Coldplay na Antena 1. Atrás ouvimos os portugueses Sal, A Lei do Compasso. Agora estamos mais perto das 11 e a seguir um inverno que não dura tanto quanto parece, é a nossa esperança, é aqui trazido hoje pela Mafalda Veia.
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0: Mafalda?

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ouvimos os vizinhos, estávamos tão embalados, quase distraídos, e já são quase 11 da noite, faltam 5 minutos, há tempo para ouvirmos este clássico que junta George Michael e Aretha Franklin. Chama-se I Knew You Were Waiting For Me.

0: I knew you were waiting for me. George Michael y Aretha Franklin. Bela memória a fechar esta hora na Antena 1. Antes das notícias, vamos saber como vai estar o do tempo este domingo no continente. O céu vai estar muito nublado. Vai tornar-se gradualmente mais nublado nas regiões do norte e centro a partir da manhã. Conte com possibilidade de ocorrência de precipitação fraca e dispersa nas regiões do litoral, a norte do Cabo Mondego. Madeira conta com céu em geral pouco nublado, aumentando temporariamente de nubosidade por nuvens altas, com poeiras em suspensão nas regiões da Ilha da Madeira e também da Ilha do Porto Santo. Os Açores têm céu com muitas nuvens, algumas abertas em São Miguel e Santa Maria, possibilidade de ocorrência de aguaceiros no grupo oriental. Nos grupos central e ocidental, condições favoráveis à ocorrência de trovoada. Máximas para amanhã, Ponta Delgada sobe aos 23 graus, Porto 24, máxima de 26 para Faro, 28 para o Funchal. Coimbra e Funchal vão então subir até aos 28 graus. Lisboa espera por uma máxima de 30 graus. Vem aí as notícias depois da hora das cigarras. Bom fim de semana connosco.
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0: Onze horas no continente e na Madeira, são 10 nos Açores. Nas notícias.
2: Mário Centeno desafia Luís Montenegro a explicar ao país os reais impactos esperados da crise internacional. O Irão já teve conhecimento da rejeição de Donald Trump à proposta de paz, mas vai aguardar pela resposta formal dos negociadores. Ursula von der Leyen anuncia nas Nações Unidas 700 milhões de euros para as populações africanas deslocadas.
0: Coimbra e Porto estão com 19 graus a esta hora, 21 em Ponta Delgada, 22 no Funchal e em Lisboa. Em Faro estão 24 graus. Notícias na Antena 1, edição das 11 é de Augusto Henriques.
2: Mário Centeno desafia o Primeiro-Ministro a explicar ao país os reais impactos esperados com a continuação da guerra no Médio Oriente. Em entrevista ao programa Conversa Capital, da Antena 1 e do Jornal de Negócios, o ex-ministro das Finanças lembrou a resposta que Luís Montenegro deu às medidas propostas pela oposição para mitigar o aumento do custo de vida. Luís Montenegro disse na altura que não quer entrar no leilão de medidas, voltar aos tempos da tragédia, nem ser o pai da austeridade. Nesta entrevista no programa Conversa Capital, o ex-ministro das Finanças, Mário Centeno,

0: E há agora Luís Montenegro a ser mais claro quando fala da situação económica do país.
1: Não é de ânimo leve que um primeiro-ministro diz aquilo que o primeiro-ministro Luís Montenegro disse a semana passada. O que temos que pedir a seguir, e ele tem que estar disposto a conceder-nos, já agora responder a jornalistas não estaria mal, que é saber o que é que está por trás daquela frase. Aqueles dados que eu falei há pouco da situação financeira internacional são preocupantes. Se se desenrolar a partir daqueles dados algo parecido com o que aconteceu em 2009, vou-lhe dizer, nós não estamos preparados. Ou seja, nós estamos-nos a expor mais durante estes últimos três anos do que nos estávamos a expor em 2006, 7, 8 e 9. E isso não é bom. Governar sob o medo é péssimo. E, portanto, quando o primeiro-ministro nos mete medo, nós devemos perguntar-nos a nós próprios o que é que ele sabe que nós não sabemos.
0: Mário Centeno rejeita ainda que se fale de um excedente nas contas públicas, tendo por base apenas os saldos da Segurança Social. Nesta entrevista ao programa Conversa Capital, o ex-ministro das Finanças deixa também críticas às medidas propostas pelo Governo para mitigar os impactos da crise dos combustíveis.
1: Porque ela é permanente, não é temporária, não é focada nos que mais precisam. E, portanto, eu não consigo entender do ponto de vista de política pública como é que, não tendo dinheiro, se faz uma coisa que é a antítese, que é o contrário daquilo que se deveria fazer. O bónus das pensões ainda é mais extraordinário. Não são os pensionistas os que são mais afetados pela crise energética. As pessoas que são mais afetadas pela crise energética são aquelas que têm que deslocar para o trabalho, para levar os filhos à escola. Mais uma vez, não quero criticar só por criticar, estou só a dizer que no momento de fragilidade, assumido inclusive pelo Sr. Primeiro-Ministro, não consigo entender como é que são estas as duas medidas que são postas em cima da mesa. É para mim um mistério.
0: As duas medidas são as alterações nas tabelas do IRS e a atribuição de um complemento aos pensionistas. Mário Centeno mostra-se também crítico das propostas do PS e do Chega, que têm a ver com a redução do IVA nos combustíveis e o IVA zero no cabaz de bens alimentares. O ex-ministro das Finanças defende, por exemplo, medidas de apoio mais direto às famílias.
1: Não acho que seja uma boa medida. Mas há boas medidas, por exemplo, o abono de família, para as tais famílias que têm filhos, que têm que os levar à escola, porque é a forma de compatibilizar o trabalho dos pais, que trabalhamos muitas horas em Portugal, muito mais do que na média europeia, e a escola dos miúdos. Esse era um apoio absolutamente óbvio num momento destes. É um exemplo só, eu estou só a dar um exemplo. Há outros apoios sociais a famílias que são identificadas como sendo mais carenciadas.
0: Mário Centeno defende também apoios aos setores industriais, em especial com exposição ao gás, como a cerâmica. O ex-ministro das Finanças concorda também com a aplicação de uma sobretaxa extraordinária sobre os lucros do setor petrolífero, desde que seja temporária. Ideias de Mário Centeno, que esta semana lançou o livro Contas Certas e que é também o convidado do programa Conversa Capital, que pode ouvir depois da uma da tarde na Antena 1. O líder do Chega espera avançar em breve e antes da discussão sobre o orçamento com a Comissão Parlamentar de Inquérito aos mandatos de Luís Neves à frente da Polícia Judiciária. Segundo André Ventura, o andamento da Comissão Parlamentar de Inquérito depende agora de Aguiar Branco e das suas indicações para formar a Comissão.
2: O Presidente da Assembleia da República não solicitou ainda a entrega dos nomes constituintes da Comissão de Inquérito. Logo que isso seja feito, será tornada pública essa constituição. Penso que não há. Foi dado até, se não me engano, dia 28 deste mês para se constituírem as diligências, digamos assim, de sustentação da comissão. Penso que em relação à outra comissão de inquérito, isso sim, já estão a ser pedidos os nomes. Espero que na segunda-feira possa resolver essa questão juntamente com a liderança de bancada sobre Luís Neves. A minha esperança é que a comissão de inquérito possa iniciar-se nos próximos dias e consigamos ainda antes do Orçamento do Estado começar a fazer algum trabalho em relação a esta matéria.
0: Na semana passada, recordo, ao fim de três propostas diferentes, o Chega chegou a acordo com o Presidente da Assembleia da República para avançar com a Comissão Parlamentar de Inquérito. André Ventura encerrou esta noite o encontro de dirigentes de extrema-direita que decorreu este fim de semana na Ericeira. O encontro que fica também marcado, João Alexandre, por um protesto que surgiu de forma espontânea nas redes sociais em defesa dos valores democráticos.
3: Começaram a juntar-se a poucos metros da unidade hoteleira que recebeu o encontro da direita radical e ainda antes da chegada de André Ventura. Vigiados pela polícia, os manifestantes, sobretudo habitantes da Ericeira, que se organizaram pelas redes sociais, quiseram demonstrar o desagrado para com o encontro que juntou, além de dirigentes e militantes do Chega, dirigentes húngaros do Fidesz, de Viktor Orban, bem como representantes de partidos da Áustria, de Itália, de França ou ainda de Espanha, como é o caso do Vox de Santiago Abascal. Manuel Rodrigues, um dos porta-vozes do movimento, deixou claros os objetivos do protesto.
4: Estamos a utilizar a nossa liberdade de expressão para protestar de forma pacífica, de forma democrática e legal, tranquilamente mostrar o nosso descontentamento com a presença destes indivíduos na nossa vila. Discursos que nós acreditamos não terem nada a ver com a vila. Historicamente sempre aceitou pessoas do mundo inteiro e acreditamos que o futuro tem que ser assim, com tolerância, com democracia e com paz.
3: Protestos que endureceram à chegada de André Ventura ao hotel onde decorreu este Patriots Academy. Com o líder do Chega a responder.
5: O José Sócrates esteve aqui neste mesmo espaço onde eu estou a fazer conferências de imprensa e aí esses manifestantes não se juntaram. Não acharam importante juntarem-se contra o tipo que mais nos roubou nos últimos anos, mas acham importante juntar-se contra aqueles que querem controlar a imigração, lutar contra a corrupção.
3: No início de noite, onde largas dezenas se concentraram para afirmar que o ódio, a xenofobia, o racismo, a homofobia e a discriminação não representam os valores da localidade e do país.
0: Reportagem de João Alexandre esta tarde na Ericeira. O Irão alega que ainda não recebeu qualquer comunicação formal por parte da equipa de negociadores sobre a resposta de Donald Trump à proposta de paz. O ministro iraniano dos Negócios Estrangeiros revelou esta tarde que soube, através das redes sociais, da rejeição do presidente norte-americano ao plano apresentado que permitiria a reabertura do Estreito de Hormuz. Mas o chefe da diplomacia de Teherão afirma que vai esperar pela comunicação formal dos mediadores antes de se pronunciar. A União Europeia vai ajudar com 700 milhões de euros as populações afetadas pelas crises, catástrofes naturais ou conflitos, em especial em África. Falando na Assembleia Geral das Nações Unidas, em Nova Iorque, a Presidente da Comissão Europeia explicou que esta verba vai permitir ajudar os deslocados e os países que os acolhem. A União Europeia traz ainda uma verba de 380 milhões de euros para a África subsaariana e a proteção dos migrantes.
6: Augusto Henriques. 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
6: Também ali estamos. Passam 11 minutos das 11 horas. A continuação de um bom fim de semana connosco.
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6: Está a começar mais uma A Hora das Cigarras.

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Boa noite. Nesta Hora das Cigarras, vamos ler versos do poeta angolano Zeto Cunha Gonçalves, homenageando as mulheres sentadas nas esquinas do tempo. Selecionámos 10 canções nas vozes de Rita Ribeiro, João Gil, Banda Maravilha, Os Quiesos, Catila Mingas e Felipe Mukenga, Paulo Flores, Meissa, Umu Diabaté e os African Salsa Orchestra. Canções que também elas celebram a mulher africana.

Mulheres sentadas nas esquinas do tempo, nos ternos recantos da idade. Mulheres submetidas à corrosão dos olhares cáusticos, das ameaças sussurradas. Mulheres de terra e água palpitantes.

mulheres de cânhamo e ervas loucas, submetidas e vencidas ao primeiro dia da criação. Mulheres de palmeiras e fontes, encurraladas nos golfos das conversas. Nos vossos olhos, tremula o fogo alimentado pelas contendas amorosas. Mulheres sentadas nos labirintos da paixão, colhidas pelos gritos do parto.

mulheres de ontem, de amanhã, sobre a terra maltratada e adornada pelas vossas mãos, sempre em algum lugar, permanecerá uma boca para vos exaltar e gritar com teimosia a esperança que sois o canto do mundo não consumado.

Mulheres soberanas dos tempos antigos e das conquistas futuras, sobre as ondas e os ventos, levadas pelos escaleres dos vossos corpos moídos. Um dia não restará nesta terra mais que um homem para vos adorar e amar. Será o guardião do paraíso. Eva mora na Palestina e no Saara, e as ondas detêm-se junto de uma mulher desnuda, armada de um sorriso para confundir os agentes da morte.

Em cada mulher começa o mundo, e o que dizeis tão serenamente no tom dos graves sussurros que recordo ter aprendido de minha mãe, os segredos da vossa indagação. Onde estáis então, mulheres dos meus desejos?

onde estáis, mulheres dos meus desejos, fragmentos de silêncio e de feridas abertas a meus olhos de menino, vestido apenas de vossas promessas. Nas folhas de cada árvore que cresce e no asfalto das cidades flageladas, haverá sempre um nome de mulher inscrito para não perder a esperança.

Ao longo da última hora, escutámos Rita Ribeiro, João Gil, Banda Maravilha, Os Chiesos, Catila Mingas e Filipe Mukenga, Paulo Flores, Meissa e o Modi Abaté, todos eles cantando A Mulher Africana. Lemos versos de Zeto Cunha Gonçalves. Este programa foi realizado por José Eduardo Bagualusa, sonorizado por Isabel Leonor, edito por Paulo Rocha. Boa noite, África.

últimos instantes de mais uma edição da Hora das Cigarras. Vamos ter notícias dentro de instantes na Antena 1, depois mais uma edição de Costa a Costa. Bom fim de semana.

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1: Meia-noite no continente e na Madeira, são 11 horas nos Açores. Esta hora nas notícias.
2: Mário Centeno desafia Luís Montenegro a explicar o real impacto da crise internacional na economia. A OpenAI revela que os seus modelos de inteligência artificial interagiram em vários sites do governo norte-americano. A Polónia revalidou o título de campeã europeia de voleibol masculino.
1: Esta hora, Coimbra e Porto, com 19 graus, estão 20 em Ponta Delgada, 22 em Lisboa e no Funchal, estão 24 em Faro. Notícias na Antena 1, à meia-noite, com Augusto Henriques.
2: Mário Centeno quer que o Primeiro-Ministro explique ao país os reais impactos que a crise internacional está a ter na economia. O ex-ministro das Finanças, que esta semana lançou o livro Contas Certas, é também o convidado do programa Conversa Capital na Antena 1 e no Jornal de Negócios. Mário Centeno recorda que Luís Montenegro disse que não quer entrar no leilão de medidas, não quer voltar aos tempos da tragédia, nem ser o pai da austeridade. Mário Centeno gostava que o Primeiro-Ministro agora fosse mais claro sobre os riscos para a economia.
3: Não é de ânimo leve que um primeiro-ministro diz aquilo que o primeiro-ministro Luís Montenegro disse a semana passada. O que temos que pedir a seguir, e ele tem que estar disposto a conceder-nos, já agora responder a jornalistas não estaria mal, que é saber o que é que está por trás daquela frase. Aqueles dados que eu falei há pouco da situação financeira internacional são preocupantes. Se se desenrolar a partir daqueles dados algo parecido com o que aconteceu em 2009, vou-lhe dizer, nós não estamos preparados. Ou seja, nós estamos-nos a expor mais durante estes últimos três anos do que nos estávamos a expor em 2006, 7, 8 e 9. E isso não é bom. Governar sob o medo é péssimo. E, portanto, quando

0: o Primeiro-Ministro nos mete medo, nós devemos perguntar-nos a nós próprios o que é que ele sabe que nós não sabemos.
1: Nesta entrevista ao Jornal de Negócios e à Antena 1, Mário Centeno rejeita que se fale de um excedente nas contas públicas, tendo apenas por base os saldos da Segurança Social. Nesta entrevista ao programa Conversa Capital, o ex-ministro das Finanças critica as medidas anunciadas pelo Governo para combater o custo de vida, a subida do custo de vida, como, por exemplo, o complemento para os pensionistas ou as alterações nos escalões do IRS.
0: Porque ela é permanente, não é temporária, não é focada nos que mais precisam e, portanto, eu não consigo entender do ponto de vista de política pública como é que, não tendo dinheiro, se faz uma coisa que é a antítese, que é o contrário daquilo que se deveria fazer. O bónus das pensões ainda é mais extraordinário. Não são os pensionistas os que são mais afetados pela crise energética. As pessoas que são mais afetadas pela crise energética são aquelas que têm que deslocar para o trabalho, para levar os filhos à escola. Mais uma vez, não quero criticar só por criticar. Estou só a dizer que no momento de fragilidade, assumido inclusive pelo Sr. Primeiro-Ministro, não consigo entender como é que são estas as duas medidas que são postas em cima da mesa. É, para mim, um mistério.
1: O economista mostra-se também crítico das propostas do PS e do Chega sobre o IVA zero nos bens alimentares ou a redução do IVA nos combustíveis. Mário Centeno defende, por exemplo, apoios mais diretos para as famílias.
0: Não acho que seja uma boa medida, mas há boas medidas, por exemplo, o abono de família, para as tais famílias que têm filhos, que têm que os levar à escola, porque é a forma de compatibilizar o trabalho dos pais, que trabalhamos muitas horas em Portugal, muito mais do que na média europeia, e a escola dos miúdos. Esse era um apoio absolutamente óbvio num momento destes. É um exemplo só, eu estou só a dar um exemplo. Há outros apoios sociais a famílias que são identificadas como sendo mais carenciadas.
1: Mário Centeno defende ainda apoios aos setores industriais, com maior exposição ao gás e ao preço da energia, como por exemplo a cerâmica. O ex-ministro das Finanças admite também concordar com a aplicação de uma sobretaxa extraordinária sobre os lucros do setor petrolífero, desde que seja temporária. Ideias de Mário Centeno no programa Conversa Capital, que pode ouvir depois da 1 da tarde deste domingo na Antena 1. O líder do Chega espera poder avançar com a Comissão Parlamentar de Inquérito aos mandatos de Luís Neves à frente da Polícia Judiciária antes da discussão do orçamento. Este é o calendário esperado por André Ventura, que esta tarde aos jornalistas explicou que ainda não recebeu qualquer indicação por parte do Presidente da Assembleia da República para avançar com a formação da Comissão Parlamentar de Inquérito.
2: O Presidente da Assembleia da República não solicitou ainda a entrega dos nomes constituintes da Comissão de Inquérito. Logo que isso seja feito, será tornada pública essa constituição. Penso que não há. Foi dado até, se não me engano, dia 28 deste mês para se constituírem as diligências, digamos assim, de sustentação da Comissão. Penso que em relação à outra Comissão de Inquérito, isso sim, já estão a ser pedidos os nomes. Espero que na segunda-feira possa resolver essa questão juntamente com a liderança de bancada sobre Luís Neves. A minha esperança é que a Comissão de Inquérito possa iniciar-se nos próximos dias e que consigamos ainda, antes do Orçamento do Estado, começar a fazer algum trabalho em relação a esta matéria.
1: Recordo que na semana passada, ao fim de 3 propostas diferentes, o Chega conseguiu aprovar na Assembleia da República a Comissão Parlamentar de Inquérito a Luís Neves, atual Ministro da Administração Interna, referente ao período em que foi diretor da Polícia Judiciária. Declarações de André Ventura aos jornalistas esta tarde, à margem do encontro de líderes e de dirigentes de partidos da extrema-direita europeia que aconteceu este fim de semana na Ericeira. Em Espanha, 300 mil pessoas manifestaram-se em defesa de mais habitação, um problema que nos últimos dias ganhou o rosto de Mary Carmen Abascal, uma idosa com mobilidade reduzida que foi despejada da casa onde vivia há 70 anos. A manifestação desta tarde exige mão mais firme para acabar com os despejos e também para mostrar solidariedade com os mais vulneráveis. A correspondente da Antena 1 em Madrid, Ana Romeu, acompanhou esta marcha pelas ruas de Madrid que acabou frente ao Parlamento.
3: Muitas pessoas, na realidade, saíram à rua mais uma vez para apoiar Mari Carmen. 300 mil pessoas acabaram por chegar até aqui ao Parlamento, onde supostamente esse novo decreto-lei que será aprovado em Conselho de Ministros na terça-feira terá que passar, obviamente, pelo crivo dos deputados. E dada a aritmética deste Parlamento espanhol, será sempre uma situação difícil. Essa história de Mari Carmen, na verdade, marca aqui em Espanha uma espécie de não retorno. Há uma grande indignação, não só pela história em si, pelo facto do proprietário, uma empresa imobiliária, ter declinado sempre qualquer negociação, ter declinado inclusive a oferta de um particular que se oferecia a pagar a renda, também de um outro que se oferecia a pagar, a comprar, aliás, o apartamento para que Mari Carmen pudesse passar o resto dos seus dias. Esta senhora de 87 anos, que hoje hospitalizada, voltou a pedir a Pedro Sánchez que ajudasse a solucionar a crise da habitação.
1: Pedro Sánchez vai aprovar na próxima terça-feira em Conselho de Ministros um conjunto de medidas para limitar a possibilidade de despejo por parte dos senhorios, mas o Primeiro-Ministro espanhol não dispõe de maioria no Parlamento para garantir que a lei será aprovada. A empresa de inteligência artificial OpenAI revela que os seus modelos interagiram com vários sites do governo dos Estados Unidos de forma inesperada. Em causa estão acessos, por exemplo, a dados do Departamento de Censos dos Estados Unidos, dados que precisam de credenciais para ser acedidos, mas aos quais os modelos de inteligência artificial tiveram acesso sem passarem e sem utilizarem estas credenciais. Este caso foi detectado numa análise que está a ser promovida pela própria empresa sobre o comportamento dos modelos de inteligência artificial. O Irão alega que ainda não recebeu qualquer comunicação formal por parte da equipa de negociadores sobre a resposta de Donald Trump à proposta de paz. O ministro iraniano dos Negócios Estrangeiros revelou que soube, através das redes sociais, da rejeição do presidente norte-americano ao plano avançado que permitia a reabertura do Estreito de Hormuz, mas o chefe da diplomacia de Teherão afirma agora que vai esperar pela comunicação formal dos mediadores antes de se pronunciar. A Polónia é de novo campeã europeia de voleibol masculino. A seleção venceu na final a França por 3-1, uma final disputada em Milão. A Finlândia ficou em terceiro lugar. Portugal não foi além dos oitavos de final neste europeu de voleibol masculino.
4: Augusta Fernandes, as notícias na Antena 1, num simultâneo com a RTP Antena 1 Açores e Madeira, a RTP África e a RTP Mundo. 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